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2: Vamos ouvir agora Thiago York, Tempo Perdido.

0: Bom demais, ouvimos na programação, então Ira, eu vou tentar. Também ouvimos Thier, meia hora, e por primeiro ouvimos Thiago York, Tempo Perdido.
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0: Vamos ouvir agora a Paula Fernandes, Chuva de Prata.

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1: 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Hora certa, 9 horas e 25 minutos. 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
4: Vamos ouvir agora Morada cantando a música Livre.

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2: Vamos ouvir agora Zé Paulo, Coisas da Vida.

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Bom demais, ouvimos Marcelo Falcão, mais leve que o ar. Também ouvimos Nando Reis, lançamento relâmpago. E por primeiro ouvimos Zé Paulo, coisas da vida. 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
2: Vamos ouvir agora Grupo Menos é Mais, Dois Rivais.

0: Hora certa, 9 horas e 58 minutos. 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

0: 10 e 12.
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0: 10h29.
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0: 10h44.
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0: 10h56.
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0: 11:40.
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0: Hora certa, 4 horas e 57 minutos.
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Muito bom dia a todos, amigos ouvintes da Rádio Cedro FM. É um prazer imenso estar com vocês nesta manhã. Hoje é dia 23 de maio, é sabadão, programa Amanhecer da Cedro. Temos 5 horas e 1 minuto, a hora certa para vocês. Temos 11 graus, 0,5 décimos e 95% a umidade relativa do ar nesse momento aqui nos estúdios da Rádio Cedro FM, né? Estava vindo de Guarujá do Sul para cá, tá baixando uma neblina, né? Típico clima de inverno, né? Após a chuva, um dia aí que vai ser um pouco frio, né? Tem probabilidade de chuva também e baixa temperatura, né? Vai fazer friozinho no dia de hoje, né? Depois a gente vai acompanhar aí a previsão do tempo também para ver como se encaminhará aí o nosso final de semana, tá bem? Mande sua mensagem para cá no 4999197-4572 e peça sua música, né? Vamos interagindo, mande para cá a foto do chimarão, né? O nosso amigo Ricardo Scholl, né? Como de fato sempre está ligadinho na melhor, né? Está ligadinho aqui na Cedro FM, já mandou para cá, mandou para mim aí uma foto do chimarrão, já tá mateando, né, Ricardo? Coisa boa, um bom dia especial pro Ricardo Scholl e toda a família lá de Santa Terezinha, São José do Cedro, né? Me mandou a figurinha do Popeye, homem, mas tá sem camisa, coitadinho do Popeye. Tá sem camisa, coitadinho do Popeye, né? Que coisa. né? Tá sem camisa. Ele pediu, o Ricardo pediu a música do Teixeirinha, né? Querência e Cidade, né? Vamos acompanhar então a música do Teixeirinha, pedido do nosso amigo Ricardo Scholl. Na sequência temos o Barerito e Biá e Dino Franco, A Sementinha. Beleza, gente? Vamos curtir então o nosso primeiro bloco musical do programa Amanhecer da Cedro. Mande sua mensagem para cá no 4999197-4572 e vamos interagindo, tá? Vamos interagindo. Peça sua música, mande para cá o seu bom dia.

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0: Hora certa, 5 horas e 13 minutos.
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Muito bem, estamos de volta na programação da Rádio Cedro FM. É, agora sim, estamos com o mate pronto, né? Estamos com o mate pronto aqui. É, estamos com o mate pronto agora. Só tomar um chimarrãozinho, né? É isso aí, pessoal. Quiser mandar mensagem para cá no 49991974572, né? Mande sua mensagem para cá. É, hoje o clima tá legal, né? Para tomar um chimarrão, né? Tá legal, né? Um abraço especial a todos os agricultores que estão aí na peleia, já estão na batalha do dia a dia, né? É, no inverno não é fácil, tem que pular cedo, né? Molhar a mão, lavar a tetinha da vaca, né? Não é fácil, né? Os nossos guerreiros, os agricultores, né? Um abraço especial para cada um de vocês que estão nos ouvindo, né? Tanto os agricultores quanto as agricultoras, né? É isso aí, um abraço especial para todos vocês, então, que estão nos ouvindo, né? Vamos ouvir agora Chicorei Paraná, Minha Serenata. Na sequência temos Fim de Semana, Tem Rodeio com Garotos de Ouro. E na sequência Chitãozinho Chororó, Fogão de Lenha. Bom dia!

0: Hora certa, 5:28. 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
0: Muito bem, estamos de volta no programa Amanhecer da Cedro. É isso aí, meus amigos. É, hoje é dia 23 de maio de 2026, né? Hoje é dia 23, não acaba esse mês mais, né? Meu chapéu de paia. E vai virar um mês só na outra segunda, né? Temos mais uma semana e um final de semana aí do mês de maio, né? Aí já estamos praticamente no mês de junho, né? Estamos aí nas vésperas da Copa do Mundo, né? Para quem gosta de futebol, é muito legal, é muito emocionante, né? Vamos torcer pelas cores do nosso Brasil, né? Eu estou confiante, e você? Eu estou confiante, eu acho que o Brasil vai levar o Hexa. Essa Copa do Mundo nunca esteve tão fácil como está agora, né? É, o Brasil pega Gana, pega Marrocos na primeira fase, então a classificação é obrigação, né? É obrigação, né? No, Itália está fora, né, da Copa, né? Inglaterra fez uma revolução aí dos atletas, acabou deixando vários atletas, vários medalhões de fora, né? E investiu na gorizada para ter uma boa equipe para frente, né? É, então tá clareando, né? É, adversários assim de parâmetro para bater de frente com o Brasil, né? Tem Argentina, quem mais aí? Vamos me ajudar, né? Cada um dá o seu pitaco, né? Eu acho que é Argentina e França, né? Se o Brasil porventura chegar a tropeçar aí, são os dois times aí que vai engrossar o caldo, mas eu acho que esse ano vem o Hexa, esse ano vem o Hexa. Eu estou confiante, né? Eu estou confiante, eu gosto demais de assistir, eu acho que agora o Ancelotti aí deu uma rejuvenescida também, está trazendo jogadores que estão num bom momento na carreira, né? Então, eu estou confiante, vamos torcer aí com as cores da seleção brasileira, o verde e o amarelo, que coisa linda, né? É um clima muito bonito, né? Copa do Mundo é muito legal, muito divertido e está prestes, né? Está prestes aí a entrarmos no clima apenas uma semana, né? A apresentação dos jogadores é dia 27, né? Aí durante a semana que vem, então a apresentação dos atletas e já vão entrar em treinamento, né? Para a disputa, né? Que coisa legal. É, tem mensagem aqui, rapaz, tem mensagem aqui, quase que passa batida aqui, o Alaércio Bíssico mandou mensagem pra cá, né? Vamos ouvir aí o Alaércio Bíssico. Bom dia, Alaércio, já tá mateando aí no Mato Grosso, tchê?
5: Bom dia, bom dia. Toca a música castelhana com os serranos e oferece para todos os meus amigos ali da fronteira com a Argentina e Uruguai aí, meus amigos pescadores, a minha família lá no São Mendelino e aqui para Matupá, para minha esposa e meu filho Arthur aí. Um abraço, bom final de semana.

É o Alaércio Bissig, um abraço especial para todos, né, ouvintes que estão no Mato Grosso, a todos os ouvintes que estão nas plataformas digitais sempre nos ouvindo, né, também aí no, através do YouTube, né, dá para procurar ou da rádio online também, por isso que as pessoas sempre nos acompanham de longe, né, não é somente nas ondas do rádio, né, coisa boa, tá bom? Um abraço especial então para todos vocês que estão de longe nos ouvindo, um abraço especial para vocês, tá bom? Vamos ouvir então a Castelhana do Grupo Estampa do Oeste. Duvido, Alércio, tu saber quem que é esse cantor que tá cantando aí.

0: Hora certa, 5 horas e 47 minutos. 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
0: Muito bem, estamos de volta aqui na programação do programa Amanhecer da Cedro, né? Um abraço especial para cada um que está nos ouvindo, um abraço para o meu pai e minha mãe que estão ouvindo lá na linha Flor, Dionísio Cerqueira, um abraço a todos os ouvintes lá da linha Flor, linha Flor, Dionísio Cerqueira, interior aí, né, que faz divisa com Guarujá do Sul, né? O pai que pediu a música do Grupo Rodeio, a Iguaria Campeira, né? Hoje, sábado, amanhã e domingo, dia, né, de ó... queimar um osso, né? Fazer um churrasquinho, né? E falando em churrasquinho, não tem como não lembrar da música Iguaria Campeira do meu amigo, meu amigaço. A gente conversa bastante via WhatsApp, o Regis Marques, né? Ô, brother, bom dia. Aí tem as coisas, né? Rapaz do céu, é de se arrepiar tudo, né? O bicho velho ali canta, ali compõe, ali é o Grupo Rodeio do Regis Marques, né? Vamos ouvir então, Grupo Rodeio, a Iguaria Campeira, pro seu Cláudio Talheimer, que está ouvindo, e a dona Marisete lá na linha Flor Dionísio Cerqueira. Na sequência temos Sérgio Reis e Chitãozinho Chororó, o Menino da Porteira e Rogério Regiane, fechando o primeiro horário, o primeiro bloco musical aqui do programa Amanhecer da Cedro. Bom dia!

0: Hora certa, 6:02. 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

0: A alegria da nossa gente. Muito bom dia a todos os amigos ouvintes da Rádio Cedro FM. A partir de agora entramos no segundo horário do nosso programa Amanhecer da Cedro. São exatamente 6 horas e 7 minutos. Hoje é dia 23 de maio de 2026. Temos 11,5 graus e 95% a umidade relativa do ar aqui nos estúdios da Rádio Cedro. Agora vamos para o clima tempo, o clima terra do meu amigo Ronaldo Coutinho do Prado para sabermos como vai ser o nosso final de semana, a previsão do tempo. Bom dia, Ronaldo.
1: Bom dia. É, o tempo segue no geral com chuva agora de manhã, melhorando a partir da tarde, e temperatura baixa, ou fica bem amena. Mantém o tempo bom no domingo, se tiver alguma chuva final do dia, podendo passar sem, fica abaixo aí de 7, 10 graus, e à tarde passa um pouco dos 20. Mantém o tempo bom boa parte da segunda, se tiver chuva final do dia, e chuva trovada na terça com a entrada de uma frente fria, trazendo aí alguma estabilidade. E melhora na quarta-feira com frio e tempo bom com frio, talvez geada, quinta e sexta. Da Climaterra, Ronaldo Coutinho.
0: Pois bem, muito obrigado, Ronaldo Coutinho do Prado, pelas suas informações da previsão do tempo, que temos a previsão do tempo, oferecimento da farmácia Astrofarma. 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Valeu! Um abraço especial pro Emanuel que tá nos ouvindo, né? Tá na academia aí, suando um pouquinho, né? Mexendo o corpicho. É, e tá ouvindo a gente aí. Um abraço especial pro Emanuel, né? Um abraço especial pro Sadi da Cruz. Mandou mensagem para aqui, meu amigo Sadi da Cruz. Um abraço especial para você, né? Ele pediu a música do Porca Véia, Gaiteiro por Demais. É, um abraço especial pro Sadi, já tá mateando, né? Já tá tomando chimarrãozinho. E também pro meu amigo Rafael Arendt, né? O Rafa pediu a música Ave Sonora do João Chagas Leite, né? Saudoso João Chagas Leite. Então, são essas as próximas duas canções que vão rodar aqui na programação do programa Amanhecer da Cedro. Valeu!

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0: Hora certa, 6:20.
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Muito bem, estamos de volta no programa Amanhecer da Cedro. Vamos ouvir agora Oswaldir e Carlos Magrão, a música Nós. Especial aí o pessoal de Guarujá do Sul que estão na audiência, né? Meu amigo Vilmar Rainer está ouvindo aí. O Vilmar, Dona Maria, o Gabriel aí, todos que estão nos ouvindo. Hoje tem carneação, né, Vilmar? Oh, coisa boa, né? Um abraço especial aí, então, pro Vilmar Rainer e toda a família. Aí lá o pedido, então, a música Oswaldir e Carlos Magrão. A música se chama Nós.

0: Hora certa, 6:27. 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
0: 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Muito bem, estamos de volta. É o último bloquinho musical, a última música, e depois o programa Amanhecer da Cedro entra em sintonia com o programa da Fecoagro. Valeu, meu povo, muito obrigado pela presença, pela audiência de cada um de vocês. Até sábado que vem. Um grande abraço. Até lá.

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2: Alô, amigos gaúchos e catarinenses, eu sou o René Roberto e essas são as principais manchetes da semana. Fecoagro é finalista no prêmio ADVBSC 2026. Cooperativismo catarinense cresce acima da média nacional e faturamento 2025 supera os 105 bilhões de reais. Último dia para se inscrever nos cursos técnicos gratuitos do Sistema FAESC Senar. E ainda teremos o Boletim Agropecuário com Kathleen Heitz, direto de Brasília, e o Comentário da Semana com Ivan Ramos, hoje com o tema A Força da União Cooperativa. Este comentário na íntegra, estas e outras notícias logo após a nossa mensagem cooperativista.
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2: Fecoagro é finalista no prêmio ADVBSC 2026. Nesta semana que passou, a Fecoagro recebeu duas notícias positivas que atestam sua atuação contributiva no social e ambiental do agronegócio e no cooperativismo de Santa Catarina. A entidade é uma das finalistas do prêmio da Associação de Dirigentes de Vendas e Marketing, ADVB de Santa Catarina, edição 2026, e também recebeu o selo de melhor empresa para trabalhar, constatada através da pesquisa de clima realizada pela consultoria GPT. Great Place Work, em português quer dizer ótimo lugar para trabalhar. A pesquisa de clima foi realizada anonimamente pela consultoria especializada em gestão de pessoas e cultura organizacional, que distribuiu eletronicamente a todos os colaboradores da Fecoagro.

centavo de fertilização, capaz de responder aos principais desafios da agricultura intensiva, especialmente a degradação química e biológica do solo, a baixa eficiência no aproveitamento de nutrientes e a destinação inadequada de resíduos agroindustriais. A iniciativa tem como objetivo reduzir a dependência de fertilizantes minerais convencionais, aumentando a eficiência nutricional das lavouras por meio de tecnologias que promovam o melhor aproveitamento dos insumos aplicados. Busca promover a regeneração do solo por meio da incorporação de matéria orgânica e do estímulo à atividade microbiológica, contribuindo para a melhoria das propriedades físicas, químicas e biológicas do solo. Outro direcionador central do projeto transforma passivos ambientais em insumos produtivos, estruturando um modelo de economia circular na agricultura. A proposta promove o reaproveitamento de resíduos orgânicos, integrando-os ao sistema produtivo de forma eficiente e ambientalmente adequadas. Com resultados esperados, a iniciativa busca melhorar a qualidade do solo de forma contínua, aumentar a produtividade agrícola com sustentabilidade, reduzir impactos ambientais associados ao uso de fertilizantes convencionais e ainda fortalecer a resiliência dos sistemas produtivos frente às variações climáticas. A validação em campo evidenciou ganhos consistentes em produtividade e eficiência no uso de nutrientes, confirmando a viabilidade técnica e agronômica do Fertimais em diferentes contextos de manejo. A cultura da soja, principal referência produtiva, foi observado aumento médio de 4 sacas do grão por hectare, o equivalente a aproximadamente 7% de ganho produtivo em relação ao sistema convencional, indicando maior eficiência na conversão dos insumos aplicados em produtividade. Esses resultados são corroborados por avaliações conduzidas em condições reais de produção, com acompanhamento técnico pelo CDEP, entidade civil que faz acompanhamento de safras visando medir produtividade no campo, nas quais o sistema de fertilização organo-mineral apresentou produtividade de 99,2 sacas por hectare, frente a 93,7 sacas por hectare no manejo convencional, representando assim um incremento de 5,5 sacas por hectare, ou seja, 5,9% a mais. O prêmio da ADVB é uma das mais importantes iniciativas de reconhecimento às práticas de responsabilidade socioeconômica do Estado. Os jurados que escolhem os premiados somente são divulgados no dia da entrega do prêmio. Geralmente, são professores universitários, executivos de mercado, especialistas de cada categoria e a diretoria da ADVB. A cerimônia de premiação será no próximo dia 10 de junho, às 19h, no Clube CRC, em Chapecó, onde estarão reunidas lideranças empresariais, representantes de entidades e convidados. Diretor da Fecoagro será homenageado no encontro da imprensa catarinense. Com uma trajetória marcada pela dedicação ao cooperativismo, agronegócio e às causas de interesse coletivo, o comunicador Ivan Ramos será um dos homenageados durante o 17º encontro da imprensa catarinense, que ocorrerá no dia 1º de agosto deste ano, em Chapecó. A iniciativa é da Associação Catarinense de Imprensa ACI, Casa do Jornalista, em parceria com a agência MB Comunicação. O evento será realizado na Casa do Chefe Eventos, na sede social da CDL Chapecó. A expectativa é de reunir cerca de 550 profissionais de diferentes áreas de comunicação, entre jornalistas, radialistas, publicitários, relações públicas, influenciadores digitais, docentes, empresários e representantes de veículos de mídia de todo o estado. De acordo com a presidente da ACI, Débora Almada, e do coordenador do evento, Marcos Bedin, a edição deste ano prestará homenagem a profissionais que completaram mais de 50 anos de atuação na área da comunicação e em atividades correlatas. Entre os homenageados confirmados, além de Ivan Ramos, estão nomes de destaque que contribuíram significativamente para o desenvolvimento da comunicação e de setores estratégicos em Santa Catarina. O encontro da imprensa catarinense conta com o apoio das principais entidades representativas da comunicação no estado, entre elas a Associação Catarinense de Emissoras de Rádio e Televisão, a CAERT, Associação dos Jornais do Interior de Santa Catarina, a DIJORI, Associação de Diários do Interior, ADI, Sindicato das Empresas Proprietárias de Jornais e Revistas, Sindijor, Sindicato das Agências de Propaganda, Sinapro, Sindicato dos Jornalistas de Santa Catarina, SJSC, Associação dos Cronistas Esportivos de Santa Catarina, ASESC, e Associação dos Portais de Notícias e Jornais Digitais de Santa Catarina, APJ. O cooperativismo catarinense segue demonstrando sua pujança econômica e capacidade de expansão. Dados recentes do sistema OSESC apontam que o faturamento do setor alcançou 105,7 bilhões de reais em 2025, consolidando uma trajetória consistente de crescimento nos últimos anos. Santa Catarina tem no cooperativismo um motor econômico real. O faturamento alcançado em 2025 é reflexo de um cooperativismo cada vez mais competitivo, mais organizado e mais presente na vida das pessoas, com capacidade de investir, gerar
empregos e sustentar desenvolvimento.

0: movimento nas regiões onde atuam, destacou o presidente do sistema OSESC, Vanir Zanata. A série histórica mostra avanço contínuo nos últimos anos. Em 2022, o faturamento das cooperativas de Santa Catarina foi de 80,82 bilhões de reais. Em 2023, subiu para 84,65 bilhões de reais. E em 2024, avançou para 91,26 bilhões de reais. O salto mais expressivo ocorreu em 2025, com um crescimento de 15,8% em relação ao ano anterior. A análise da evolução do faturamento mostra um movimento contínuo de expansão. Após o crescimento expressivo, 63,3% em 2022, impulsionado pelo cenário de recuperação pós-pandemia, o setor manteve um ritmo estável nos anos seguintes, com altas de 4,7% em 2023, 7,8% em 2024, até alcançar o avanço mais robusto em 2025. As perspectivas para os próximos anos projetam que o cooperativismo catarinense deverá manter a curva de crescimento. As projeções apontam que o faturamento pode chegar a 115,2 bilhões de reais em 2026, avançar para 125,9 bilhões em 2027 e alcançar 137,6 bilhões de reais em 2028. Essas projeções apontam para um setor com escala, governança e capacidade de continuar avançando. O cooperativismo catarinense cresce porque combina operação eficiente com presença territorial e visão de longo prazo, concluiu o presidente do sistema OSESC, Vanir Zanata. E a seguir, depois da nossa mensagem cooperativista, as notícias da semana do Senar. Aguardem!
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0: O presidente do sistema FAESC-SENAR, José Zeferino Pedroso, participou do 2º Planalto Norte em Movimento, Leite e Negócios, realizado no Centro de Eventos Ivo Moreira, no município de Monte Castelo, oeste de Santa Catarina. O encontro foi promovido pela Laticínios Castelense e pela Prefeitura de Monte Castelo, reunindo produtores rurais, lideranças do agro, autoridades, técnicos e representantes de entidades ligadas à cadeia leiteira. Durante sua participação, o presidente Zezo Pedroso destacou o atual cenário da atividade leiteira e abordou os desafios enfrentados pelos produtores, especialmente relacionados à instabilidade do mercado, aos custos de produção e à necessidade de políticas públicas voltadas ao fortalecimento do setor. Também enfatizou o potencial do agronegócio catarinense e a importância da inovação da assistência técnica e gerencial ATEG para uma gestão eficiente, competitiva e sustentável às propriedades rurais. Zezo Pedroso frisou ainda que o sistema FAESC-SENAR e os sindicatos rurais, por meio da ATEG, vem transformando propriedades rurais em todo o estado de Santa Catarina há uma década, com assistência técnica, gestão e desenvolvimento sustentável no campo. Ao comentar o tema central do evento, decifrando a instabilidade do mercado de leite, o que especialistas dizem sobre ela, suas expectativas, projeções, apoios e soluções em 2026, Zezo Pedroso manifestou profunda preocupação com o atual cenário. Ele frisou que o setor é marcado pela volatilidade dos preços, aumento dos custos de produção, insegurança de mercado e constantes desafios à sustentabilidade da atividade. Zezo Pedroso também destacou que a cadeia produtiva do leite possui relevância estratégica para a economia regional e estadual, na geração de empregos, na movimentação econômica dos municípios e na permanência das famílias no campo. O dirigente do sistema FAESC-SENAR ressaltou ainda que o momento exige atenção contínua, diálogo e ações concretas por parte das instituições, entidades representativas e lideranças públicas, com foco na construção de políticas e medidas que assegurem maior estabilidade, competitividade e segurança aos produtores rurais. Segundo Zezo Pedroso, é fundamental buscar soluções que fortaleçam toda a cadeia produtiva para que os produtores continuem investindo, produzindo e contribuindo para o desenvolvimento do agronegócio catarinense. Durante o evento, o presidente do sistema FAESC-SENAR, José Zeferino Pedroso, recebeu homenagem da Prefeitura Municipal de Monte Castelo em reconhecimento aos relevantes serviços prestados ao município, à liderança exercida em defesa do meio rural e à sólida parceria mantida com o setor produtivo local. A honraria destacou especialmente as ações e programas desenvolvidos pelo sistema FAESC-SENAR, que tem proporcionado mais conhecimento, oportunidades e qualidade qualidade de vida aos produtores rurais. E atenção, o último dia para se inscrever nos cursos técnicos gratuitos do Sistema FAESC-SENAR. O Sistema FAESC-SENAR está com inscrições abertas para 5 turmas de cursos técnicos gratuitos da Rede ETEC. As formações com início previsto para o segundo semestre de 2026 são ofertadas nas modalidades presencial e à distância. Interessados podem se inscrever até esta terça-feira, dia 26 de maio, pelo site do SENAR, senar.org.br/processo-seletivo. Entre as opções disponíveis nos polos catarinenses estão técnico em agropecuária e técnico em florestas em Santa Cecília, técnico em zootecnia em Lages e Rio do Sul e técnico em fruticultura em São Joaquim. Conforme o edital, as vagas são destinadas prioritariamente a produtores rurais, seus familiares e colaboradores, reforçando o foco na qualificação profissional do campo. A lista dos candidatos classificados vai ser divulgada no dia 10 de junho e as aulas terão início em 21 de julho. Mais informações, entre em contato com o polo da sua região. Polo de Santa Cecília, código de área 49-3244-2153. Polo de Lages 499-9834-0046. Polo de Rio do Sul, código de área 47-3525-1003. Polo de São Joaquim, código de área 49-3233-0260.
3: Agora, direto de Brasília, as informações do agro e do cooperativismo com Catherine Heitz.
4: Olá, agro amigo ouvinte, eu sou a Catherine Heitz e trago uma análise da política de Brasília que influencia no agronegócio de Santa Catarina. Olha, a semana foi de vitória no agro, na Câmara dos Deputados, mas também de espera no Senado. Com esforço concentrado e muita articulação da Frente Parlamentar da Agropecuária, a Câmara avançou em 8 pautas consideradas muito importantes para o setor produtivo. O movimento mostrou que quando o agro se organiza politicamente, consegue transformar pressão em resultado. Entre os temas que avançaram, um dos mais importantes, principalmente para Santa Catarina, foi o projeto que endurece as regras para importação de leite e leite em pó, além de queijo mussarela e derivados. A proposta busca proteger a produção e enfrentar uma suspeita antiga do setor, que é justamente uma triangulação comercial dentro do Mercosul, ou seja, quando produtos de fora do bloco podem entrar no Brasil com benefício tarifário, como se fossem de países membros. Para o produtor catarinense, isso não é uma discussão distante. O leite está na base econômica de muitas famílias, especialmente no oeste do estado. E o setor, claro, vem enfrentando aí uma combinação pesada de custo alto, importação, instabilidade internacional, câmbio e preço pressionado. Também avançou na Câmara o projeto que impede embargos ambientais automáticos baseados exclusivamente em imagens de satélite. A defesa do setor é justamente de que a fiscalização ambiental precisa existir, mas com direito de defesa, análise técnica e contraditório antes da punição. Para quem produz uma propriedade embargada sem análise adequada, pode significar crédito bloqueado, insegurança jurídica e muito prejuízo. Outra frente importante foi o debate dos impactos do fim da escala 6x1 no agro. A Comissão de Agricultura aprovou um requerimento para a realização de audiência pública sobre o tema. A preocupação é simples, o campo tem atividades contínuas, depende de ciclos naturais, lida com animais, lavouras, clima e colheita. Agora, mudar essa regra trabalhista sem considerar a realidade pode aumentar muito os custos e afetar principalmente pequenos e médios produtores. Ou seja, a semana na Câmara teve um recado bem importante. O agro está disputando não só produção, mas principalmente condições para continuar produzindo. Crédito, fiscalização, importação, trabalho, cooperativismo e segurança jurídica entraram no centro da pauta. Mas enquanto a Câmara entregou avanços, acelerou muito, no Senado a gente teve um pé no freio bem forte, que acabou deixando aí para a próxima semana a votação das renegociações de dívidas rurais. E esse é o ponto de mais ansiedade do agronegócio. Também avançou a ideia de criar um fundo garantidor para o agro, com a participação da União, bancos e produtores. Mesmo assim, a votação ficou para depois. E cada adiamento a gente sabe que pesa, porque o produtor endividado precisa produzir e o tempo urge. A gente segue acompanhando por aqui. De Brasília, para o Sistema Fecoagro, Catherine Heitz.
0: E a seguir, logo depois da nossa mensagem cooperativista, o comentário da semana com Ivan Ramos.
5: A agricultura catarinense é uma das mais dinâmicas, diversificadas e competitivas do Brasil. Seu desenvolvimento e sua modernização contam com o apoio da Federação da Agricultura e Pecuária do Estado de Santa Catarina e do Serviço Nacional de Aprendizagem Rural Senar Santa Catarina. A FAESC, em perfeita sintonia com os sindicatos rurais, promove a defesa técnica e política do agronegócio Barriga Verde. E o Senar qualifica e capacita os produtores rurais e suas famílias para a permanente busca da eficiência no campo. FAESC e Senar, instituições a serviço do setor primário da economia catarinense.
2: Fato em Destaque, o comentário da semana com Ivan Ramos.
6: Falar da importância da união no meio cooperativista é quase redundância. Afinal, cooperar por si só significa união de interesses e objetivos. O difícil, muitas vezes, é conscientizar as pessoas, empresas e entidades de que juntos ficamos mais fortes e vamos mais longe. No meio rural, observa-se que já existe maior compreensão sobre a importância da união. No cooperativismo, isso se torna ainda mais presente, principalmente entre os pequenos produtores. O pequeno agricultor dificilmente progrediria, para não dizer sobreviveria, se não existisse uma cooperativa para unir o grupo em busca de resultados por escala, seja na compra de insumos, na venda da produção, passando pela assistência técnica, armazenagem e agroindustrialização dos produtos cultivados ou criados no campo. A união é a base de tudo para quem é pequeno. Quem não é o maior precisa procurar ser o melhor e para isso necessita se unir. Os agricultores nas cooperativas, estas em suas centrais e federações e assim sucessivamente nas mais diversas atividades. Além disso, quando não se tem volume ou recursos suficientes para investimentos próprios, as parcerias estratégicas tornam-se instrumentos importantes para ampliar os resultados da união. Em Santa Catarina, temos diversos bons exemplos do resultado do cooperativismo unido, tornando grandes os seus membros, mesmo sendo pequenos proprietários. O exemplo da Aurora Coop é um dos mais expressivos, mas também podemos citar as cooperativas integrantes do Grupo Fecoagro, do Sicoob, da Fecoeruski e outros sistemas de crédito no Estado. A Fecoagro tem sido o instrumento adotado pelas cooperativas agropecuárias para ampliar negócios em escala por meio da central de compras, alternativa importante para a redução de custos e benefícios aos agricultores associados. Na área de fertilizantes, a federação está consolidada com a indústria própria, que tem contribuído não apenas para a regulagem dos preços, mas também para inovações tecnológicas em diversos produtos, inclusive na sustentabilidade através dos fertilizantes organominerais, que trazem grandes vantagens para os que o utilizam. Agora, uma nova iniciativa das cooperativas do Grupo Fecoagro está em tratativas em outras atividades até então não exploradas pelas cooperativas da Fecoagro: a produção de defensivos agrícolas. Na última reunião dos conselhos da Fecoagro, integrados pelos presidentes e dirigentes das cooperativas associadas, foi autorizada a entrada da federação nesse segmento. A iniciativa já é resultado do roteiro realizado no Paraguai, onde foi constatado a importância de reduzir a intermediação e a monopolização da comercialização de defensivos agrícolas nas cooperativas. Formatação da parceria com a empresa Tecnomil do Paraguai poderá possibilitar a criação de uma marca própria de herbicidas, inseticidas e fungicidas, permitindo a participação em um mercado atualmente dominado pelas multinacionais. É o início da regulação de preços também nessa área. É o resultado da união em outro nível: agricultor, cooperativa, federação e parceiros. Com certeza, poderá se tornar mais uma atividade de sucesso na busca pela redução dos custos de produção aos agricultores cooperados. Mas há necessidade de conscientização dos agricultores e das cooperativas participando do processo, evitando o individualismo e o egoísmo, fortalecendo a união para o bem de todos. Pense nisso.
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0: Hora certa, 6:56.
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1: No extremo oeste são 7 horas. Conselhos de classe apontam aprendizado e desenvolvimento dos alunos de Campo Herê. Pesquisadores da UNESC monitoram área onde onça pintada está em Campo Herê. Estudantes de São João do Oeste vencem concurso regional de leitura na língua alemã. Pavimentação asfáltica avança no interior de São João do Oeste. O Nápoles promove capacitações para produtores de leite em parceria com a Ipagre. Itapiranga registra grande procura em projeto habitacional de interesse social. Cultura fortalece tradições e prepara grandes atrações para movimentar o município. Viaduto entra em nova etapa e obras avançam em ritmo intensificado. São os destaques do RPN deste sábado, que começa agora. Muito bom dia, são 7 horas, 1 minuto, temperatura de 10 graus em São Miguel do Oeste, o tempo é nublado, o fechado de neblina, intensa neblina neste momento no centro de São Miguel do Oeste, em todo o extremo oeste catarinense. Te chama a atenção de você, motorista, condutor que está trafegando pelas BRs, pelas SCs da nossa região, muita atenção, neblina intensa neste momento. Está no ar mais uma edição do RPN neste sábado, 23 de maio de 2026. 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Bom dia, Coutinho.
2: Bom dia. É, o tempo segue no geral com chuva agora de manhã, melhorando a partir da tarde, e temperatura baixa, ou fica bem amena. Mantém o tempo bom no domingo, se tiver alguma chuva final do dia, podendo passar sem, fica abaixo aí de 7, 10 graus, e à tarde passa um pouco dos 20. Mantém o tempo bom boa parte da segunda, se tiver chuva final do dia, e chuva trovada na terça com a entrada de uma frente fria, trazendo aí alguma estabilidade. E melhora na quarta-feira com frio e tempo bom com frio, talvez geada, quinta e sexta. Da Climaterra, Ronaldo Coutinho.
1: Obrigado, Coutinho, pelas informações do tempo. Neste momento, 10 graus em São Miguel do Oeste. 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De acordo com o Banco Central, o dólar está cotado a R$ 5,04. O euro está valendo R$ 5,85. O peso argentino está cotado em 36 centavos. 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Vamos agora com os preços do mercado agrícola. Lembrando que são preços pagos médios ao produtor, de acordo com o levantamento que é realizado todos os dias pela IPAGRE Regional de São Miguel do Oeste, que tem o oferecimento da Compoeste SC, que é especialista na coleta e destinação correta de carcaças bovinas. 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Em Guaraciaba, a Prefeitura paga 60% do serviço e o produtor 40%, ou seja, R$ 244,59. Em São José do Cedro, 70% é pago pelo município e 30% pelo produtor, sendo o valor de R$ 183,44. São os valores pagos à Prefeitura. 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Segundo a IPAGRE, o milho vale R$ 57,00 a saca. Soja industrial, R$ 114,00 a saca. Trigo superior, pH 78, R$ 66,00 a saca. Feijão preto, R$ 170,00 a saca. Feijão carioca, R$ 230,00 a saca. Preços da agropecuária. Boi gordo, R$ 340,00 arroba. Vaca gorda, R$ 297,00 arroba. Suíno vivo, produtores integrados, R$ 5,90 o quilo. Leite produção de abril, pagamento em maio, R$ 2,39. São os preços do mercado agrícola de acordo com o levantamento realizado pela IPAGRE Regional de São Miguel do Oeste, no oferecimento da Compoeste SC, que é especialista na coleta e destinação correta de carcaças bovinas. 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Em Guaraciaba, a Prefeitura paga 60% e o produtor 40%, ou seja, R$ 244,59. Em São José do Cedro, 70% é pago pelo município e 30% pelo produtor, sendo o valor de R$ 183,44. Valores estes pagos para a Prefeitura. 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Chega o momento dos destaques do portal da Peperi na internet, peperi.com.br. Acesse e confira. Você encontra de capa as seguintes informações. Motociclista morre em grave acidente na BR-282 em Maravilha. Um grave acidente de trânsito foi registrado no final da tarde desta sexta-feira 22, na BR-282, no interior de Maravilha. A colisão envolveu uma motocicleta e um carro que resultou na morte de um homem ainda no local. De acordo com o Corpo de Bombeiros, a ocorrência foi registrada por volta das 17 horas. Inicialmente, a informação repassada às guarnições que a vítima veio a óbito e outra estava em estado estável. Os bombeiros encontraram o condutor da motocicleta caído em uma ribanceira às margens da rodovia. Após a avaliação, foi constatado o óbito no local. Já o motorista do carro foi encontrado consciente fora do veículo. Ele apresentava uma lesão na mão e foi encaminhado ao Hospital São José, em Maravilha. Também é destaque: incêndio em residência mobiliza Corpo de Bombeiros em São Miguel do Oeste. O fato foi registrado ontem, na comunidade do Morro da Fumaça. De acordo com os bombeiros, ao chegar na residência, algumas roupas estavam em chamas próximo a um botijão de gás, situação que causou preocupação entre os moradores devido ao risco de explosão. As equipes realizaram o controle das chamas antes do fogo se espalhasse para outros cômodos da residência ou provocasse danos maiores. Durante o atendimento da ocorrência, surgiram indícios que o incêndio poderia ter sido criminoso, motivo pelo qual a Polícia Militar foi acionada para prestar apoio na ocorrência. Segundo as informações, a companheira do morador teria ateado fogo nas roupas do homem após uma discussão do casal. As peças incendiadas estavam próximas ao botijão de gás, o que causou assustou os moradores da comunidade e motivou o acionamento do Corpo de Bombeiros. A matéria completa e fotos você encontra acessando peperi.com.br. Também é destaque do portal da Peperi: governo anuncia bloqueio de 22,1 bilhões de reais no orçamento de 2026. Polícia Civil intensifica e investiga, caso de adolescente agredido em escola em Chapecó. Caminhonete roubada em Dionísio Cerqueira é recuperada na Argentina. Feira do Livro movimenta universo escolar em Iporã do Oeste. 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Passe lá e confira. 7 horas, 14 minutos, a gente faz o primeiro intervalo comercial. Daqui a pouco a gente volta com as informações da reportagem da Peperi.

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Agora são 7:17, temperatura de 10 graus em São Miguel, 97% umidade relativa do ar, neblina intensa no centro de São Miguel e toda a região extremo-oeste catarinense. 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

0: 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Vamos agora movimentar a reportagem da Rede Piperi com as informações do Extremo Oeste Catarinense, começando por Itapiranga, onde está o repórter Elias Teixeira. Tunápolis promove capacitações para produtores de leite em parceria com a Ipagre. Elias.
1: O planejamento da Secretaria da Agricultura de Tunápolis identificou temas importantes para capacitações. Em destaque esteve a sanidade animal e melhoramento genético. Esses assuntos serão abordados nesta semana com orientações de médico veterinário e zootecnista. A secretária da Agricultura de Tunápolis, Dirceley Arenhart, destaca a importância da parceria com a Ipagre. Ela cita que na sanidade animal esteve em evidências os problemas causados por diarreia em bezerros e mastite nas vacas. Já no melhoramento genético, foram analisadas características morfológicas em busca de aumento de produtividade e maior longevidade da vaca dentro do rebanho. A secretária menciona que são questões que podem impactar de maneira positiva em maior rentabilidade na produção de leite, incluindo maior eficiência no manejo, dieta e qualidade da água. Segundo Dirceley, também é relevante a troca de experiência entre os produtores, incluindo visita técnica em propriedade, na busca de iniciativa que dão certo e podem ser utilizadas. Vamos ouvir a secretária.
2: Isso, então o foco foi justamente esse, trabalhar questões e pontos onde que podem estar sendo melhorados dentro da propriedade, questões de manejo, questões da dieta, questões da água. E já no lado do melhoramento genético, então foi focado as provas de touro em pontos onde que pode ser melhorado tanto a questão da produtividade como também a questão da saúde animal.
1: A secretária da Agricultura de Tunápolis, Dirceley Arenhart, cita que o município foca em cursos e palestras aos produtores. A meta é buscar novas tecnologias que geram benefícios com a automação dos sistemas produtivos. De Itapiranga, Elias Teixeira.
0: Obrigado, Elias, pelas suas informações. 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Vamos agora para a região de São José do Cedro, onde está a repórter Pamela Macedo. Cultura fortalece tradições e prepara grandes atrações para movimentar o município. Pamela Macedo.
3: Cultura fortalece tradições e prepara grandes eventos no município. A informação é do secretário de Cultura e Turismo de Anchieta, Hernani Grabin. A Secretaria de Cultura e Turismo segue desenvolvendo ações voltadas à valorização da cultura e da tradição, manifestações artísticas e do patrimônio do município. Segundo ele, a cultura vai muito além da realização de eventos, estando ligada aos costumes, à convivência social, as expressões artísticas e a forma como a comunidade enxerga o mundo. Música, dança, teatro, literatura, culinária e tradições religiosas fazem parte da identidade cultural local. Entre as ações já encaminhadas pela pasta estão momentos importantes para a comunidade anchietense. O município também iniciou os preparativos para o desfile de 7 de setembro, com ensaios da banda, parceria entre colégio estadual e prefeitura.
4: E para melhor organizar esse potencial isolado em cada município, podemos, talvez devemos, buscar o desenvolvimento coletivo estruturado, um projeto de desenvolvimento integrado. E nesse primeiro encontro, nessa reunião em Anchieta, com a presença do presidente da IGR, Nelson Tressold, que também coordenou a reunião, com a presença de gestores, de empreendedores de Anchieta, Campoerê, Palmasola, Romelândia, outros municípios foram convidados, porém não puderam participar, mas nesse dia definiu-se por uma comissão que fará um planejamento, alinhando datas, pautas, propostas para dar continuidade ao projeto. Estamos certos no objetivo. Não podemos competir entre nós, mas sim nos complementarmos. Quanto melhor a organização, o planejamento, a definição de prioridades.
3: O evento cívico deve reunir estudantes, entidades e comunidades em um momento de celebração e reflexão sobre os valores ligados à pátria. O secretário ressaltou que ainda na preservação cultural depende diretamente da participação da população e de entidades locais. Festas do padroeiro e celebrações juninas e encontros comunitários devem manter vivas as tradições. De São José do Cedro, Pamela Macedo.
0: Obrigado, Pamela, pelas suas informações. Agora são 7h24. 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Vamos agora para a região de Camporeão, onde está a repórter Caroline Souza. Conselhos de classe acompanham aprendizado e desenvolvimento dos alunos em Camporeão. Caroline.
5: O orientador educacional John Marafon, de Campoerê, destaca que os conselhos de classe do ensino fundamental estão sendo realizados nas escolas da rede municipal para avaliar o desempenho dos estudantes. Segundo ele, o encontro promovido no Irma Roberto Florencio nesta semana envolveu alunos dos quartos e quintos anos. O orientador afirma que o conselho de classe não analisa apenas notas, mas também aspectos sociais, emocionais e comportamentais dos estudantes. Conforme ele, português e matemática são as disciplinas que apresentam maior índice de dificuldades neste primeiro trimestre. O orientador afirma que os estudantes com dificuldades recebem apoio por meio da recomposição da aprendizagem no contraturno escolar.
6: No conselho de classe, a gente foca já exclusivo como que está o andamento, porque além do trabalho em sala de aula, nós temos outras atividades na escola que podem ajudá-los. Por exemplo, a recomposição de aprendizagem, né, que é no contraturno escolar, onde o aluno vem para recompor aquilo que ele não está conseguindo em sala. Então, é mais um método, uma forma de ajuda para o aluno. E também para os alunos que têm laudo, nós temos o atendimento especializado também no contraturno.
5: Conforme o orientador educacional de Campoerê, John Marafon, a rede municipal também realiza acompanhamento contínuo da frequência escolar e mantém contato com as famílias em casos de faltas consecutivas. Segundo ele, neste primeiro trimestre, ainda não houve necessidade de ações de busca ativa. De Campoerê, Caroline Souza.
0: Obrigado, Caroline, pelas suas informações. 7h26. 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Vamos agora para a região de Iporã do Oeste, onde está o repórter Vilmar de Souza. Estudantes de São João do Oeste vencem concurso regional de leitura na língua alemã. Vilmar.
7: Alunos do Centro Educacional São João do Oeste conquistaram as primeiras colocações de um concurso regional de leitura em língua alemã. A competição, promovida pelo Instituto Goethe de Porto Alegre, avaliou estudantes de várias categorias e teve o resultado divulgado nos últimos dias. De acordo com a gestora do Centro Educacional São João do Oeste, Carline Miller, os estudantes participaram gravando vídeos e leituras de textos extensos e complexos. Segundo ela, o sucesso no concurso reflete a forte parceria entre a instituição e os pais, que ensaiaram intensamente com as crianças em casa para garantir a exatidão na leitura. Carline Miller explica agora que o processo começou com uma seleção feita em sala de aula pela professora que leciona o idioma no município há mais de 10 anos.
8: Então, esse convite que mais especificamente a professora Lovane Dreibel recebeu do Goethe Institute de Porto Alegre, os alunos aqui do Centro Educacional participaram deste concurso de leitura em língua alemã, Vorlesewettbewerb. As crianças foram desafiadas pela professora, foram selecionadas em sala, depois a gente fez a gravação e esse material foi enviado. Eles foram brilhantes na etapa regional, então depois esse mesmo vídeo foi para a etapa final da competição. Então a Luana Spechtlein, hoje nossa aluna do quarto ano, ficou no primeiro lugar da categoria do nível inicial A1, a Manuela Specht, hoje já já não é mais nossa aluna, ficou no segundo lugar na categoria inicial A2, e Nilo Júnior Virt, que hoje é nosso aluno do terceiro ano, ficou no primeiro lugar da categoria dialeto. Então, cada um dentro da sua categoria.
7: A conquista reforça o título cultural de São João do Oeste, reconhecida como a capital nacional da língua alemã, onde o idioma e as tradições são cultivados desde a infância. Para a direção do Centro Educacional São João do Oeste, a premiação serve de incentivo para que toda a comunidade escolar continue se dedicando aos projetos pedagógicos. O troféu e o reconhecimento na competição regional mostram o impacto positivo do tempo que as famílias dedicam aos filhos e aos estudos fora do horário de sala de aula. Do jornalismo da Rádio Oeste, repórter Vilmar de Souza.
0: Obrigado, Vilmar, pelas suas informações. 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Agora são 7h30. A gente faz mais um intervalo comercial. Daqui a pouco a gente volta com novas informações com a reportagem da PPRN.

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Agora são 7 horas com 33 minutos, estamos de volta com RPN para você começar o seu sábado muito bem informado. Tempo nublado, neblina intensa em toda a região oeste e extremo oeste de Santa Catarina. 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

0: 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Começamos novamente por Itapiranga, onde está o repórter Delmar Cláudio. Itapiranga registra grande procura em projeto habitacional de interesse social. Delmar Cláudio, bom dia.
1: Muito bom dia, Ricardo Orso. Bom dia, amigos ouvintes da programação do RPN deste sábado. A grande procura por moradia em Itapiranga mobiliza diferentes frentes para proporcionar acesso ao público mais carente. Projetos habitacionais de interesse social estão sendo desenvolvidos no município. O cadastro para os interessados em ter residência própria já soma quase 1.300 inscritos. De acordo com a secretária de Assistência Social, Simone Felim, a prefeitura pretende construir em torno de 150 casas em loteamento na comunidade de Santa Fé Alta. Ela menciona que já foram feitos vários encaminhamentos, com a criação de um cadastro de interessados e negociações com a Caixa Econômica Federal para o suporte financeiro. A secretária chama atenção para modificações feitas pelos vereadores para aprovação do projeto. Foi estabelecido prazo maior de residência em Itapiranga, com no mínimo 30 meses de comprovação, além de prioridade para famílias que possuem mulher como mantenedora. Simone avalia que isso é um ponto positivo, pois vai facilitar a seleção, restringindo várias pessoas que já estão inscritas. Ela menciona que já são 1.277 famílias interessadas no projeto habitacional de interesse social. Simone Felim também chama atenção para o projeto habitacional da JBS Seara, com projeção de 400 a 500 residências. Ressalta ainda que Itapiranga registra uma grande carência de moradia e isso demanda de projetos

0: Muito bom dia, Ricardo. Para o biólogo Jackson Preuss, o ano é de muitas conquistas no trabalho de conservação. O monitoramento já dura 1 ano e 4 meses e, nesse tempo, a universidade catalogou na área 20 espécies de mamíferos com destaque para a onça. Os pesquisadores instalaram câmeras fotográficas que são acionadas por sensor, que fazem fotos e vídeos. A cada 30 dias o material é vistoriado e se aproveita para trocar as baterias. 3 aparelhos estão distribuídos estrategicamente. Preuss chama a atenção da população. Quando alguém se deparar com uma câmera, não deve mexer. Algumas câmeras de monitoramento foram danificadas e a Polícia Civil investiga. Conforme o biólogo Jackson Preuss, o trabalho dos pesquisadores não deve ser interrompido. Outras 3 espécies de felino silvestre estão confirmadas em Campo Herê: gato maracajá, gato do mato e gato morisco. Há 30 anos, não havia registro da presença de onça parda na nossa região. Por isso, os pesquisadores comemoram bastante. Diante disso, é forte o interesse em desenvolver o turismo ecológico. Recentemente foi registrada uma onça com filhote, e quando esse felino procria, é sinal que o ecossistema está equilibrado. O final de semana começa de cara fechada em Campo Herê. Bastante neblina, está chuviscando e a temperatura marca 9 graus no centro da cidade. Bom sábado, bom domingo e até segunda.
1: Obrigado, Exílio Aldo, pelas suas informações. Agora são 7h38. 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Vamos agora para a região de São José do Cedro, onde está o repórter André Talheimer. Viaduto entra em nova etapa e obras avançam em ritmo intensificado. Bom dia, André.
2: Bom dia, Ricardo. Bom dia, ouvintes. Viaduto de Guaraciaba entra em nova fase e obras ganham reforço de máquinas e detonações. A informação é do assessor parlamentar Cláudio Júnior Weichenfelder. Segundo ele, a empresa responsável pela execução da obra chegou a concentrar cerca de 400 funcionários ao longo dos 45 quilômetros da revitalização da BR-63. Mas atualmente atua de forma mais localizada na reta final do projeto. Explicou que a redução no ritmo das obras ocorreu principalmente por questões administrativas, ligada à revisão dos projetos e medições técnicas entre o DENIT e a empresa executora. Conforme relatou, após a execução da parte dos serviços, a empresa precisou apresentar planilhas orçamentárias, revisões técnicas e adequações contratuais para garantir a liberação dos pagamentos. Ele destacou ainda que nos últimos dias houve avanço importante nas negociações técnicas, permitindo o retorno de maquinários pesados ao local. Nesta semana, inclusive, estão previstas novas detonações de rochas para retirada de material e construção da base lateral do elevado. O assessor reforçou que segue acompanhando diretamente a situação junto à Superintendência Estadual do DENIT, a Direção Nacional em Brasília e a Gerência Local da Obra. Revisão de projetos travou o andamento do elevado e exigiu ajustes técnicos entre a empresa e DENIT. A informação é do assessor parlamentar Cláudio Júnior Weichenfelder. Ele destacou que a principal dificuldade enfrentada no elevado em Guaraciaba não foi a falta de recursos, mas sim a questão burocrática e administrativa envolvendo a revisão dos projetos executados pela empresa Torque. Segundo ele, as adequações precisaram ser analisadas várias vezes pelas equipes técnicas do DENIT antes da homologação definitiva. Destacou que a estrutura das vigas do viaduto foi removida há quase 1 ano para adequações no projeto, gerando grande expectativa da população sobre uma possível conclusão rápida da obra. Na época,

0: havia expectativa de que o elevado pudesse ser entregue ainda no final de 2025. Mas os trâmites administrativos acabaram atrasando o cronograma inicialmente previsto. Wichenfelder ainda afirmou que agora parte das revisões já foi aceita pelo DENIT, o que possibilita maior segurança jurídica e financeira para a continuidade dos trabalhos. Ele destacou que tanto o governo federal quanto a empresa precisam garantir que os pagamentos correspondam exatamente aos serviços executados, evitando problemas futuros de questões de contas e fiscalização. De São José do Cedro, André Luiz Talheimer. Temperatura na marca dos 11 graus e o tempo é estável.
1: Obrigado pelas suas informações, André. 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Agora são 7 horas com 42 minutos. Vamos para a região de Porã do Oeste, onde está o repórter Arley Silveira. Pavimentação asfáltica avança no interior de São João do Oeste. Bom dia, Arley.
2: Bom dia, Ricardo. Bom dia, ouvintes do RPN. Isto mesmo. A Prefeitura de São João do Oeste intensificou os trabalhos de infraestrutura com importantes frentes de trabalho nas zonas urbana e rural. O principal destaque é o avanço da pavimentação asfáltica no trecho que liga a sede do município à comunidade de Ervalzinho, uma reivindicação antiga das famílias que moram no entorno e que agora começa a virar realidade. De acordo com o prefeito de São João do Oeste, Sérgio Tyson, no total serão asfaltados pouco mais de 3 quilômetros de estrada, divididos entre a saída da cidade e a chegada à comunidade. Segundo ele, mais de 1 quilômetro de pista já recebeu a camada final de asfalto, que conta com uma largura diferenciada de 7 metros para dar mais segurança ao trânsito. Após a conclusão do asfalto e do cascalhamento, o município vai iniciar a sinalização visual com a pintura de faixas e a instalação de placas e tachões. O investimento é de R$ 2 milhões, garantidos através de emenda parlamentar com o apoio do governo do estado. Paralelamente, a Secretaria de Obras concluiu nesta semana a pavimentação em concreto da Rua Caró, localizada nas proximidades da prefeitura. Já no interior, as equipes trabalham há 30 dias no alargamento da estrada e na eliminação de curvas acentuadas na linha Oberger, trecho que já recebeu mais de 500 cargas de cascalho. O prefeito Sérgio Tyson ressaltou que as melhorias vão continuar nos próximos dias, com serviços de manutenção e patrulhamento programados para as linhas Itacuruçu, Macuco, Alto Macuco e Medianeira, mantendo todas as estradas do interior em boas condições de trafegabilidade. Ricardo, o dia amanheceu nublado, com neblina e pontos com nevoeiro, o que requer cuidado redobrado dos motoristas que trafegam pelas rodovias da região. A temperatura no momento, aqui em Iporã do Oeste, é de 11 graus, Ricardo.
1: Obrigado, Arley, pelas suas informações. 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E no estúdio, Vilmar Wiggelmaier. E o assunto é esporte. Bom dia, Vilmar.
3: Bom dia, Ricardo, ouvintes do RPN. Final de semana chegando com muito futebol. Teremos a 17ª rodada do Campeonato Brasileiro, que será aberta hoje com o jogo entre Vitória e Internacional às 17 horas. O Colorado tenta manter o bom momento, busca mais uma vitória. Às 19 horas, um pouquinho depois, o Grêmio recebe o Santos na Arena em Porto Alegre. O Grêmio também precisa da vitória para se afastar um pouquinho mais da zona zona de rebaixamento. A Chapecoense joga amanhã contra o Cruzeiro às 16 horas em Minas Gerais. Destaque dessa rodada também para o confronto dos líderes Flamengo e Palmeiras, hoje às 21 horas no Maracanã. Pela Série B do Campeonato Brasileiro, a rodada foi aberta ontem com a vitória do Náutico sobre o Cuiabá por 1-0. Os dois catarinenses jogam amanhã, o Avaí às 19 horas contra o Goiás na Ressacada e o Criciúma às 20h30 contra o Operário em Ponta Grossa. Neste domingo começa a segunda fase, o mata-mata da Copa Oeste de Futebol ou Estadual de Amadores. Em Pinhalzinho jogam o Grêmio Santa Lúcia e União Pinhal de Concórdia. Em Peritiba, Internacional e Aliança de São João do Oeste. Em Mondaí, o Ipanema recebe o Ajab de Pinhalzinho. E em São Lourenço do Oeste, São Lourenço e Cometa de Itapiranga. Jogos marcados para as 15 horas. Partidas de volta no próximo dia 31. Então, a partir de amanhã, fase quente, mata-mata da Copa Oeste. Ricardo.
1: Obrigado, Vilmar, pelas suas informações. 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Bolfo, a sua primeira opção em imóveis. 7h48, a gente faz o último intervalo comercial. Daqui a pouco a gente volta com a entrevista do dia. É um instante só.

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0: Estamos de volta com o RPN primeira edição para você começar o seu sábado muito bem informado. São conosco as emissoras afiliadas à Rede Peperi de Comunicação, rádios Itapiranga de Itapiranga, Atalaia de Campo Herê, Peperi de São Miguel, centro de São José do Centro e também a Rádio Oeste de Ipora do Oeste. 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O governo de Santa Catarina decretou estado de alerta climático em todo o território catarinense diante das previsões associadas ao fenômeno El Niño. A medida prevê reforço no monitoramento, mobilização da defesa civil e a preparação dos municípios para possíveis eventos extremos. No extremo oeste, a preocupação aumenta principalmente com risco de temporais, enxurradas e danos à infraestrutura. A gente conversa nessa manhã com o gerente de monitoramento e alerta da Secretaria de Estado de Proteção e Defesa Civil, Frederico Rudorff. Hoje, quais são os principais riscos monitorados pela Defesa Civil no extremo oeste com a influência do El Niño?
1: Satisfação a gente estar compartilhando um pouco as informações sobre esse decreto e também sobre toda a preparação que estamos fazendo frente a esta previsão do El Niño. Então, o que o El Niño ele traz, né? Ele traz uma frequência maior, né, de chuvas para a região. Então a gente espera uma climatologia, né, de chuvas acima da média esperada. Climatologicamente falando, né, a região do oeste ela começa a sentir os efeitos de chuva maior a partir da primavera. Então o inverno ainda tende a ser seco, não quer dizer que isso significa que vai acontecer, né? É uma previsão climática, enfim, com base no histórico climático da região. Mas a gente teve já históricos de chuvas intensas e inclusive com inundações em junho, julho, agosto. Então não quer dizer que não possa acontecer também nesse período do inverno, mas o efeito do El Niño ele passa a influenciar diretamente o estado. Mas a partir de junho, o El Niño está em fase ainda de configuração, ele já atingiu o limiar de temperatura ali, principalmente no El Niño 3.4, que é a região onde a NOAA, enfim, caracteriza como início do critério para ter o El Niño. Claro que precisa ter pelo menos 3 meses, né, com a temperatura acima dos 0,5 graus para configurar como El Niño, mas a gente espera pelas projeções dos modelos que essa configuração realmente ela persista aí ao longo do inverno, depois primavera vai intensificando e tem uma grande chance dele entrar inclusive ao longo do verão 2026 e 2027. Então, conforme a gente vai evoluindo nesse cenário, a gente espera que principalmente a região do oeste tenha influência mais significativa, principalmente a partir da primavera, que é o período mais crítico de chuvas na região do oeste de Santa Catarina, com riscos de enxurradas, alagamentos e deslizamentos.
0: O decreto de alerta climático assinado pelo governador Jorginho Melo muda na prática o que? A atuação das equipes regionais e também da Defesa Civil, e de que forma isso tudo muda o contexto na questão climática justamente?
1: Bom, primeiro ele flexibiliza, né, a descentralização de recursos, principalmente para nessa fase de prevenção e preparação. Então, recursos, por exemplo, para que as prefeituras possam acelerar, por exemplo, ações de desobstrução, de drenagem, que é um aspecto crítico, né, dos municípios frente a enxurradas, inundações e alagamentos, principalmente, que são problemas de drenagem urbana, também limpezas de córrego. mas também ações de preparação. Então, com todo esse decreto, a gente tem um rol de recomendações para os municípios, né, desde ações dessas que eu comentei de melhoria do sistema de drenagem, mas também ações de levantamento de áreas de risco, levantamento de áreas para aberturas de abrigos, por exemplo, relocações de pessoas de área de risco, se for necessário, revisão e atualização dos planos de contingência municipais, ou seja, ações que deveriam de ocorrer rotineiramente por toda a estrutura do sistema de defesa civil, seja municipal, estadual ou federal, mas com essa previsão do El Niño, a gente tem intensificado essas ações para que a gente possa estar cada vez mais preparado caso o evento ou um grande desastre realmente aconteça. Então, o El Niño, ele aumenta essa probabilidade da ocorrência de eventos extremos aqui no estado. Não quer dizer que ele vai se confirmar, mas a gente precisa acompanhar, mas essa probabilidade ela aumenta, então requer aí um cuidado especial, uma atenção especial, uma mobilização especial desde as estruturas de governo, seja estadual, municipal ou federal, e seja também da própria população, que pode também fazer revisão dos seus planos de contingência ou planos de emergência familiar, que é identificação se mora numa área de risco de inundações ou de deslizamentos, quais são as ações que ela pode fazer, organização, por exemplo, de uma mochila com kit de higiene básica, com alimentos não perecíveis, mapeamento de rotas de fuga, plano de comunicação se, por exemplo, tem que buscar os filhos na escola ou contato, por exemplo, com os pais que estão no trabalho, enfim, toda essa comunicação, isso está dentro do plano de emergência familiar, pode ser feito pelas pessoas, também melhoria, né, de avaliar, por exemplo, como que está as calhas de drenagem dos telhados, se tem alguma drenagem obstruída no terreno, acompanhamento, por exemplo, da condição dos muros, se tem uma área de risco de encostas, se realmente precisa fazer alguma contenção especial. Então, todas essas ações elas podem ser feitas em todos os níveis, seja da própria população quanto do poder público também.
0: Qual a região hoje que exige maior atenção neste momento e por quê?
1: Bom, a região na época da primavera é um período que chove mais, principalmente no oeste do estado, não quer dizer que seja a única área de atenção. A gente teve o evento, por exemplo, de 2023, ele atingiu praticamente todo o estado de Santa Catarina. Mas a gente sabe que a partir de setembro, os volumes de chuva são mais expressivos na região do oeste e no verão, os volumes de chuva são mais expressivos na região do litoral. Então, essas seriam as áreas mais críticas de acompanhamento. Não quer dizer que as outras regiões também não precisam de atenção, principalmente porque o El Niño ele pode trazer um volume de chuva não só na região do oeste, mas também na região centro-leste do estado. Mas a região do oeste ela tem um caráter especial, porque é o período que a gente tem maior inclusão dessas tempestades que se formam ali no norte da Argentina, na Baixa do Chaco, e trazem grandes volumes de chuva e também tempestades potencialmente severas aí na região.
0: Como a população deve agir diante dos alertas de temporais, enxurradas, deslizamentos, granizo nos próximos meses?
1: Então, estar atentos aos avisos e alertas da Defesa Civil. A gente está com monitoramento permanente 24 horas aqui na nossa Secretaria de Estado da Defesa Civil, comunicando essas informações para as pessoas. A gente recomenda, por exemplo, tem o sistema do alerta por SMS, é um sistema gratuito de informação que os alertas chegam diretamente nos celulares das pessoas. Para se cadastrar, basta enviar uma mensagem de texto para o número 40199 com o número do seu CEP e passará a receber esses alertas por SMS. A Defesa Civil também dispõe, né, do sistema de alerta por WhatsApp. Basta digitar no Google, né, procurar Defesa Civil, WhatsApp, vai aparecer um número, interagir com o chatbot do WhatsApp e ali vai ter todas as instruções de como se cadastrar também os alertas por WhatsApp.
0: Ok, muito obrigado. 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Ponto final do RPN, a gente volta na segunda-feira, a partir das 14h. Um abraço e até lá!

0: 8:02.
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Vem aí, César Menotti Fabiano.

Chitãozinho e Chororó. Meninos Passarinhos, a gente também ouviu Bruno e Marrone e César Menotti Fabiano na programação da Cedro, com o patrocínio da Erva Mate Tia Joana, que é a melhor erva mate do mercado. 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
1: Edson Wilson, Tevijão, Rod Stewart na programação, Fernando Sorocaba, Marília Cecília e Rodolfo, Chitãozinho, Chororó, Bruno e Marrone, César Menotti e Fabiano.

8h35, atenção à comunidade de São Luís de Palmasola. 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

Legião Urbana, Monte Castelo teve também aliados, banda Passarela, Céu e Cantos, Eduardo Costa, Zé Ramalho, Fábio Júnior na programação da Cedro. Opa.

0: 9:02. 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

Vai ficar olhando ou vai levar essa joia pra sua casa? Ah. Olha, você tá ouvindo um sim de quem disse.

Daniel, a loira do carro branco. A gente também ouviu Léo Magalhães, Rio Negro e Solimões. U2 na programação da Cedro Victor e Léo. 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
0: 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Bruno e Marrone na programação.
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0: 10:03.
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2: Bom dia, hoje no nosso programa vamos conversar com Gabriel Maier, farmacêutico e dono de farmácia em São José do Cedro. A farmácia São Rafael, ela promove todo ano a rede de farmácias Um Dia Sem Impostos. É aquele dia onde o seu cliente vai comprar e todos os impostos que são pagos ao governo federal, ao governo do estado, ao governo municipal, todos esses impostos, eles não são cobrados no medicamento. A própria farmácia, ela arca com esses custos. Então, se tem medicamento lá que o imposto custa 18%, 20%, 25%, você vai ter esse desconto no medicamento, além de alguns descontos já que são apresentados. Gabriel vai falar para nós como surgiu isso, Gabriel, que é anos já que vocês têm essa campanha, que vocês realizam, e vai ser nessa semana que vem agora. Vai ser que dia, Gabriel? Bom dia.
3: Bom dia, Everton. Bom dia, ouvintes. Isso mesmo. Essa ação, ela é uma ação criada pela CDL, ela já faz, se não me falha a memória, desde 2007 já.
2: Olha só.
3: Que existe
2: nove
3: essa...
2: Nove anos já. 9 anos, né? Está fazendo, né?
3: 2007.
2: 19 anos.
3: 19 anos.
2: Olha só, 19 anos.
3: Então faz muito tempo, né? Da rede, não faz muitos anos. Eu não tenho certeza, mas acredito que nos últimos 5 anos aí já está sendo feito essa ação.
2: E é uma campanha a nível de estado também?
3: Nacional.
2: Nacional, olha nacional. Só, que bacana. Eu sei que, inclusive, tem outras empresas que também fazem, né? Eu vi uma época que até posto de combustível estava fazendo também, porque a incidência de impostos lá também é muito grande, né? E aí o pessoal também fazia. Mas, enfim, medicamento é tão importante porque faz parte da nossa saúde, né?
3: Sim, com uma campanha da CDL, então, várias empresas fazem. Supermercados, posto de gasolina, farmácia... Então, cada empresa acaba escolhendo, né, algum produto da sua linha para ter um valor sem impostos. Não digo sem todos os impostos, mas descontando uma boa parte da carga tributária desses produtos.
2: Na Farmácias São Rafael, qual o desconto de vocês? É também uma linha de produtos? Porque hoje... Na farmácia você tem tanta coisa, né? Tem toda a linha de higiene, limpeza, higiene pessoal, medicamentos, né? Também, enfim, uma série de produtos que vocês têm à disposição do cliente.
3: Então, não tem um desconto específico para todos os itens, por exemplo.
2: Certo.
3: Mas ano passado foi estipulado, foi feito um cálculo, mais ou menos 33% de desconto meio que geral foi feito, né?
2: Olha só.
3: Esse ano não posso garantir ainda qual vai ser o desconto, mas com certeza vai ser descontos imperdíveis, nunca vistos, né? Em toda a linha, fralda, leite, medicamento. Então, toda a linha vai ter algum valor diferenciado.
2: Que é um valor bem interessante, né? Imagina, Sim. Vai comprar R$100 de fralda... Se for que nem ano passado, vai pagar 70, até um pouco menos, né?
3: Não, com certeza, vai ser... Certeza que vai ser um preço jamais visto mesmo, né?
2: Olha só.
3: E essa ação é uma ação mais de protesto. Como você comentou no início da entrevista, é uma ação que não que a farmácia vai deixar de pagar imposto, mas como forma de protestar, a gente vai arcar com esse custo, né? Vai dar esse desconto a mais para o cliente, tirar essa carga tributária... Para o cliente perceber o valor que ele paga, não digo desnecessário, mas paga a mais do que o valor do produto, paga imposto, né?
2: Gabriel, e esse ano, qual vai ser o dia livre de imposto?
3: Então, nesse ano, vai ser na próxima quinta-feira, no dia 28, na próxima quinta, então.
2: E nós, o brasileiro paga muito imposto, é um dos países que mais paga imposto no mundo. E não tem a ver com reclamar por pagar imposto, na verdade, tem a ver quando a gente precisa de algum serviço, né? E a gente, se quiser o bom, tem que ser o particular. Então, cobrou imposto, mas aí a gente tem esse retorno, né, ao que nós pagamos, e eu acredito que ninguém reclamaria, né? O que se reclama é isso, né, Gabriel?
3: Então, eu até fiz uma breve pesquisa em relação à carga tributária do Brasil. Numa relação aí de 30 países, o Brasil é o 14º país que mais arrecada a tributos, impostos.
2: Olha só.
3: Só que a distribuição, ele fica em último. Ele é o que menos repassa os impostos para a população.
2: Olha,
3: então é algo meio que injusto, né?
2: E isso no universo de quantos países, assim, de muitos que foram pesquisados? Não,
3: na relação tinha 30 países.
2: 30 países.
3: Desses 30, o Brasil foi o que teve um pior desempenho aí nessa repasse da arrecadação. Outra pesquisa que eu acabei fazendo foi do valor de imposto recolhido pelo Brasil do dia 1º de janeiro até a data que eu fiz a pesquisa, foi no dia 22, né? 22 agora de maio. Já tinha passado de 1.623 bilhões.
2: Só de imposto arrecadado.
3: Só de imposto arrecadado.
2: Olha só.
3: E se você, qualquer pessoa, quiser, por exemplo, vou acessar o Google agora, é só lá botar o impostômetro.com.br que vai ter todos esses dados.
2: Tem algumas cidades até que tinha, né, um painel lá com o impostômetro correndo.
3: Isso.
2: E os números corriam tão rápido que ninguém conseguiria alcançar, né?
3: Então... até no próprio site mesmo tem alguns dados que eles trazem. Só não digo para tirar dúvida, para mostrar mais ou menos quanto seria isso. Por exemplo, vamos encher um container com notas de R$100, um container aqueles de caminhão grande, né?
2: Certo.
3: Para encher, enchendo no caso um container com notas de 100, seriam necessários 535 containers cheios de nota de 100 para conseguir carregar esse 1.623 bilhões.
2: Olha só.
3: É um valor tudo absurdo, né?
2: Tudo dobradinho, tudo, né?
3: Bem
2: arrumadinho,
3: né?
2: Lá, né? Que nem a gente vê que a gente vê nos filmes, né? Todo aquele dinheiro que nem nos cofres dos bancos, né?
3: Isso.
2: Então vai ter ofertas lá muito boas. No geral, assim, além desse dia, a Farmácia São Rafael também sempre com ofertas muito boas, né? Você sempre tem preço bom ao consumidor, para que o consumidor se sinta bem, Gabriel, que ele se sinta feliz e que ele consiga comprar o medicamento, porque hoje tem o medicamento, claro, que ele é por conta do governo, mas tem muitos medicamentos, inclusive por conta do governo também, na Farmácia São Rafael tem um baita descontão, né? 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E as pessoas sentem que ao tomar o suplemento se sentem melhores também.
3: 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Como comentou também, os medicamentos gratuitos, a gente tem lá o da Farmácia Popular. Esse é um medicamento que o próprio governo acaba nos repassando esse custo, né? Então a gente entrega o medicamento sem custo para a população. Mas mesmo assim, todos os medicamentos, todos os itens sempre tem algum desconto bem diferenciado. Fralda, leite, como eu comentei antes, são itens que normalmente os pais eles procuram sempre com um preço menor, né? Então nesses itens aí, como fralda, leite, que são os que os pais procuram sempre procuram um preço melhor, porque ele acaba custando muito, né? Usa muita fralda, muito leite. Então a gente sempre tem um preço diferenciado nesses itens. Então não só nesses itens, né, mas medicamentos de uso contínuo, então sempre descontos bem adequados.
2: Vocês também têm o cliente pode pagar de todas as formas, no Pix, no cartão, né? 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
3: 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Hoje no dinheiro não é mais tanto como antigamente.
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3: 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Então, a gente tenta ter praticamente todas as bandeiras aí que circulam vai ter disponível, né?
2: 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De repente, no passado tinha que e várias vezes efetuar os depósitos, né? Agora, né, dependendo da movimentação, vocês, uma vez ao dia, né, fazendo os depósitos, né, acaba facilitando para todo mundo, na minha opinião.
3: Não, facilita. O Pix é muito mais fácil. Pagou, está na conta já, então não precisa estar indo no banco depositar esse valor, né?
2: Farmácia São Rafael, quanto tempo já de São Rafael, Gabriel?
3: Aqui a gente abriu em 2018.
2: 2018, olha só.
3: Foi em setembro, dia 27 de setembro de 2018. Então esse ano já fazem 8 anos aí da farmácia aqui em Cedro.
2: 27 de setembro de 18. Que bacana isso. E você, quanto tempo de farmácia já? Tem mais que isso, né, Gabriel?
3: Ah, eu comecei em farmácia em 2015.
2: 2015. É,
3: então, 11 anos já.
2: 11 anos.
3: É, foi quando eu me formei na faculdade, né?
2: Que legal.
3: Antes disso, eu trabalhava na área hospitalar, né, em farmácia certo. Hospitalar. Antes de me formar, né, em farmacêutico. Aí, depois disso, só com a farmácia comercial e continuo.
2: Continua até hoje e sempre oferecendo um atendimento diferenciado na Farmácia São Rafael. 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
2: 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Até às 19 horas, no domingo também, atendimento da Farmácia São Rafael. Muito obrigado, Gabriel Maier, participando com a gente. Bom dia a todos e até o nosso próximo programa.
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0: Dez e quinze.
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0: Bom dia, no ar o programa Enfoque Legislativo, um programa da Câmara de Vereadores. A vereadora Janaína Flach está com a gente e fala para nós sobre os projetos que deram entrada na sessão da Câmara nessa semana. Como foi a sessão, Janaína? Bom dia.
1: Bom dia, Everton. Bom dia, ouvintes da Rádio Cedro FM. Foi uma sessão mais tranquila, né? Entraram alguns projetos e a gente sempre debate, né? Troca as opiniões e vai para as comissões para ser analisado, né? Para ter a votação, ter o parecer, para que depois possa ser votado. Mas tudo nos conformes, né? A gente teve um projeto só na semana passada que teve um pouco de divergências, né? Mas cada um tem a sua opinião, tem o seu entendimento sobre o projeto.
0: Acabou sendo aprovado por maioria, né? Acabou passando igual, mesmo com os votos contrários dos vereadores de oposição.
1: Sim, mesmo tendo 3 votos contrários, então a maioria foi favorável ao projeto que baixa o nível de escolaridade, né, para secretários do Poder Executivo. Então, cada um tem a sua opinião. Eu, como comentei naquele dia, eu acho que não é um retrocesso, porque temos funcionários bons, pessoas competentes, mas que não têm escolaridade. Eu acho que é muito importante, sim, hoje você ter um estudo, você ter uma formação. Sou a favor disso, mas entendo também que a gente precisa oportunizar aquelas pessoas que talvez não tiveram condições de estudar no passado, mas que têm uma vontade de trabalhar. E independente se tem formação ou não, acredito que se não tiver trabalhando, não tiver prestando um bom atendimento à comunidade, o prefeito com certeza substitui, né? Então, a gente tem esperança que mesmo não tendo estudo, as pessoas conseguem fazer um bom trabalho.
0: Essa semana teve projeto novo que deu entrada?
1: Sim, tivemos projetos novos também, mas que foi para a comissão para ser analisado.
0: Todos eles foram baixados em comissões? Sim. Não teve nenhum que foi direto. Como diz o rito, né? Como prevê o regimento interno da Câmara de Vereadores. Janaína, a senhora também havia feito um pedido para que alguns medicamentos fossem liberados no posto de saúde dos distritos também, e agora está sendo atendido, então, esse pedido?
1: Isso, é um projeto bem importante que a gente vem trabalhando em cima disso desde o início da vereança, né? Já era um anseio tanto meu quanto da população antes da gente poder ter esses medicamentos lá, mas não teria a possibilidade, porque até então o município tinha só uma farmacêutica, né? E tem alguns remédios que a vigilância não deixa entregar nas unidades se não tem a presença do farmacêutico. Então, é o caso desses medicamentos controlados. Então, no passado, se a farmacêutica desceria até o interior entregar, a farmácia central teria que ser fechada, né? Porque não poderia ser entregado esses medicamentos controlados. E agora, então, com o concurso que saiu, teve a vaga de mais um farmacêutico. E dali para frente a gente já começou a trabalhar com a Carol, farmacêutica do município que está há anos, a possibilidade de estar entregando esses remédios controlados no interior. Então fizemos um levantamento com as agentes de saúde, quais os medicamentos, né, a quantidade também. E a farmacêutica já se organizou, ela esteve no dia 14 de manhã na Mariflor e à tarde em Padre Reus, entregando essas medicações. Então, o paciente vem renovar a receita e no dia que ela está lá, ele retira lá o medicamento. Ele não precisa mais estar subindo na cidade, pagando um táxi, uma corrida, né, para estar vindo buscar esses remédios. Então, eles estão sendo entregues lá, conforme a Carol organizou, então, de 15 em 15 dias. Agora, a próxima entrega desses medicamentos vai ser no dia 28. Sempre no contraturno, porque aí diminui um pouquinho as pessoas, né? Porque de manhã em Padre Reus tem a médica, então o posto já fica cheio, né? Então a gente fez a entrega dos medicamentos pela manhã na Mariflor e à tarde em Padre Reus, para que também a farmacêutica consiga fazer um bom atendimento. E a gente fica feliz porque eu estando lá, eu sendo de lá e trabalhando todos esses anos na saúde, a gente vê a necessidade das pessoas de ter esses remédios lá. As insulinas também estavam lá, mas devido à vigilância das farmácias também não pode mais ser entregue lá, a menos que tenha uma farmacêutica. Então, nesse dia, quando é trazido os controlados, a farmacêutica traz também a insulina para estar dispensando. E a gente fica feliz de ter uma farmacêutica, né, que entende a necessidade da população, que consegue dialogar e ver que isso é importante. A Carol está sendo bem parceira conosco, assim, ajudando muito. E também a gente fica feliz que a administração tem esse olhar para o interior, que entende as necessidades da população. Como a gente diz, talvez vir receber na cidade uma vez por mês, todo mundo vem, mas aí vem receber num dia, a entrega de um remédio é do outro, do estado é no outro, então acaba virando em viagens, vindo para a cidade, às vezes desnecessárias. E com essa entrega de medicação lá, os pacientes podem vir com a receita e retirar no dia. E preciso também salientar a compra de novos remédios também, que a população está bem feliz, bem contente com esses novos medicamentos, que nem eu sempre falo que toda a diferença que dá no teu salário, que você pode poupar um pouquinho, faz um bem enorme para a população. Então, as pessoas também estão felizes que alguns remédios agora controlados, novos, que antes não tinha, estão sendo disponibilizados pela saúde do município.
0: Segunda-feira que vem é a última sessão, né? Esse mês tem 5 segundas-feiras, 5 sessões no mês de maio, né? Então, segunda-feira, mais uma sessão. Obrigado a Janaína Flar participando com a gente do programa da Câmara de Vereadores. Um bom dia a todos e até o nosso próximo programa.
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0: 10h27.
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0: Bom dia, no ar o programa Enfoque Legislativo, um programa da Câmara de Vereadores de São José do Cedro. Está com a gente a vereadora Tânia dos Santos. A Tânia fala para nós sobre a sessão que aconteceu essa semana. Vereadora Tânia, havia expectativa que fosse uma sessão rápida, até porque não tinha muitos projetos, mas enfim, teve a presença do pessoal da Associação dos Moradores, lá dos futuros moradores do Santa Rita, e o pessoal participou conversando e debates aconteceram. A sessão acabou indo até próximo às 8 da noite. Vereadora Tânia, bom dia.
1: Bom dia, Everton. Bom dia a todos os que estão nos ouvindo. Então, nós tínhamos apenas um projeto, né, que deu entrada, né, que era da associação, do retorno, né, dos terrenos para a associação Santa Rita, 3 e 4, mas a sessão acabou se estendendo, como você disse, devido a questionamentos, a debates que foram surgindo, né, no decorrer da reunião. Usei a palavra no pequeno expediente, então, para pedir alguns esclarecimentos, fazer uns questionamentos, porque no final de semana muitas pessoas me procuraram, me ligaram, dizendo que estavam indo consultar, né, no hospital, que você sabe agora, Everton, que é uma época difícil, é frio, as pessoas, né, expostas a esse clima, elas ficam mais doentes, as crianças em sala de aula que ficam fechada, salas também estão expostas, né, a essas doenças. Então, muita gente procurou o hospital no final de semana e também durante a semana, no período da noite. Consultaram pelo SUS, mas quando chegou a hora de fazer o exame, né, os testes, né, da Covid ou da influenza, que são as doenças do momento, as doenças respiratórias do momento, o hospital estaria cobrando, né, por esse exame. Então, devido a isso, eu fiz um questionamento para a Secretaria Municipal de Saúde. Se a Secretaria Municipal da Saúde tem esses testes, está fazendo esses testes no posto, e se pode também fornecer esses testes para o hospital. Então, esse foi o meu questionamento, né, durante esse momento, então, que a Secretaria Municipal da Saúde, né, fornecesse, se tivesse esse material, para que o hospital conseguisse fazer esses testes gratuitamente para a população. Quando o vereador Mauro usou a palavra, ele explicou então para todos os que estavam assistindo que a Secretaria Municipal de Saúde sim tem esses testes e inclusive teria oferecido, né, ao hospital, e houve a recusa do hospital então de receber esses testes, na palavra do vereador Mauro. Então, usando né, o a parte, eu questionei então que achava necessário então, se o posto, se a secretaria tem esses testes para oferecer para o hospital e o hospital recusou, que fosse feito então esse questionamento para o hospital. Por que que o hospital não aceitou para fazer esses testes gratuitamente para a população? Por que, Everton? Porque às vezes uma família vai com duas pessoas, três pessoas que estão ruins e vai ter que fazer o teste, não é só para uma pessoa, são duas, três pessoas. E isso vai acarretar, né, um certo recurso financeiro que às vezes a família não tem nesse momento, né, dispor desse valor. Então, por isso nós fizemos o questionamento, porque nós somos os representantes do povo. Quando chega alguma dúvida, algum questionamento para a gente leva para a Câmara de Vereadores para que essas dúvidas sejam sanadas. Então, primeiramente para o posto de saúde, né, a Secretaria Municipal de Saúde, e depois também para o hospital. Então, esses foram os questionamentos que eu fiz durante a reunião de segunda-feira.
0: A senhora pretende fazer um pedido de informações também ao hospital?
1: Então, já fiz o questionamento e a secretária encaminhou por escrito, né, por que está sendo cobrado e por que o hospital então recusou esses testes, já que teria sido ofertado pela Secretaria Municipal da Saúde. Já foi feito isso e agora nós vamos aguardar então a resposta desse questionamento, né, feito também ao hospital. E acredito que também vamos receber a resposta por escrito da Secretaria Municipal de Saúde também.
0: Um dos assuntos que a senhora elencou aqui é a compra do novo veículo para o gabinete do prefeito. Também o assunto foi comentado na Câmara de Vereadores.
1: É, um assunto polêmico, também me manifestei. Por quê? Porque na sessão, então, foi comentado sobre essa compra do veículo, mas o que repercutiu mesmo foi o que aconteceu nas redes sociais. Everton, quando eu faço um vídeo e coloco ele nas redes sociais, toda a população vai estar olhando. Então, o prefeito, quando ele colocou o Jeep, né, a leilão, né, que foi para a Câmara e foi autorizado e foi a leilão, ele fez um vídeo dizendo que ele ia se desfazer, né, vender esse Jeep, e com o recurso ele iria usar em benefício da população, que seria em melhorias na infraestrutura. E a população, você sabe, fica cobrando. E agora foi adquirido, então, um novo automóvel para o gabinete do prefeito, para a administração. E os questionamentos estão lá na internet. Então, não adianta querer explicar que no vídeo o prefeito não falou que não iria adquirir um novo carro. Quando ele fez o vídeo, a população entendeu que ele estaria vendendo e que o gabinete do prefeito não precisaria de um novo carro, que ele poderia usar os carros de outras secretarias. Então, nesses questionamentos que a população foi colocando lá na internet, surgiu até que falta merenda e o prefeito está comprando um carro. Foi deixado 9 milhões e esse recurso também é para ser usado em benefício da população e que ele estaria vendendo o carro e comprando agora outro, dizendo que na época que ele disse que não ia comprar. Então, claro que eu questionei. Por quê? Se o vereador que estava lá defendendo o prefeito e dizendo que em momento nenhum ele falou que que ele não iria adquirir um novo carro, no momento que eu coloco nas redes sociais, eu tenho certeza, vou saber que as pessoas vão comentar. E eu tenho que estar ciente disso, e no entendimento da população é que ele não iria adquirir um novo carro. E nós sabemos que falta, sim, recursos para a merenda, no caso, para o almoço, para os alunos do integral lá no São José, porque foi suspenso. Que tem ruas que foi prometido fazer asfalto, não foi feito. É claro que a população vai ficar indignada e vai cobrar. E esse é o nosso dever também de cobrar. Então, se você não quer que a população comente, não faça o vídeo e não coloque nas redes sociais, porque no momento que isso chega até a população, é claro que vai comentar. Então, no sentido de dizer que as prioridades elencadas pelo prefeito na época foram infraestrutura e não a compra de um novo carro, como está sendo feito agora.
0: A senhora também falou sobre o evento de escolha da senhorita Cedrense.
1: Sim, Everton, porque olhando o calendário de eventos, esse baile, esse tradicional baile da senhorita Cedrense, ele aconteceria agora sábado. E como eu não vi nada de movimentação, então eu fiz esse questionamento se o baile não iria sair, porque agora ele está sendo feito, vai ser feito de 2 em 2 anos. Então, ano passado não teve a escolha, e sim, seria esse ano. Por que, né, que não estava sendo feito? E se a prefeitura mostrou interesse em fazer repasse financeiro, que sempre é feito através da prefeitura,

0: Porque é um baile tradicional e essas meninas, né, essa corte vai representar o município em todos os eventos. Também foi dito que esse ano não é ano de feira, por isso que não é tão importante fazer a escolha agora. Não é ano de feira, mas nós temos Arraial, nós temos Festa da Gruta, nós temos vários eventos do município aonde elas vão representar. E, inclusive, já pedi também se vai sair, né, porque um ano você tem feira e no outro ano você tem a FECOCEDRO, que estava acontecendo, a Feira do Comércio Local.
1: Isso na administração passada, né?
0: Na administração passada. E daí foi colocado, então, pelos vereadores, né, da situação, que esse ano vai sair, sim, a feira, só que ela vai sair com um novo nome, né? Em vez de FECOCEDRO, vai ser o Liquida Cedro. Então, nós achamos importante, sim, que tivesse essa escolha da senhorita Cedrense, para que elas pudessem estar representando o município em todos esses eventos. Então, por isso, o nosso pedido também, né? Se ia sair ou não o baile da senhorita Cedrense, se a prefeitura tem a disponibilidade de ajudar, né, como sempre ajudou, com recursos financeiros. Então, a gente sabe que depois dessa minha fala, quem sabe a gente tem outra data e que aconteça, né, a escolha da senhorita Cedrense. E que a gente sabe que essas que estão terminando, como a gente diz agora, no mês de maio, o seu mandato de 2 anos, vão continuar representando até que se faça uma nova escolha.
1: Obrigado à vereadora Tânia dos Santos, participando do programa da Câmara de Vereadores de hoje. Voltamos no próximo programa. Bom dia a todos e até lá.
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4: 10h40.
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1: Bom dia, no ar Jogo Aberto, a administração de São José do Cedro em debate. Está com a gente Júlio Niederauer, secretário de Desenvolvimento Econômico do nosso município, e ele fala para nós sobre o trabalho realizado junto à secretaria. Nós teremos agora, na próxima semana, a semana do MEI em São José do Cedro. Como estão os preparativos para essa semana do MEI e quais eventos fazem parte dessa programação, Júlio? Bom dia.
2: Bom dia, Everton. Bom dia a todos os ouvintes. É uma satisfação estar aqui novamente, trazendo coisas boas, né? Coisas que vale a pena e estão em pleno desenvolvimento em nosso município. Então, a Semana do MEI, ela vai contemplar uma capacitação gratuita, né, sobre a emissão de notas fiscais eletrônica. E isso é muito importante para o empreendedor. Por quê? Porque nós estamos passando numa fase transitória, tendo em vista que próximos anos aqui o país vai adotar um novo sistema tributário. Então, quanto mais preparado os empresários e os empreendedores estiverem, né, vão evitar muita dor de cabeça no futuro. Então, vai ser no dia 26 de maio, né, às 19 horas, no auditório do CEMEG. Completamente gratuito. Então, a única coisa que é necessária é que as pessoas procurem, né, a sala do MEI, sala do empreendedor, podem chamar no WhatsApp e fazer suas inscrições, né, até porque será oferecido ali um coffee break por meio dos nossos parceiros. Então, para nós termos também a quantidade de pessoas que estarão participando nessa noite.
1: O trabalho que vocês estarão realizando, tem a palestra nessa semana. Agora, essa semana também tem outras atividades, porque agora também é um prazo importante para quem tem, para os microempreendedores individuais.
2: Sim, né? Exatamente.
1: Inclusive regularização junto à Receita Federal, e a Sala do Empreendedor presta esse serviço, essa assistência também, secretário?
2: Sim, a Sala do Empreendedor presta um trabalho excelente para o município, porque é a partir do pequeno, né, que o pequeno pode se tornar grande. Então, os trabalhos oferecidos ali são orientativos, são trabalhos que fazem com que alivia a vida e a carga, né, dessa parte burocrática na vida dos empresários. Então, por isso que é tão importante. Na semana do MEI ali, nós vamos tratar também sobre outros assuntos nessa noite. Então, por isso que é muito importante que todos se façam presentes, todos os MEIs do município, até porque com essa questão da nova lei tributária, né, haverá uma modificação muito grande em todo esse sistema tributário no país. Então, partindo dessa premissa e dessa preocupação, que nós elaboramos, então, essa questão sobre as notas fiscais eletrônicas.
1: O setor de turismo do extremo oeste de Santa Catarina já há alguns anos tenta impulsionar, tenta atrair pessoas do nosso estado, de outros estados também, porque nós temos algumas atrações turísticas. No entanto, parece que o turismo em Santa Catarina, pela beleza das suas praias, está focado no litoral do estado. E vocês têm feito reuniões, vocês têm participado de eventos. Como é que está a movimentação aí para fortalecer o turismo do extremo oeste de Santa Catarina?
2: Sim, quando nós olhamos para o turismo do estado de Santa Catarina, acontece justamente isso que você falou, né? Sempre a visão é de que Santa Catarina é praia, é calor, né? E é outro tipo de vida, né? Mas nós não podemos esquecer de que hoje Santa Catarina está se despontando a nível nacional e até mesmo internacional com a questão da região de montanhas, né? Que seria ali Lages e aquela região ali montanhosa, onde está atraindo muita gente, muitos visitantes. E o extremo oeste aqui não pode ficar de trás. Por isso que a MEOSC, né, decidiu aí investir no Caminhos da Fronteira, que é um projeto a nível do extremo oeste, onde nós vimos que o extremo oeste tem muita coisa boa a ser a ser oferecido para os visitantes, os turistas, né? E é isso que está sendo discutido e está sendo explorado, porque nós temos todas as coisas necessárias. Nós temos as pessoas, os empreendedores, uma população que trabalha muito, que está preocupada sempre com o desenvolvimento, e é isso que nós vamos alcançar, né? O desenvolvimento, então, já alcançamos vários. Alcançamos o desenvolvimento na questão da produção de proteínas, alcançamos o desenvolvimento na questão industrial, e agora é a vez de nós alcançarmos essa tão importante filão de mercado que seria o turismo, né? Porque nós entendemos de que o turista, quando ele vem, ele acaba deixando muitos recursos em vários pontos da região.
1: Um dos objetivos, quando a gente faz uma programação e quando há uma união, é que o turista, ao vir para a nossa região, que ele tivesse várias opções de turismo para ele. Né? Se não, em um dia, de repente, ele vem para ver tal coisa ou para fazer tal atividade, às vezes, num único dia, no outro dia, ele já retorna. Quanto mais tempo o turista ficar na localidade, na cidade, no município, na comunidade, melhor.
2: Sem dúvida nenhuma. E é isso que nós conseguimos hoje atrair essa atenção. Porque, veja só, hoje nós temos rotas da cerveja, né? Nós temos o turismo de contemplação, de bem-estar, temos uma região montanhosa aqui dentro do nosso município com excelentes vistas, são belas as vistas que tem, né? Então tudo isso aí pode ser explorado, está sendo explorado da melhor forma possível com organização. Né? Essa seria a palavra, né? A organização é que vai trazer uma oportunidade de desenvolvimento. Se nós estivermos organizados, com certeza o município crescerá e toda a região crescerá também junto, né? Com esse grande projeto.
1: Teve uma reunião agora nos últimos tempos, aí vocês se reuniram?
2: Sim, nós tivemos uma reunião essa semana e na outra semana, foram duas reuniões, né? Nas últimas duas semanas. Uma que foi debatido as possibilidades, né? Veio vários palestrantes, inclusive da região do litoral, vários palestrantes do estado de Santa Catarina e, entre outros, alguns de fora também. E foi um seminário. E essa semana, então, nós tivemos aí com o colegiado para definir as ações, né? E fazer o mapeamento das possibilidades turísticas de cada município, qual São José do Cedro faz parte.
1: Houve um pedido junto ao governo do estado também, né? Foi pedido para o governador que incentive o turismo em outras regiões também.
2: Sim, nós tivemos a visita da secretária de turismo do estado, né? Onde ela nos trouxe aí uma opção de fazer investimentos através de placas. Nós estamos aqui no município elaborando o projeto, né? Nós temos até o dia 31 para dar entrada e eu acho que a gente vai conseguir participar dessa questão para ver, para pedir as verbas, enfim, né? Para nós poder colocar essas placas de identificação. É um dos projetos que foi oferecido pelo governo do estado e a gente está debruçado a entregar o projeto dentro do prazo, né? Para poder estar aí dentro desse projeto.
1: Como é que seria esse nas placas? Trouxeram detalhes para vocês?
2: Sim, veio, né, o edital de como tem que ser feito o projeto, então tem que ser todo mapeado, as placas têm que respeitar tamanho, letra, são vários detalhes, né? E nós estamos aí com uma equipe técnica aí debruçada para tentar entregar em dia e participar desse pedido de verbas para as placas. Então seriam placas, né, indicando aqui é o empreendimento tal, né, as placas de retorno BR-163 ou município. Então
1: seriam placas de trânsito
2: orientativas, de trânsito,
1: placas de trânsito,
2: isso,
1: com a cor específica, né?
2: Exato,
1: a cor, né, a placa verde é a placa oficial com orientações de trânsito, né?
2: Sim.
1: Então do turismo, se eu não me engano, é placa azul, né? Azul, marrom, tem cores, inclusive, né?
2: Tem cores,
1: tem cores específicas
2: que
1: né?
2: foram, que são difundidas pelo IFAM, né? E devem ser respeitadas, né? Nós temos que entregar o projeto para ver se será aprovado, né? Nós esperamos receber esse recurso, né? E por isso que nós estamos aí trabalhando e para entregar dentro do que eles pedem.
1: Obrigado, secretário de Planejamento de São José do Cedro, Júlio Niederauer. O programa Jogo Aberto, a administração de São José do Cedro, volta no próximo sábado. Um bom dia a todos e até o nosso próximo programa.
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3: Cedro 10:54.

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6: Bom dia! No Jornal dos Municípios dessa semana, Guarujá do Sul entrando em contato agora com a chefe de gabinete, a secretária da prefeita Eliane Fanton de Guarujá do Sul, Anica. E ela fala para nós sobre o programa Casa Catarina e sobre outros projetos muito importantes para o município. Bom dia, Anica.
7: Bom dia, Pamela. Bom dia aos ouvintes da rádio. Falar sobre o programa habitacional é um motivo de muito orgulho para a nossa prefeita de Guarujá, já que faz muitos anos que a gente não ouve falar sobre um programa nesse sentido. E a prefeita Eliane, então, trouxe para cá, para Guarujá do Sul, onde fomos contemplados com 12 unidades habitacionais aqui para o nosso município. No início do mês, a prefeita esteve em Florianópolis, assinando o convênio, e agora nós já estamos habilitados então para dar início à construção dessas moradias. Também falando um pouquinho sobre as inscrições, está sendo feito o edital, então, que no edital vai estar todas as regras para o acesso à primeira moradia, então tem que estar de acordo com o edital, e as inscrições serão feitas a partir do começo de junho e ficarão abertas então por 60 dias. As pessoas então podem estar procurando assistência social e também a Carla, que está comandando aí as inscrições para esse programa, que é uma inovação aqui no Guarujá. Parabéns para a prefeita, que está trazendo então essas moradias aqui para Guarujá. E depois dessa, então, nós temos o programa também do governo federal, o programa FINIS, que também vai estar beneficiando mais 20 moradores, de acordo com os critérios estabelecidos, então, na fase de inscrição. As escolhas vai ficar, então, por conta de uma comissão, e essa escolha provavelmente acontecerá em torno da... quando tiver mais ou menos a metade das obras sendo realizadas, então será organizado as escolhas das famílias. Nessa visita a Florianópolis, a prefeita também, então, aproveitou para agilizar vários outros convênios, entre eles as ruas de pavimentação que serão executadas aqui no nosso município, que são através de convênios, que é a do Pessegueiro, então, que dá acesso à escola Semente do Amanhã. Aqui na cidade, então, nós temos a Rua Padre Reus, a Rua Ceará, que dá em frente ali do Centro dos Idosos até a delegacia. Também no bairro Jardim, lá no bairro Tropical, também mais 6 ruas que vão ser pavimentadas. Também uma escavadeira hidráulica, Ela também foi ver os convênios com as reformas dos colégios, principalmente da parte elétrica, então, que também nós temos que dar esse ajuste nos colégios, que precisam todos esses reparos. Na semana retrasada também, Pamela, nós tivemos os representantes dos idosos, os presidentes dos idosos da sede do interior também estiveram em uma conversa com a prefeita, onde os mesmos reivindicaram a compra do imóvel para ser construído um novo centro de idosos, já que o projeto-lei para isso está na Câmara de Vereadores. E os idosos, então, preocupados com essa condição, tiveram uma conversa muito proveitosa, onde a prefeita explicou sobre o projeto que está, então, no legislativo, a ser apreciado e votado, para que eles possam ter um novo centro de idosos com mais espaço, com mais comodidade. Então, também nós tivemos esse importante encontro, onde foi mais uma conversa entre a prefeita municipal e os representantes de cada comunidade e aqui da sede, para falar um pouquinho então sobre a terceira idade, os avanços, um centro de idosos novo. Foi muito importante também essa conversa da terceira idade com a prefeita.
6: Nós conversamos com a chefe de gabinete, Nica. Esse foi o Jornal.
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6: E agora, no município de Anchieta, nós conversamos com o secretário de Agricultura, o Leandro Pandolfo. E ele fala para nós sobre as novidades da pasta e principalmente sobre dois equipamentos que vão ajudar muito a secretaria. Bom dia, seu Leandro.
10: Bom dia, Pamela. Bom dia aos ouvintes da Rádio Cedro FM. Mais uma vez estamos aqui juntos para esclarecer um pouco das coisas sobre a agricultura, né, Pamela? Então, a gente recebeu um trator, né? Um trator que é uma das nossas necessidades aqui da Secretaria da Agricultura, que nós estávamos trator meio precário, né? Então era uma falta que nós tínhamos, né? E juntamente com a nossa bancada de vereadores aqui do MDB do município, a gente foi em busca com os deputados, né? Então o deputado federal presente mandou uma emenda nessa direção, né? Pra, a gente pediu para ele já com esse destino, né? Para comprar um trator, e ele nos ouviu, né? E e mandou essa verba para o município destinado para a agricultura, né? Ele é um deputado que ele busca bastante já nessa área da agricultura, né? Então, ele vendo também a nossa necessidade, nos agraciou aí com o pedido, né? Então, essa semana chegou o trator, né? Chegou um trator aí de 101 CV, gabinado, um trator top mesmo, que é o que a gente precisava. E junto, sobrou um pouco da emenda, a gente comprou um distribuidor de calcário, que é o que faltava também, né? Os distribuidores de calcário, a gente, na época do calcário, a gente empresta dos agricultores, né? Eles não têm, a gente sempre está emprestando, mas agora começou a andar uma direção boa as coisas, né? Tá vindo os maquinários, e é o que a gente precisava, era isso o nosso intuito, né? Sempre buscar para poder estar trabalhando melhor e ajudar melhor nossos agricultores.
2: Os senhores têm fazendo diversos investimentos no setor de agricultura. Como está sendo feito isso, principalmente agora com a chegada do inverno? Outras coisas, outros investimentos vão sendo feitos também?
10: Pois é, Pamela, essa é uma preocupação, né? Principalmente nós aqui da agricultura, da infraestrutura junto, né? Porque agora a gente chega à época do inverno, a gente sabe que o clima muda, né? Então, lamas que se criam ao redor dos galpões, estradas, né? Porque a chuva começa, os leiteiros estão passando, os raçãozeiros estão passando e as estradas vão se acabando, né? Então, é um tempo mais difícil para nós, né? A gente tem que fazer um investimento melhor também, né? Os maquinários, a gente tem uma parceria muito boa juntamente com o pessoal da infraestrutura, que a gente trabalha em parceria sempre, né? Para que a gente possa dar uma comodidade melhor para o nosso agricultor, né? Porque a gente sabe que é de lá que sai o sustento dele. Então, a gente tem que estar sempre unido juntamente com a infraestrutura para estar arrumando as estradas, conseguindo uma carga de cascalho, outro, sempre para o agricultor, para ele estar arrumando melhor a sua propriedade. Principalmente nessa época agora, que é a época do inverno e onde vem as chuvas também, né? Mas a gente está trabalhando em cima disso aí sempre, né? E o que depender aqui da agricultura, da Secretaria da Agricultura, a gente sempre tenta fazer o melhor para os nossos agricultores, né?
2: Sempre importante falar, seu Leandro, a questão do bônus agrícola que ainda está em andamento no município.
10: Pois então, Pamela, a gente já estamos aí quase na metade, né? Que se encerra em agosto, né? Dia 30 de agosto encerra, né? Então, isso é bom a gente sempre lembrar os nossos agricultores para estar vindo, né? Porque às vezes chega aí, não tem as notas, não precisa, não tem aqueles papéis certos ainda. Então, para estar vindo já, não esperar para a última hora, né? Para não chegar nos últimos dias aí e não conseguir estar retirando o seu bônus, né? Então, a gente sempre tem um prazo longo, tudo, mas quanto antes, melhor, né? Que daí, se tiver que correr atrás de uma nota, correr atrás de algum outro papel, tem tempo, né? Porque às vezes, se deixar para a última hora, fica meio puxado, né? Então, é bom a gente sempre estar alertando nossos agricultores, né? Não deixe de vir tirar o seu bônus, que é um direito seu, um investimento, como se diz, foi pago os impostos. Então, está retornando, isso aí é um incentivo que o município tem para com os nossos agricultores.
2: E muito importante o bônus agrícola agora nesse período do ano, de inverno, onde às vezes os agricultores têm alguma dificuldade, principalmente agora nessa época do ano que está planejado bastante chuva.
10: Pois é, Pamela, a gente tem essa preocupação, né? Porque às vezes precisa contratar máquinas e coisas, então o agricultor, com o dinheirinho do bônus ali, é um auxílio que ele tem, né? Então é importante sempre, né? E também, juntamente com a Defesa Civil, tá uma preocupação grande, porque as previsões não são nada boas, né, Pamela? Então a gente surge essa preocupação, até mesmo no município no geral, né? Porque o Estado já fez um alerta, né? Então a gente tem que estar torcendo que não venha a acontecer, mas a gente sabe que está aí, o clima a gente não comanda, né? Então, como tem os alertas, é sempre bom a gente se prevenir, né? Eu falo como o coordenador da Defesa Civil, a gente sempre está se precavendo para que se uma hora vier a acontecer, a gente tem como se defender, né? Então, é a mesma coisa, eu sempre brinco que é a mesma coisa que o bom agrícola, não podemos deixar para a última hora e quando acontecer, né? Então temos que se precaver antes, né? Isso é uma preocupação grande da Defesa Civil, do Estado e também dos municípios, né? A gente está sempre alerta com o clima, né? Então hoje nós temos essa alerta aí, que é um alerta vermelho, né? Que já está preocupando a Defesa Civil, né? Então, vamos se precaver para que, se vier a acontecer, a gente não quer que aconteça, mas se vier a acontecer, nós não se pegar aí com dificuldades para resolver os problemas na hora daí.
2: Anchieta é um município que tem um relevo muito bonito, favorece muito a paisagem, mas por ter aqueles declives, enfim, acaba favorecendo às vezes também para deslizamentos. Isso tudo são coisas que a Defesa Civil tem que ajudar quando é uma coisa mais grave, preocupa os agricultores também.
10: Pois é, Pamela, isso aí aqui no nosso município, né, por nós já ter um pouco mais de relevo aqui, principalmente quando dá essas enxurradas, essas chuvas muito fortes, né, as águas, elas procuram um lugar para escoar, né, ela tem que ir até achar um rio, como diz outro, né, mas para isso nós, seres humanos, nós temos que preparar um destino para ela arrumar, né. Então, a gente sempre indica aí aos agricultores, né, fazer uma proteção ao redor da sua propriedade, para que quando vier essas águas aí, que elas venham já ter um destino, para não estar invadindo a propriedade dele e, às vezes, causando danos, né? Então, a gente sempre tem que estar preparado para isso. E é uma, como eu acabei de falar antes, é uma preocupação grande para a Defesa Civil, né? Porque quando acontecem esses danos, a Defesa Civil tem que mover, e muitas vezes a gente não tem os equipamentos necessários para estar auxiliando, né? Então é meio preocupante, como eu falei, né, nós já temos um alerta, então torcer que não aconteça, mas se vier nós temos que estar preparado para estar auxiliando e ajudando aí os nossos munícipes.
2: E agora a gente abre espaço para o seu agradecimento, secretário.
10: Então, quero agradecer via público também, né, pela rádio aí, o nosso deputado que sempre esteve nos ajudando, né, sempre olhando com bons olhos para o nosso município aqui de Anchieta, como os outros deputados também, indiferente da sigla partidária, mas que tem olhado com um olhar diferente ao nosso município e tem ajudado nós aqui, né. E agradecer ao deputado presente por ter nos mandado essa emenda, e ele também já no dia de ontem já falou conosco aí, dizendo que tem mais emenda vinda para ajudar na agricultura. Então só temos a agradecer, e agradecer à população também que tem recebido nossos conselhos, nossas ajudas assim, de braços abertos. Então só agradecer ao nosso munícipe anchietense, e agradecer também a você, Pamela, por sempre ter aberto o espaço para nós estar falando sobre o nosso município.
2: Eu que agradeço, secretário. Nós conversamos com o Leandro Pandolfo, que é secretário de Agricultura de Anchieta e também coordenador da Defesa Civil do município. Nós voltamos no próximo bloco.
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11: Centro 11:14.
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2: Voltando agora para mais um bloco do Jornal dos Municípios, estamos em contato com o assessor de gestão, Thiago Bianchetto de Palma Sola, e ele começa falando sobre uma viagem que aconteceu na última semana. Bom dia, Thiago.
10: Bom dia a todos os ouvintes. Então, estivemos, a convite do Ministério da Saúde, participando de um evento de entregas do programa do governo federal A Que Tem Mais Especialistas, que aconteceu em Balneário Camboriú, e a gente, como município que foi contemplado com micro-ônibus, aí fomos lá para receber esse micro-ônibus e participar desse evento, onde a gente recebeu e já trouxemos, ele está em Palma Sola já, que vai servir a saúde para o transporte de pacientes eletivos, né, para os centros aí que nos atendem na realização de exames e consultas com especialistas.
2: E isso é uma preocupação muito grande, a gente percebe do prefeito, da vice-prefeita Nice também, essa questão da saúde, essa questão do micro-ônibus também, investimentos em todas as áreas da saúde.
10: É, com certeza, a gente está tendo uma demanda bem grande aí sendo atendido pelo SUS e pelo governo do estado, né, com programas de cirurgias eletivas e exames, e também os nossos consórcios que são custeados pelo município e a gente ampliou os investimentos. Então isso gera toda uma demanda de transporte de paciente, é, onde a gente precisa de veículos. Graças a Deus a gente está conquistando, renovando bastante essa frota. Já conseguimos o ano passado comprar uma van, compramos um carro para a saúde, esse ano já conseguimos uma ambulância nova, conseguimos comprar uma van que ainda está para chegar, e também com esse micro-ônibus e mais essa Spin que está chegando também essa semana, a gente está modernizando a frota e dando mais conforto para esses pacientes que tanto necessitam.
2: E a questão de especialidades, que tem um programa do governo, enfim, como é que está isso?
10: Isso, esse é um programa do governo federal para apoiar as consultas com especialistas, né, e exames, enfim. Então, como a gente não tem essas especialidades, né, temos em Palma Sola somente atenção básica, precisa de fazer esse transporte. Então, uma das ações do governo federal é apoiar no transporte desses pacientes.
2: O deputado Maurício Scudillar, que esteve aí também durante a semana para fazer a entrega de um campo sintético, uma preocupação muito grande também da prefeitura em dar entretenimento, de dar esporte, principalmente para as crianças, para os adolescentes?
10: Com certeza. Recebemos o nosso querido deputado Maurício Scudillac, que por uma fatalidade da vida aí está enfrentando um problema de saúde bem complexo, mas mesmo assim ele não deixa de fazer seu trabalho, de visitar os municípios, e esteve hoje aqui fazendo a entrega. Então a gente está finalizando a obra, nos próximos dias vamos inaugurar e liberar para a população utilizar. É uma quadra de campo sintético, né? Principalmente para a criançada, para o pessoal mais jovem, onde vai ser aberto com livre acesso durante o dia, para aquele trabalho especial de tirar as crianças do celular, né? Com o esporte é muito importante essa ação, e ficou uma obra muito bonita, muito bem conduzida pela Secretaria de Obras e Administração também. A gente fica muito contente com essas conquistas.
2: E a gente vê todo o cuidado que a administração tem que investir, por exemplo, na questão de literatura, para sair do celular, e também exercitar, daí não o corpo, exercitar a mente, questão de literatura com a secretária de Educação, dona Joyce, a questão também dos esportes, a praça de vocês, que é muito convidativa. Então, para passar um tempo em família, isso é muito bom, tanto para a família, quanto para a mente, quanto também para o corpo.
10: Isso, com certeza, né? Hoje a gente vive em épocas tão online, né? Com tanta internet envolvida e influenciando na vida das pessoas, principalmente das crianças, que a gente, enquanto poder público, sempre tem essa intenção de trazer atividades atrativas, né? Que acabam atraindo as pessoas, as crianças, para atividades tanto, como você falou, mentais, né? Com cursos, oficinas, enfim, contraturnos, e também o esporte e praças, né? Parquinhos para crianças, a gente já construiu dois o ano passado, estamos concluindo também o Parque Linear, onde vai ser bem interessante aí. Essa é a nossa intenção, né? Trazer qualidade de vida para toda a população palmaçolense.
2: Com certeza, chegada também de uma SPIN e de máquinas aí para o município, Thiago.
10: Isso, a gente comprou, através de uma emenda do senador Espiridião Amin, uma SPIN e uma ambulância. A SPIN foi entregue para nós, então, esse fim de semana, nessa mesma viagem que a gente foi a Balneário Camboriú, trouxemos essa SPIN, que vai também dar conforto e agilidade e mais segurança para os pacientes nossos, né, esses que são transportados para centros de atendimento. E a gente aproveita sempre a oportunidade para agradecer esses parlamentares que tanto nos apoiam na nossa gestão.
2: Uma questão também, Thiago, podemos falar do setor habitação, que Palmasola está investindo bastante nesse quesito.
10: Isso, a gente tem nosso programa Morada de Gente Feliz, né, que a gente está agregando um programa de habitação social municipal, agregando os programas estaduais e federais, onde a gente quer trazer uma realidade totalmente diferente e que vai marcar a história em Palmasola. Inclusive, estou nesse momento aqui acompanhando as obras das 12 primeiras casas desse programa, né, onde com recursos do governo do estado a gente está construindo. Temos toda a infraestrutura do loteamento para dar início também nas obras: rua, calçamento, calçada, rede de água, rede de energia. Então é um trabalho bem grande, investimento bem alto, e a gente está fazendo isso acontecer o mais rápido possível. É um loteamento com 135 terrenos, a gente tem uma expectativa aí boa para nos próximos dias continuar aí a construção de mais casas além dessas 12 que já iniciaram.
2: E essas 12 casas vão acomodar cada uma família de que tamanho, até de que porte mais ou menos? Qual seria o tamanho da casa, Thiago? Já se tem ideia?
10: Sim, essas casas elas seguem toda uma regra, né, de habitação social no nosso país, né, onde tem critérios, principalmente para a questão da seleção das famílias que vão ser beneficiadas, né, com essas residências. Elas são terrenos de 200 metros, casas de 56 metros. Essas 12 primeiras e as próximas, conforme os programas de cada uma delas, mas elas vão ser doadas, né? A casa ela é 100% doada, claro que com critérios para a seleção dessas famílias, no qual a gente vai estar divulgando os editais nos próximos dias. Cada casa é uma família, onde a gente fica a família fica responsável pela casa, pelo menos por 5 anos, depois sim vai ser doado realmente, né, transferido para a propriedade, para a família. Mas são programas sérios, transparentes, que a gente está trabalhando para que isso aconteça o mais rápido possível.
2: E agora a Rádio Cedro deixa um espaço aí para os seus agradecimentos.
10: Agradecer principalmente a população que sempre nos apoia e é responsável sim pelo sucesso que nós estamos tendo, né, pelas conquistas que estamos tendo, com tudo que a gente está fazendo pelo município de Palma Sola. E principalmente os parlamentares que tanto nos apoiam, todos os deputados federais, estaduais, senadores, mas o principal apoiador nosso com certeza é nosso governador Jorge Mello, que mandou vários recursos em várias áreas, né, os dois maiores que a gente está nesse momento aí construindo, iniciando, que é as casas, né, o programa Casa Catarina, e também asfalto no interior, totalizando um investimento de R$6.600.000 já licitados e aguardando somente a ordem de início para a empresa começar. Então, são investimentos consideráveis, obras históricas para o nosso município, que vem do nosso governo do estado, e a gente sempre fica muito grato por isso. E principalmente agradecer à população, como eu falei antes, né, além de toda a equipe de trabalho, toda a equipe de gestão, é importante.
2: Muito obrigada. Nós conversamos com o assessor de gestão de Palma Sola, Thiago Bianchetto.
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13: 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Congresso derruba veto e permite doações a estados e municípios durante eleições. Fiesc elabora carta da indústria que será entregue aos candidatos. Receita Federal aumenta fiscalização contra a entrada clandestina de vinhos argentinos. Conferência Municipal vai discutir direitos das crianças e adolescentes. Saúde registra aumento no atendimento e reforça alerta para doenças respiratórias. SEMAI estuda geofonamento para localizar vazamentos ocultos. Chamadas de vídeo e fotos do rosto podem ser usadas em fraudes. Parque de máquinas é renovado e reforça atendimento no interior. Motociclista fica ferido em colisão com carro no centro da cidade.
17: vítima de acidentes de trabalho, morre no hospital. Esses são os destaques do Globo em Foco de hoje, que começa às 12 horas aqui na Rádio Cedro, emissora afiliada da rede Ipeperi, feita para você. Até já.
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18: Olá, ouvintes dessa emissora, está no ar o programa informativo da Administração Municipal de Guaraciaba, o espaço onde você acompanha tudo o que está acontecendo em nosso município. No programa de hoje, vamos falar sobre a realização da 4ª edição do Casamento Comunitário, que reuniu 25 casais em uma cerimônia em Guaraciaba. Tem também informações sobre a capacitação em compras governamentais, voltada aos fornecedores locais, melhorias nas estradas do interior e ações da Secretaria de Saúde nas escolas do município. Você confere ainda detalhes sobre a participação do prefeito Domingos Marcon na Marcha dos Prefeitos em Brasília e uma importante ação de conscientização do Maio Laranja, que reuniu cerca de 600 crianças em Guaraciaba. Fique com a gente porque o programa está só começando. A Administração Municipal de Guaraciaba, por meio da Secretaria de Assistência Social, realizou neste último sábado a 4ª edição do Casamento Comunitário. O evento reuniu 25 casais em uma cerimônia especial, proporcionando aos participantes a oficialização da união civil ao lado das famílias e convidados. A iniciativa busca oportunizar a regularização civil dos casais, além de fortalecer os vínculos familiares e proporcionar uma experiência inesquecível para todos os participantes. Quem fala agora sobre esse momento especial para os casais é a secretária de Assistência Social, Milena Bobinotti.
19: Bom dia, Letícia, e bom dia a todos os ouvintes. A Secretaria de Assistência Social, juntamente com o CRAS, realizou no último sábado, dia 16 de maio, a 4ª edição do Casamento Comunitário no nosso município. O evento marcou a oficialização da união de 25 casais e proporcionou um momento especial, muito emocionante e significativo para as famílias participantes. A cerimônia contou com a presença de mais de 300 pessoas, entre elas familiares e convidados dos casais, tornando então a celebração ainda mais bonita e acolhedora. Mais do que só uma cerimônia, né? O casamento ele representa o fortalecimento de vínculos familiares, a valorização da união e também o acesso à regularização civil de muitos casais do município. A última edição ela tinha acontecido somente lá no ano de 2023 e o evento ele sempre acontece de acordo com a demanda do município, né? Mas nós já temos a intenção de fazer uma nova edição no ano de 2028. Aqui eu também gostaria de destacar, né, e agradecer a parceria que a gente tem com o Cartório de Registro Civil de Guaraciaba, que nos auxilia em toda a organização dos documentos e encaminhamentos que são necessários para a realização do casamento comunitário. E também gostaria de agradecer ao prefeito Domingos Marcon, né, e ao vice-prefeito Itivar Pazinato pelo apoio, né, que eles nos dão e pelo incentivo em realizar essa ação social.
18: A Secretaria de Indústria e Comércio, por meio da Sala do Empreendedor e em parceria com o SEBRAE, realizará no próximo dia 28 uma capacitação em compras governamentais voltada aos fornecedores locais. O encontro acontece às 19 horas no Centro de Múltiplos Armando Domingos Montanha, ao lado da Prefeitura, e será direcionado a empresários, comerciantes, microempreendedores e prestadores de serviços do município. Durante a capacitação, serão abordados temas relacionados às compras públicas, participação em licitações, utilização da plataforma Contrata Mais Brasil e demais procedimentos necessários para que as empresas locais possam ampliar sua participação junto ao poder público. A iniciativa busca fortalecer o empreendedorismo local e criar novas oportunidades de negócio para as empresas do município. Quem reforça o convite e traz mais detalhes sobre essa capacitação é a secretária de Indústria e Comércio, Cíntia Borsato.
20: Muito bem, Letícia. Cumprimentar você, a todos os ouvintes, em especial a população do município de Guaraciaba. E dizer, então, que a Secretaria de Indústria e Comércio, juntamente com a Sala do Empreendedor e toda a administração municipal, então nós vamos realizar na próxima quinta-feira, no dia 28, a partir das 19 horas, no Centro de Múltiplo Uso, ao lado da Prefeitura, uma capacitação específica em compras governamentais. cidades. O nosso objetivo, então, é que as pessoas, os empresários do município de Guaraciaba, os MEIs do nosso município, saibam como vender para a municipalidade. É uma capacitação muito importante e a gente pede a colaboração de que participem. Nós entregamos diversos convites durante essa semana para o nosso público-alvo, né? Mas ele é aberto a toda a população que deseja participar. E nesse momento, então, nós vamos estar explicando sobre a nova plataforma. O município de Guaraciaba está contratando uma nova plataforma sobre licitações, né, para facilitar ainda mais a venda, então, dos produtos, né, para o município, dos nossos comerciantes. E também vamos estar falando para os MEIs sobre o Contrata Mais Brasil, que é uma plataforma do governo federal que o município está utilizando, então, para contratar pequenos serviços, para que os MEIs possam realizar pequenos serviços para a municipalidade, naquilo que, né, bem entender que precisa contratar. Pequenos reparos, pinturas, enfim. Então, é muito importante a colaboração e a participação de todos, né? Os contadores, enfim, a população em geral. Nessa noite também a gente vai estar ministrando então uma capacitação, né, que vai ser pelo consultor em compras públicas do SEBRAE, que a gente tem uma parceria, que é o seu Sérgio Ricari, né? E ali a gente vai abordar, né, como as empresas locais elas podem participar das compras realizadas não só para a prefeitura, mas também para demais órgãos públicos, né? A gente quer aproximar, né, o nosso comércio local, os nossos prestadores de serviço, daquilo que a municipalidade compra ou precisa de uma prestação de serviço. Então, fica o convite a todos na próxima quinta-feira, no dia 28, às 19 horas, no Múltiplo Uso ao lado da Prefeitura. A gente espera, então, a participação de todos.
18: O prefeito de Guaraciaba, Domingos Marcon, participou nessa semana da 27ª Marcha a Brasília em Defesa dos Municípios. O evento reuniu prefeitos, vice-prefeitos, secretários e lideranças municipais de todo o país para debates, reuniões técnicas e discussões voltadas às principais demandas dos municípios brasileiros. Entre os temas debatidos estiveram saúde, educação, infraestrutura, desenvolvimento rural, assistência social e fortalecimento das administrações municipais. Além da programação técnica, a marcha também contou com encontros junto a parlamentares e órgãos federais, buscando encaminhamentos e investimentos para os municípios. Segundo o prefeito Marcon, a participação no evento foi importante para representar Guaraciaba, acompanhar pautas fundamentais para o município e buscar novos encaminhamentos para o desenvolvimento da cidade. A Secretaria de Obras seguiu realizando nessa semana serviços de melhorias e recuperação nas estradas do interior do município. Uma das equipes atuou na linha 24, executando trabalhos de recuperação e manutenção da via. Outras equipes também trabalharam na linha Olímpio, sentido linha São Luís, e na linha Indiozinho, sentido linha Daltro Filho. Os serviços incluíram melhorias nas condições das estradas, buscando garantir mais segurança, melhores condições de tráfego e facilitar o deslocamento de moradores e produtores rurais. Segundo o secretário de Obras, Carlos Martinotto, o trabalho segue conforme as necessidades das comunidades e o cronograma da secretaria. A Secretaria de Saúde e Saneamento de Guaraciaba iniciou nesta semana a conferência das carteiras de vacinação dos alunos da Rede Municipal de Ensino. A ação faz parte das estratégias do programa Saúde na Escola e deve envolver mais de 1.000 crianças do município.

0: quinto ano nos períodos matutino e vespertino. Por meio da contação de histórias, o tema foi trabalhado de forma lúdica, sensível e apropriada para a faixa etária das crianças, abordando questões relacionadas ao cuidado, proteção e a importância de buscar ajuda diante de situações de violência. A iniciativa foi promovida com recursos do FIA, através de parceria entre o CRAS e a Secretaria Municipal de Educação. Quem traz mais informações é a secretária de Assistência Social, Milena Balbinotti.
1: Também é importante destacar aqui que o dia 18 de maio é lembrado nacionalmente como o Dia do Combate ao Abuso e à Exploração Sexual de Crianças e Adolescentes. Essa é uma data muito importante para a gente reforçar a prevenção, a proteção e o cuidado com as nossas crianças e adolescentes. Então, nesse ano, através de recursos do FIA, que é o Fundo da Infância e da Adolescência, e também em parceria com a Secretaria da Assistência Social e a Secretaria de Educação, foi possível a gente realizar uma apresentação lúdica de contação de histórias e músicas para as crianças do CEIM e os alunos de primeiro a quarto ano da Rede Municipal de Ensino. Então, essa ação, ela trabalhou o tema, né, de uma forma leve, educativa e adequada para as crianças, ajudando na conscientização sobre a proteção, o respeito e a confiança para buscar ajuda quando necessário. Então, falar sobre prevenção desde a infância é fundamental para fortalecer a rede de proteção e garantir mais segurança às nossas crianças e adolescentes. Então, também vale destacar, né, eu sei que está no fim da época do imposto de renda, mas a gente sempre reforça, né, a importância da destinação do imposto de renda ao FIA, porque esses recursos eles permanecem no município e são utilizados em ações, projetos e atividades voltadas às nossas crianças e adolescentes, né, fazendo a diferença diretamente na nossa comunidade. Então seria isso, obrigada a todos e um ótimo final de semana.
0: E acompanhem tudo sobre esporte aqui em Guaraciaba.
2: No ar, mais um Minuto do Esporte, junto ao informativo da Prefeitura Municipal de Guaraciaba. No próximo final de semana, no dia 31 de maio, teremos a realização dos jogos de ida das finais do Campeonato Municipal de Futebol de Campo Categoria Veteranos. Os jogos estarão ocorrendo na comunidade da linha São Domingos. A partir das 13 horas e 45 minutos, na disputa de terceiro lugar, se enfrentam Esporte Clube Universal contra o Esporte Clube Botafogo. E às 15 horas e 45 minutos, jogam Esporte Clube União contra o Esporte Clube Floresta. Os jogos de volta estarão ocorrendo no dia 7 de junho na comunidade da Linha Olímpio, Campo do Floresta. Pelo Campeonato Municipal de 48, teremos hoje a realização da primeira rodada das semifinais. Para as finais, se classificam as duas melhores equipes de cada chave. Desta forma, na linha Sanga Bonita, pertencentes à chave A se enfrentam Flamengo A, Universal, Cruzeiro e Peronde. Já na linha Guatapara Alto, pertencentes à chave B estarão se enfrentando Comunidade Nossa Senhora da Salete, Guatapara Alto B, Comunidade Aparecida, Flor da Serra e Flamengo B. Pelo Campeonato Municipal de Futsal Feminino Livre Edição 2026, teremos hoje, dia 23, a partir das 19 horas, a realização da última rodada da fase classificatória. Os jogos estarão ocorrendo no ginásio da Escola Padre Alfredo Casper. No primeiro jogo da noite se enfrentam Fênix Futebol Feminino contra Internacional. Logo após, às 20 horas, teremos Salão 24 contra Chelsea as Ladies. E fechando a rodada, às 21 horas, Ipiranga Marmoraria Guaraciaba mede forças com o Esporte Clube Ouro Verde. Este jogo vale vaga ao primeiro lugar do grupo geral. Folga nesta rodada a Loja Escapim. Pelo Campeonato Municipal de Futebol de Campo, tanto da primeira quanto da segunda divisão, categorias aspirante e principal, as equipes retiraram fichas nesta última semana junto ao Departamento de Esportes. Desta forma, pela primeira divisão, 10 equipes retiraram fichas, sendo elas Esporte Clube Tupi, São Tiago, Cruzeiro, 13 de Maio, São José, Universal, Itapajé, Floresta, Palmeiras e Esporte Clube União. Já pela segunda divisão, 7 equipes retiraram fichas, sendo elas Esporte Clube Ipiranga, Juventude, Botafogo, São Vicente, Solano, Oriental e Esporte Clube Cruzeiro do Sul. As equipes têm até o dia 8 de junho para realizar a devolução das fichas junto ao Departamento de Esportes. No dia 22 de junho será realizado o congresso das equipes pertencentes à primeira divisão. E no dia 23 de junho as equipes pertencentes à segunda divisão. Os congressos iniciam sempre às 19 horas junto à sala de reuniões do Departamento de Esportes. Pela

0: Primeira divisão, as equipes pertencentes a essa divisão iniciarão o campeonato no dia 18 e 19 de julho. Pelo Campeonato Municipal de Bocha Rolada edição 2026, as equipes que retiraram fichas e confirmaram participação deverão devolver as fichas até o dia 28 de maio junto ao departamento. O congresso está marcado para o dia 8 de junho, a partir das 19 horas, junto ao Departamento de Esportes. Desta forma, o início do presente campeonato será no dia 13 de junho. Teremos neste final de semana pela Copa Miosca de Voleibol rodada no ginásio da escola Padre Alfredo Casper. No dia 23, hoje, a partir das 13 horas e 30 minutos, as equipes de Guaraciaba recebem no naipe masculino e feminino a equipe de Iporã do Oeste. Já a equipe de Bocha Rolada de Guaraciaba estará recebendo na cancha da linha 7 a equipe pertencente ao município de Itapiranga. Pela Federação Catarinense de Voleibol Sub-14, teremos neste final de semana jogos nos dias 23 e 24 no Ginásio Municipal Genésio Pazinato. Na ocasião, a ADG Guaraciaba joga neste sábado, dia 23, às 10 horas e 30 minutos contra Xanxerê, às 17 horas contra Concórdia. Já no domingo, dia 24, a partir das 10 horas e 30 minutos, enfrenta Joaçaba. Este foi o nosso Minuto do Esporte. A todos os apreciadores e amantes esportivos, um ótimo final de semana.
1: A APB da Escola Básica Nereu Ramos convida todos para o tradicional baile junino que será realizado no dia 13 de junho no Clube da Linha Sede Flores, com o início das apresentações às 19h30. Haverá a escolha do casal caipira e logo após, baile com a banda Novo Embalo. Não será cobrado estacionamento. Vendas de ingressos antecipados no BEP Cabeleireiro e na Casa do Agricultor. E assim encerramos nosso programa de hoje. Agradecemos a todos que nos acompanharam e esperamos você na próxima semana com mais novidades e informações sobre tudo o que acontece em nosso município. Lembrando que você pode ficar por dentro de todas as ações da Administração Municipal de Guaraciaba nas redes sociais e no site oficial do município. E por hoje é só. Obrigada pela sua audiência, bom final de semana e até o próximo programa.
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7: Alô, você está começando o programa da Prefeitura aqui do município de Princesa. Hoje nós vamos falar sobre saúde, né? Um tema muito importante. Outono e inverno, dias de muito frio, síndromes respiratórias. Essa semana tivemos realmente um vucu-vucu aqui no posto de saúde, né? Em função disso, né? A procura da população está com gripe, está com resfriado e associado a isso também, temos as reformas acontecendo aqui no posto de saúde e tudo isso tem colaborado, né? Secretário, primeiro seja bem-vindo ao nosso programa, tudo bem?
8: Opa, Matheus, tudo bem, tudo certo. Realmente estamos de volta com mais algumas informações sobre a unidade de saúde do nosso município, esclarecendo algumas coisas, conversando como é que está o andamento da saúde do nosso município.
7: Vamos começar falando sobre essa semana. Todo o movimento que tivemos, especialmente na terça-feira, foi anormal, né? A procura da população na terça-feira pelos atendimentos. O senhor pode trazer uma explicação melhor, o senhor que esteve aqui vivenciando tudo isso?
8: Exato, a gente viu isso a nível regional, né? Não é só no nosso município que houve aumento da procura de toda a população com síndromes gripais, influenza, algum outro Covid e tudo mais. Então é da época, o frio chegou, a vacinação também estava aí, mas em si mesmo as gripes vieram e vieram forte, como era esperado em toda a regional da saúde. Tanto é que a gente conversou com outros municípios, a situação praticamente de calamidade era em todos os municípios, e em nosso município também aconteceu isso. Então, O mais que aconteceu foi na terça-feira, então, na tarde, né, que realmente o pessoal veio em peso no nosso município procurando ajuda. A gente tentou da melhor forma conseguir atender todo mundo, principalmente as mais emergências, né, as pessoas de idade, as crianças e os que mais estavam em prioridade de atendimento, né. Foram deslocados alguns pessoal para o pronto-socorro no Cedro, no nosso atendimento no Cedro, no Hospital do Cedro, no Santé, que também foram atendidos lá, que também tinha bastante gente, então o fluxo aumentou realmente essa última semana aí em função dos sintomas gripais do nosso município e de toda a região, né?
7: Pois é, iria lhe perguntar, foram sintomas gripais mesmo esse dia ali que deu toda essa procura na terça-feira à tarde, né? Não foi conseguido atender todo mundo aqui, foram encaminhados para o hospital, lá no hospital tiveram que aguardar também um pouco mais, porque lá também estava lotado. Foi uma situação atípica, anormal, podemos dizer assim, secretário?
8: Exato, foi atípica, normal, a gente fica quase também meio assustado pois com é. Isso, né? Então, a gente tem uma equipe boa aqui, uma equipe que trabalha, que está comprometida com isso, mas às vezes assim mesmo não consegue o tamanho da procura que houve. Tivemos também alguns profissionais nossos que tiveram de atestado também, né? Tivemos sem uma enfermeira, as duas estavam com atestado também, sobrecarregou as outras, vamos dizer assim, né? Mas enfim, todos foram atendidos, um pouco mais cedo, um pouco mais tarde, mas todos foram atendidos.
7: Dá para dizer que tivemos, deu uma acalmada nessa situação, mudou um pouquinho?
8: Isso, a partir de quarta já deu uma normalidade, o clima já esquentou também, né? Já deu uma normada e a gente vai conseguir atender todo mundo.
7: Secretário, fato é que nós temos as vacinas ainda à disposição para o público-alvo até o final do mês. E como que está essa procura? A população tem vindo? Como é que está?
8: Temos vacinas ainda, a população pode vir, estão vindo bastante, realmente nós conversamos com o pessoal técnico aqui das vacinas, o pessoal está vindo, está se vacinando, temos vacinas ainda aqui no nosso município, então pode vir até o dia 30, o pessoal prioritário, depois a gente vai ver se a Secretaria da Saúde vai abrir para provavelmente para toda a população, mas temos vacina, o pessoal está procurando, isso é um lado bom, né? Falta ainda a meta, atingir a meta, não tem uma meta, mas a gente vê que mais gente poderia se vacinar para ter essa prevenção, para ter esse cuidado do dia a dia também, a prevenção da vacina ajuda muito para que não exista, de repente, esses fluxos mais grandes em todas as unidades de saúde, né? Então, hoje ainda o melhor remédio é prevenir, né?
7: O secretário, tivemos registros de Covid, como que está essa situação do Covid e também da influenza, da gripe aqui em Princesa, o que o senhor pode relatar?
8: Sim, tivemos outro caso de Covid, não muitos, 2, 3, uns 4, 5 de influenza, mas mais era mesmo de gripe forte, de febre, de dor no corpo, né? Teve também caso de influenza e Covid. Uhum.
7: Temos uma informação que acaba de chegar aqui, né? Olha só, Santa Catarina registra 16 mortes de crianças por síndrome respiratória e alerta a importância da vacinação. Então, não tem outra forma, não existe uma forma milagrosa, né, secretário? Estamos aqui dizendo que a melhor fórmula é a vacinação.
8: Exato. O Ministério da Saúde, a Secretaria da Saúde já vem batendo nessa tecla faz tempo. Então, orientando as pessoas que essa é a melhor forma, né? Para que não aconteça isso, né, que fica uma, tipo, uma calamidade nos postos e os profissionais correndo para cima e para baixo, né, para tentar da melhor forma atender todo mundo. Que realmente a vacinação, os cuidados do dia é a melhor forma de prevenção, para não que não aconteça isso nos postos de saúde.
7: Secretário, o senhor é pai, eu também sou, a gente sabe da importância e da responsabilidade de cada um de nós em levar essa gurizada, em vacinar, em trazer para o posto de saúde, é de graça e resolve. Não fique esperando. Vamos trocar de assunto agora, um assunto bom. Essa semana nós tivemos o Vida Ativa, um grande projeto aqui do município, que foi apresentado durante um seminário em São Miguel do Oeste, um projeto que há mais de 10 anos foi implantado aqui no município, que deu certo, né? E que agora foi explanado em nível regional. Estando parabéns aqui.
8: Exato. Então, tem esses projetos que realmente são muito bons nos municípios. Em todos os municípios estão sendo realizados projetos. E nosso município, então, desenvolveu esse projeto de vida ativa. Então, desenvolvido já há 10 anos no nosso município. Então, ele foi um dos destaques, né, no segundo seminário de vida de atividade da linha de cuidado e de saúde mental da região do extremo oeste de Santa Catarina. Então, essa aconteceu na quarta-feira, lá em São Miguel do Oeste, lá na UNOESC. Temos a nossa coordenadora de atenção básica, juntamente com a profissional de saúde, Ana, que estão representando o nosso município e mostrando esse projeto para toda a região, que é um projeto de vida ativa muito bom, apresentando isso para toda a região e principalmente para os profissionais do Ministério da Saúde.
7: Que bacana, é um projeto que o pessoal é atendido aqui no posto de saúde. Em resumo, né? O paciente é atendido aqui no posto de saúde, vendo a necessidade de repassá-la para a educadora física do posto de saúde, manda os pacientes para lá e eles vão para uma reabilitação física, né? É um complemento daquilo que acontece aqui no posto de saúde, realmente estando parabéns. Por falar em complemento, por falar em curso, tivemos essa semana a abertura de um importante curso de capacitação que está acontecendo com a equipe aqui do posto de saúde, um plano de multiplicação do conhecimento, uma ação de capacitação de profissionais. Nos fale um pouquinho mais. Na quarta-feira à tarde não tivemos atendimento no posto de saúde em função dessa capacitação, que é só o início dela, né? Vamos ter outros encontros também.
8: Exato, esses encontros é coordenada pela doutora Bruna, né? Ela se capacitou, agora ela está repassando por todos os profissionais, juntamente com profissionais dos outros municípios que estão se auxiliando. Então é um plano de multiplicação do conhecimento, é uma ação de capacitação dos profissionais de saúde de Princesa. Então isso é para melhorar o atendimento à população, né? O objetivo é atualizar e aperfeiçoar os conhecimentos da equipe sobre cuidados com as pessoas que possuem principalmente essas doenças, que nem diabetes, hipertensão, além de um acompanhamento de gestantes e de puérperas. Um conhecimento a mais para todos nossos profissionais. A capacitação então inicia agora em maio e seguirá até setembro, né? Daí tivemos, Marcelo, nessa quarta-feira tivemos a abertura, dia 29, sexta-feira, também temos a programação na parte da tarde e assim continuamos a nossa programação até setembro.
7: Então quer dizer, no dia 29, outra sexta-feira, novamente no período da tarde, não teremos atendimento em função dessa capacitação, né, secretário?
8: Isso, realmente. Então essa capacitação vai ter naquele dia também e realmente a gente vai divulgar ainda, né, nos meios sociais e nas ACS para que realmente esse dia, essa tarde também a gente vai fazer a capacitação com os nossos profissionais.
7: Secretário, para a gente já finalizar, nós estamos com as obras, né, de melhorias aqui em andamento, já tivemos a pintura externa, ficou muito bom, né? Agora temos tudo o que está acontecendo na parte interna. Fala um pouquinho sobre essa obra, em que pé ela anda?
8: Está indo bem. Temos já mais ou menos uns 40% da parte interior pintada em paredes, em reformas. Temos ainda um grande trabalho por fazer, ainda tem principalmente em partes de acabamentos, né? Então o pessoal está trabalhando, para tu ter uma ideia, a gente está fazendo isso em movimento, vamos dizer, em atendimento dentro do posto de saúde. Então não parou em nenhum minuto o atendimento à população por causa das reformas, né? Então por isso que às vezes é um pouco mais devagar e um pouco mais trabalhoso para os profissionais que estão trabalhando. Mas são grandes profissionais, eles são bem capacitados e eles também estão entendendo o pessoal que está, a empresa que está aqui, que é dessa forma que tem que trabalhar até fora do horário deles, né? Então temos um cronograma bem feito e os trabalhos estão sendo feitos. Nós temos a expectativa de 4 meses para terminar a nossa obra. Dentro desses 4 meses está tudo dentro do cronograma.
7: O grande destaque dessa obra é essa sala de espera que vocês estão construindo, a sala onde as pessoas vão chegar na madrugada ali aguardando a ambulância para ir para outro centro, vai contar com um local adequado, tem banheiro, é um espaço que é uma reivindicação da comunidade de muito tempo.
8: Isso, é uma das duas, eu classifico em três coisas principais, que é a pintura interior, que é toda a epóxi, né? A parte de espera, que é um pedido antigo da população, que realmente precisamos aí, que aumentou bastante a população de espera, principalmente em termos de viagens, porque você vai ver, aumentou muitas viagens em causa de cirurgias eletivas, e então o pessoal está saindo fora para procurar essa ajuda e tem que ter um ponto para esperar. E da nossa farmácia, realmente, né, que temos muito medicamento, então a nossa farmácia estava pequena, o atendimento aqui na frente era junto com a população, então não é o correto é o paciente pegar o seu medicamento junto com o profissional, que consegue conversar com o profissional, explicar bem a atuação dos remédios. Então essa realmente foi são três coisas fundamentais dessa nossa grande reforma e ampliação.
7: Secretário, obrigado pela sua participação no programa de hoje.
8: Eu que agradeço, Matiel, agradeço toda a população de Princesa, que é essa fase agora de reformas, de calamidade, de paz, que está junto com nós, que venha conversar conosco, que quando não esteja do contento que ela gostaria que seja atendido, ou que não foi, mas que venha conversar. A gente está aí para a gente resolver, para tentar conversar e ajustar também as coisas, às vezes, que não estão bem corretas.
7: Está aí, portanto, o secretário municipal da saúde aqui do município de Princesa, o Valdemiro Antônio Gil, trazendo essas importantes informações aqui do setor da saúde. O programa vai ficando por aqui. Um forte abraço, bom final de semana e até a próxima edição da semana que vem. Até lá.

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1: 12 horas. Governo bloqueia 22 milhões com gasto maior do BPC e benefícios previdenciários. Abertura de pequeno negócio cresce 14,8% em Santa Catarina no primeiro trimestre. Prefeitura alerta a população para aumento dos casos de gripe e reforça pedido por cuidados. Viaduto entra em nova fase e obras ganham um amparo de máquinas e detonações. Gestor municipal participa de marcha a Brasília em busca de novos recursos. Cultura fortalece tradições e prepara grandes eventos para integrar a comunidade. Chaparaela reúne grande público e emocionou participantes. Incêndio em residência mobiliza bombeiros. Motociclista morre em grave acidente na BR-282. Esses são os destaques do Globo em Foco, que está começando agora. O tempo na região do extremo oeste é nublado. A previsão para as próximas horas é de céu nublado com chuva. A mínima das últimas horas foi de 10 graus. A máxima pode chegar a 17 graus. Agora, na central de jornalismo da Rádio Cedro FM, 13 graus. Umidade relativa do ar em 95%. Doze horas, 2 minutos. De acordo com o Banco Central, o dólar começou o dia cotado em R$5,02. O euro está valendo R$5,82. Já o peso argentino está cotado em 0,0036. Uma explosão de gás em uma mina de carvão deixou ao menos 90 mortos na província de Shaanxi, no norte da China, na noite desta sexta-feira. A explosão ocorreu na mina de carvão com 247 trabalhadores em serviço no subsolo. 9 trabalhadores ainda estão desaparecidos e 120 hospitalizados. Esse é o acidente de mineração mais mortal no país, ao menos desde 2009. O presidente da China, Xi Jinping, pediu às autoridades que não poupem esforços nos socorros e ordenou uma investigação minuciosa sobre a causa do acidente, além de responsabilização rigorosa, de acordo com a lei. Estrangeiros que buscam regularizar sua situação migratória nos Estados Unidos para obter o Green Card agora terão que voltar aos seus países para fazer o pedido. A informação é do Serviço de Cidadania e Imigração dos Estados Unidos. O órgão anunciou a mudança em um memorando. O documento afirma que esse ajuste migratório a partir do território americano não é um direito garantido, mas sim um benefício extraordinário, no qual o estrangeiro mantém a residência permanente sem passar pelo processo de regular no consulado de seu país de origem. Em janeiro, o Departamento de Estado anunciou que havia revogado mais de 100 mil vistos desde que o Trump assumiu o cargo no ano anterior. A Justiça da Itália, nesta sexta-feira, anulou a extradição da ex-deputada Carla Zambelli ao Brasil. A decisão da Suprema Corte das Cassações, a última instância da justiça italiana, revogou a sentença anterior. Segundo o advogado da ex-deputada, Alessandro Samarco, a Suprema Corte também determinou a libertação de Zambelli, que até então estava presa em um presídio nos arredores de Roma. A decisão dessa sexta diz respeito ao processo em que Zambelli foi condenada por invadir o sistema do Conselho Nacional de Justiça. Há um segundo processo de extradição ocorrendo na justiça italiana relacionado à condenação da ex-deputada pelo crime de porte ilegal de armas e ameaça com arma de fogo. A seguir, governo bloqueia 22 bilhões com um gasto maior do BPC e benefícios previdenciários.
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1: Doze horas, 8 minutos. Os Ministérios da Fazenda e do Planejamento e Orçamento anunciaram nesta sexta um bloqueio adicional de R$ 22 bilhões no orçamento deste ano. O valor se soma a uma outra retenção de R$ 1,6 bilhão, anunciada em março. Com isso, a limitação em 2026 totaliza R$ 23,7 bilhões. A previsão de gasto do governo subiu, puxada principalmente pela projeção de gastar R$ 14 bilhões a mais com benefício de prestação continuada e R$ 11,5 bilhões com benefícios previdenciários. A limitação de despesa será feita nos gastos livres dos ministérios, ou seja, aqueles que não são obrigatórios. A ministra do Supremo Tribunal Federal, Carmen Lúcia, voltou nesta sexta-feira para declarar inconstitucional trechos de uma norma que altera a lei da ficha limpa e muda a contagem de tempo em que uma pessoa fica proibida de se candidatar às eleições, a chamada inelegibilidade. Em setembro do ano passado, o Congresso aprovou e o presidente Lula sancionou com vetos uma norma que altera a legislação que impede candidatos condenados de concorrerem a cargos públicos, a chamada lei da ficha limpa. A principal alteração prevista era uma mudança no início da contagem do período de inelegibilidade. O julgamento ocorreu em plenário virtual da corte e segue até a próxima sexta-feira. Carmen Lúcia é a relatora do caso e foi a primeira a se manifestar. Os demais 9 ministros ainda precisam votar. O governo vai liberar mais de 16 bilhões em recursos para os trabalhadores do Fundo de Garantia por Tempo de Serviço na próxima semana, segundo informações do Ministério do Trabalho. De acordo com o governo, parte desses recursos equivale a R$ 8,4 bilhões e irá direto na conta do trabalhador, para sua conta corrente ou depósito. São recursos de mais de 10 milhões de trabalhadores optantes do saque aniversário que foram demitidos sem justa causa entre 2020 e 2025, cuja liberação foi autorizada por meio de medida provisória publicada pelo governo. O restante dos recursos, no valor de até 8 bilhões, poderá ser usado pelos trabalhadores como garantia do Desenrola 2.0 para pagamento de débitos antigos. A seguir, a abertura de pequenos negócios cresce 14,8% em Santa Catarina no primeiro trimestre.
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1: Doze horas, 13 minutos. Apenas no primeiro trimestre deste ano, Santa Catarina totalizou a abertura de 94.332 pequenos negócios. O número é de 14,8% maior do que o registrado no mesmo período em 2025. Superou a média nacional de 12,6%. A pesquisa elencou esses dados do Observatório de Negócios do Sebrae SC, que atua na produção de informações estratégicas para orientar empreendedores e o mercado. Ao todo, são 1 milhão e 300 mil empresas catarinenses, o equivalente a 4,3% do total no país. Os dados mostram que, atualmente, 57,5% do total dos empreendedores atuam no setor de serviços, seguido pelo comércio, com 19,8%. Lideranças políticas, integrantes de órgãos do governo, meteorologistas e representantes de entidades de sociedade civil reuniram-se na manhã desta sexta-feira na Assembleia Legislativa para discutir as medidas de prevenção e respostas aos eventos climáticos extremos. O encontro foi motivado pela projeção que aponta a elevada probabilidade de chuva intensa e alagamento em Santa Catarina nos próximos meses, em decorrência do fenômeno El Niño. A audiência pública foi proposta pelo deputado Matheus Cadorim, do Novo, que preside a Comissão de Economia, Ciência, Tecnologia e Inovação da Alesc. Ele afirma que a proposta do evento foi esclarecer a gravidade da situação e conhecer o que a administração pública, por meio de seus diversos órgãos, está fazendo para proteger vidas e o patrimônio catarinense. A Assembleia Legislativa vai realizar na próxima semana mais uma edição do Alesc Itinerante. O deslocamento do Parlamento para o município, com seus 40 representantes e assessoria de apoio, atende à proposta de aproximar o Legislativo Estadual da população com realização de sessões plenárias e de suas comissões parlamentares. Em vários momentos, na terça e na quarta-feira, serão espaços abertos de participação de lideranças regionais e representantes de entidades convidadas. Nos espaços durante reuniões, tratam-se de temas específicos, ou em sessões plenárias, os convidados têm espaço para falar dos trabalhos desenvolvidos nas instituições e apresentar reivindicações e fazer sugestões aos parlamentares. A sessão acontecerá em Araranguá. A seguir, cultura fortalece tradição e prepara grandes eventos para integrar comunidade. Viaduto entra em nova fase e obras ganham reforço de máquinas e detonações.
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1: Doze horas e 19 minutos. Prefeita alerta a população para aumento dos casos de gripe e reforça pedido por cuidados. A informação é da chefe de gabinete de Guarujá do Sul, Janice Eberhardt. A chefe de gabinete informou que a prefeita Eliane Fantôm, mesmo cumprindo a agenda oficial em Brasília, segue acompanhando com preocupação a situação da saúde do município. A gestora participa da Marcha dos Prefeitos, onde busca recursos e participa de reuniões com deputados e senadores, em benefício da cidade. Segundo a chefe de gabinete, a prefeita fez um alerta à população diante do aumento dos casos de gripe, especialmente nesse período de maior circulação dos vírus. A orientação é para que os moradores redobrem os cuidados, utilizem máscara quando necessário e adotem medida de prevenção para proteger principalmente crianças, idosos e pessoas mais vulneráveis. A administração municipal também reforça a importância da vacinação contra a influenza. Prefeitura inicia emissão do CCIR 2026 para proprietários rurais. A informação é do engenheiro agrônomo de Princesa, Silvio da Silveira. Por meio do setor da agricultura, iniciou nesta segunda-feira a emissão do Certificado do Cadastro de Imóvel Rural, o CCIR, 2026. O engenheiro agrônomo informou que o documento já está disponível juntamente com a taxa de regularização das propriedades rurais e deve estar atualizado para a realização de diversos procedimentos. O certificado 2026 passa a substituir oficialmente o documento referente ao ano de 2025. Segundo o setor responsável, o município possui atualmente 1.924 cadastros ativos no Sistema Nacional de Cadastro Rural. A expectativa é que todos os produtores procurem a prefeitura para atualizar seus dados e garantir suas propriedades que estejam em situações regulares perante aos órgãos competentes. Cultura fortalece tradições e prepara grandes eventos para integrar comunidade. A informação é do secretário de Cultura e Turismo, Hernani Grabin. Jean Chieta. A Secretaria de Cultura e Turismo segue desenvolvendo ações voltadas ao município e à identidade. Segundo ele, a cultura está presente nos costumes, celebrações e expressões artísticas. Entre os trabalhos já encaminhados estão os preparativos e ornamentações temáticas para o Natal, além da organização do desfile de 7 de setembro. O evento cívico deve reunir estudantes e comunidade em um momento de integração e valorização dos símbolos nacionais. O secretário também destacou as festas comunitárias, celebrou celebrações religiosas e eventos tradicionais que ajudam a manter vivas as tradições culturais de Anchieta. Além disso, as escolas seguem incentivando apresentações artísticas, atividades culturais e a participação de estudantes em ações ligadas à cultura local.
4: E para melhor organizar esse potencial isolado em cada município, podemos, talvez devemos, buscar o desenvolvimento coletivo estruturado, um projeto de desenvolvimento integrado. E nesse primeiro encontro, nessa reunião em Anchieta, com a presença do presidente da IGR, Nelson Tressold, que também coordenou a reunião, com a presença de gestores, de empreendedores, de Anchieta, Campoerê, Palmasola, Romelândia. Outros municípios foram convidados, porém não puderam participar, mas nesse dia definiu-se por uma comissão que fará um planejamento, alinhando datas, pautas, propostas para dar continuidade ao projeto. Estamos certos no objetivo. Não podemos competir entre nós, mas sim nos complementarmos. Quanto melhor a organização, o planejamento, a definição de prioridades,
1: Doze horas e 24 minutos. Cidade aposta na cultura popular e apresentações e tradições gastronômicas da comunidade do interior. A informação é do secretário de Cultura e Turismo de Anchieta, Hernani Grabin. Conforme ele, a valorização das festas tradicionais e manifestações culturais ligadas à agricultura familiar segue entre as prioridades da administração. As celebrações de padroeiros, festas juninas e encontros comunitários continuam mobilizando moradores das festas de interior. Os eventos também ajudaram a preservar pratos típicos e receitas tradicionais. Segundo o secretário, a gastronomia representa uma importante forma de manter viva a identidade cultural do município. Outro destaque citado pelo secretário é a participação das escolas em atividades culturais. Chá para Elas reuniu grande público e emocionou participantes. A informação é da diretora da Escola Renascer de Princesa, Silvana Noz. A escola sediou no último sábado a 7ª edição do tradicional Chá para Elas, evento voltado ao público feminino, consolidado no calendário do município. A diretora destacou que a programação ocorreu no auditório da escola e superou as expectativas. O encontro contou com palestra show envolvida por Angela Tedesco Klein e proporcionou momentos de reflexão, motivação e intensa participação das mulheres. Com músicas conhecidas e interação constante, a palestra envolveu o público em uma tarde marcada por uma troca de experiências. Parcerias fortalecem evento e garantem sucesso de mais uma edição do Chá para Elas. A diretora ressaltou que a união entre as entidades e voluntárias foi fundamental para garantir o êxito do evento. O programa também teve a participação da prefeita municipal, vereadora Luciana, além de integrantes da equipe organizadora. A presença de lideranças reforçou o reconhecimento e importância de ações que promovem o bem-estar e a autoestima e o protagonismo das mulheres. Município promove capacitação para ajudar empresas locais a venderem para o poder público. A informação é da responsável pela Sala do Empreendedor, Franciele Vicentim de Guaraciaba. A Sala do Empreendedor promove, no dia 28 de maio, uma capacitação gratuita voltada a empresas do município, voltadas em participar de licitações e ampliar as vendas para os órgãos públicos. O evento será realizado a partir das 19 horas no Centro Armando Domingos Montanga. A iniciativa é organizada em parceria com o SEBRAE.

0: A iniciativa, organizada em parceria com o SEBRAE, busca fortalecer o empreendedorismo local. Segundo Franciele, o treinamento será ministrado por um consultor especializado em compras públicas e vai orientar os participantes sobre como funcionam processos licitatórios. O objetivo é facilitar o acesso dos empresários. A capacitação é aberta a todos os empreendedores do município e não terá custo para os participantes. A expectativa é de que empresas locais se preparem para fornecer produtos e serviços à administração pública. Durante a capacitação, os empresários receberão informações detalhadas sobre o funcionamento das compras governamentais e aprenderão a utilizar a plataforma Contrata Mais Brasil, ferramenta do governo federal, voltada à contratação de serviços prestados por microempreendedores. O município de Guaraciaba também pretende utilizar esse sistema para contratação de pequenos serviços. Segundo Franciele, a prefeitura enfrenta dificuldades em contar com fornecedores locais nos processos de compra, o que faz com que muitas licitações sejam vencidas por empresas de outros municípios. A responsável pela sala do empreendedor destaca que, com o avanço das licitações em formato online, as empresas de Guaraciaba podem participar de processos não apenas no município, mas também em outras cidades. Viaduto de Guaraciaba entra em nova fase e obras ganham reforço de maquinário e detonações. A informação é do assessor parlamentar Cláudio Júnior Westenfelder. Segundo ele, a empresa responsável pela execução da obra chegou a concentrar cerca de 400 funcionários ao longo dos 45 quilômetros da revitalização da BR-163, mas atualmente atua de forma mais localizada na reta final do projeto. Explicou que a redução no ritmo das obras ocorreu principalmente por questões administrativas ligadas à revisão de projetos e mediações técnicas entre o DENIT e a empresa executora. Conforme relatou, após a execução da parte de serviços, a empresa precisou apresentar planilhas orçamentais, revisões técnicas e adequações contratuais para garantir a liberação de pagamentos. Ele destacou ainda que nos últimos dias houve um avanço importante nas negociações técnicas, permitindo o retorno de maquinários pesados ao local. Nesta semana estão previstas novas detonações de rocha para retirada de material e construção da base lateral do elevado. O assessor reforçou que segue acompanhando diretamente a situação junto à Superintendência Estadual do DENIT, a Direção Nacional em Brasília e a gerência local da obra.
1: E ainda hoje, assim, para a MEOSC, continua sendo uma pauta importante a questão da 163, embora o seu percurso, os seus 45 quilômetros estejam, do ponto de vista da pista, resolvidos, ainda a gente tem essa expectativa da conclusão do elevado de Guaraciaba e também da via perimetral interligando Guarujá do Sul e São José do Cedro, que também sofreu paralisação ali em função da questão que envolve lindeiros, desapropriações, enfim.
2: Pronto.
1: Muito, muito bom, acho que vai dar uma segurança importante. Era um pleito nosso para interligar ali o Parque Industrial 1, o centro da nossa cidade, com o Parque Industrial 2, e por consequência agora também essa perspectiva e a concretização de interligar não só o nosso próprio Parque Industrial, os nossos próprios parques industriais de Guarujá do Sul, mas também fazer essa interligação com São José do Cedro, toda ela pela via perimetral.

0: 12 horas 31 minutos. Revisão de projetos travou andamento do elevado e exigiu ajustes técnicos entre a empresa e o DENIT. A informação é do assessor parlamentar Cláudio Júnior Weichenfelder. Ele destacou que a principal dificuldade enfrentada no elevado de Guaraciaba não foi a falta de recursos, mas sim questões burocráticas. Segundo ele, as adequações precisaram ser analisadas várias e várias vezes pelas equipes do DENIT antes da homologação definitiva. Destacou que a estrutura das vigas do viaduto foi removida há quase um ano para adequações. Na época, havia a expectativa que o elevado pudesse ser entregue ainda no fim de 2025, mas os trâmites administrativos acabaram atrasando o cronograma inicialmente previsto. Weichenfelder afirmou que agora parte dessas revisões já foi aceita pelo DENIT. Ele destacou que tanto que o governo federal quanto a empresa precisam garantir que os pagamentos correspondam exatamente com os serviços executados. Oposição vota contra projeto que reduz a escolaridade exigida para os secretários municipais. A informação é do vereador de São José do Cedro, Rudinei Del Piaz. A Câmara de Vereadores aprovou em segunda votação o projeto 0004 disponível, substitutivo, que altera a exigência mínima de escolaridade para ocupantes de cargos de secretário municipal. A proposta reduz a formação exigida do ensino completo para o fundamental incompleto. Segundo Del Piaz, a bancada de oposição votou contra o projeto por considerar a mudança incoerente diante da importância dos cargos de primeiro escalão em administração pública. O vereador destacou que a qualificação dos gestores deve acompanhar os índices educacionais do município e afirmou que a posição da bancada foi tomada de forma técnica e baseada em responsabilidade política. Ele também rebateu críticas sobre a motivação partidária. Falta de água em bairro volta a ser tema de cobrança na Câmara de Vereadores. Segundo o vereador Rudinei Del Piaz, o parlamentar voltou a cobrar sobre providências para solucionar problemas frequentes de abastecimento de água, registrados em uma região próxima à creche municipal e à clínica de pequenos animais. Segundo ele, moradores enfrentaram dificuldades há vários meses, principalmente por se tratar de uma área mais elevada da cidade. Del Piaz afirmou que já houve conversa com o sistema responsável pelo abastecimento e que houve problema reconhecido pelo órgão que busca alternativas para resolver a situação. Ele destacou que ainda seguirá acompanhando o caso e cobrando soluções para evitar novos transtornos. O prefeito participou de Marcha Brasília em busca de novos recursos para o município. A informação é do prefeito de São José do Cedro, Fernando Viu. O prefeito participou da Marcha dos Prefeitos em Brasília, evento que reuniu gestores municipais de todo o país. Encontro que seguiu até quinta-feira e proporcionou discussões sobre políticas públicas, financiamento e emendas dos municípios. Durante a viagem, o prefeito participou de reuniões com os ministérios, órgãos federais e parlamentares para apresentar projetos e buscar novos recursos para São José do Cedro. A expectativa foi garantir investimentos nas áreas como saúde, infraestrutura e habitação. A participação na marcha reforçou a estratégia da administração municipal em manter contato direto com o governo federal e com representantes políticos para viabilizar obras e programas importantes para o desenvolvimento do município. A seguir, incêndio em residência mobiliza corpo de bombeiros. Motociclista morre em grave acidente na BR-282.
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0: Doze horas e 39 minutos, as últimas notícias do Globo em Foco. Mulher é presa por abandono de incapaz em Guarujá do Sul. Uma mulher foi presa pela Polícia Militar na manhã desta sexta-feira por abandono de um incapaz em Guarujá do Sul. A ocorrência é registrada por volta das 8 horas e 30 minutos após denúncias informarem que a criança estaria sozinha em uma residência. No local, os policiais confirmaram a presença de uma criança de 6 anos desacompanhada. Conforme apurado pela guarnição, a criança permaneceu em casa por apresentar quadro febril e, por esse motivo, não compareceu à escola.

adotou as medidas de proteção relacionadas ao menor. Caminhonete roubada em Dionísio Cerqueira é recuperada na Argentina. Uma caminhonete Toyota Hilux roubada na tarde de sexta-feira na Argentina por volta das 13 horas em Dionísio Cerqueira foi recuperada poucas horas depois, já em território argentino. A ação contou com a integração da Polícia Militar e de Forças de Segurança Argentina. Conforme a Polícia Militar, a condutora deixou a caminhonete em um estabelecimento acompanhada do marido e dos filhos, e quando foi abordada por dois homens. Um dos suspeitos estava armado com uma pistola e anunciou o assalto, exigindo a chave do carro. Após o roubo, os criminosos fugiram em direção à fronteira. Logo após a ocorrência, a PM iniciou as buscas e o compartilhamento de informações. A proprietária também conseguiu acionar o sistema de rastreamento e bloqueio do veículo, que indicou a localização da Hilux já no país vizinho. Com informações repassadas pela central de emergências, os policiais argentinos foram até o local indicado e conseguiram localizar a caminhonete. O veículo permanece sob responsabilidade das autoridades. Incêndio em residência mobilizou Corpo de Bombeiros e PM em São Miguel do Oeste. Um incêndio em uma residência unifamiliar mobilizou o Corpo de Bombeiros por volta das 11h40. Ao chegar ao local, os bombeiros visualizaram fumaça saindo de dentro da casa. No interior da residência, algumas roupas estavam próximas da chama e um botijão de gás, situação que causou preocupação aos moradores. As equipes realizaram o controle das chamas, que antes do fogo se espalhasse para os outros cômodos da residência, provocasse danos maiores. Durante o atendimento, surgiram indícios que o incêndio poderia ter sido criminoso. Segundo informações repassadas aos policiais, a companheira do morador teria ateado fogo nas roupas do homem após uma discussão do casal. As peças estavam incendiadas próximas ao botijão de gás. O caso deverá ser investigado pelas autoridades. Motociclista morre em grave acidente na BR-282 em Maravilha. Um acidente de trânsito foi registrado no final da tarde de ontem em Maravilha. A colisão envolveu uma motocicleta, que resultou na morte de um homem ainda no local. De acordo com os bombeiros, a ocorrência foi atendida por volta das 5 horas. Inicialmente, a informação repassada às guarnições era que tinha uma vítima em óbito e outra em estado estável. Ao chegar ao local, os bombeiros encontraram o condutor da motocicleta caído em uma ribanceira às margens da rodovia. Após avaliação protocolar, foi constatado óbito no local. Já o motorista do carro foi encontrado consciente fora do veículo. Ele apresentava uma lesão na mão e foi encaminhado ao Hospital São José. 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Boa tarde.

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0: Boa tarde, ouvintes. Está no ar o Show de Bola, nossa programação esportiva na sua tarde de sábado, hoje dia 23 do mês de maio. Estamos começando por aqui a nossa programação, levando para você as informações do mundo da bola, as informações aqui do município de São José do Cedro. Vamos falar sobre estadual de amadores. Nosso glorioso deu adeus à competição, mas ela segue. Temos confrontos acontecendo neste final de semana. Temos aí a final do feminino aqui de São José do Cedro acontecendo na tarde deste sábado também. Campeonato Brasileiro iniciando hoje, finalizando amanhã domingo. A gente vai abordando todos os assuntos a partir de agora aqui no Show de Bola, sempre com o patrocínio mais que especial de Postos Mobilote. 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Começando então a nossa programação esportiva, falando para você especialmente agora do Campeonato Municipal de Futebol Feminino aqui de São José do Cedro. Na tarde deste sábado, acontecem as finais, as disputas dos jogos da volta das finais do Campeonato Municipal. Nós temos dois confrontos, o primeiro deles valendo o terceiro lugar da competição, jogo entre Criciúma Realeza versus o Esporte Clube Corinthians da Esquina Mariflor, e na finalíssima, valendo o título da competição, o Flamengo enfrentando a equipe do Internacional da São João. Os jogos da tarde desse sábado acontecem os dois no campo da Derrubada Alta, aqui em São José do Cedro, tá? E você, claro, é o convidado especial. Daqui a pouquinho, o jogo do terceiro e quarto, às 13 horas e 45 minutos marcado, né? O confronto na semana passada, no jogo da ida, vitória do Criciúma Realeza, pelo placar de 3-0 sobre o Corinthians da Esquina. Então, um resultado bastante encaminhado por parte do Criciúma, né? O Criciúma Realeza vai precisar aí, o Corinthians, reverter esse placar se quiser sonhar com essa terceira colocação. Já na finalíssima, valendo o título, o jogo um pouco mais aberto. Na semana passada, no jogo de ida, a equipe do Internacional da São João empatou contra o Esporte Clube Flamengo, né? E agora, na volta, tudo igual, vamos assim dizer, né? Um empate leva as penalidades, quem vencer sagra-se campeão do feminino aqui de São José do Cedro. Lembrando, o jogo da finalíssima, às 15 para as 4 da tarde, tá? Então, se você quiser acompanhar, se organizar, se programar para acompanhar hoje à tarde, 15 para as 4 da tarde, o confronto valendo o título da competição. Desejar boa sorte às meninas aí das equipes, né? Os torcedores também, o pessoal sempre nos acompanha aqui na programação esportiva, né? Que todos, claro, façam uma boa atuação, uma boa partida hoje, né? E claro que vença a melhor equipe no final dos 90 minutos. Claro, lembrando, né? Se persistir, pode ser nos pênaltis também, né? Se o empate persistir no 1-1, a disputa pode ser definida nas penalidades máximas. Nesse final de semana também, nós temos o início da fase mata-mata do Estadual de Amadores Fase Oeste. Lembrando mais uma vez, nosso Ipiranga, infelizmente, acabou ficando de fora da competição, né? Não conseguiu a classificação para a próxima fase. Acabou tropeçando, momentos que não deveria tropeçar jogando em casa, principalmente o jogo aí contra o Independente São Domingos. No último final de semana fez um jogo aí com um elenco bastante reduzido, né? Mais jogadores da casa. No meu modo de ver, fez uma atuação digna frente à forte equipe do Ajap, acabou perdendo também, mas se despediu então do Estadual de Amadores. A gente deseja aí um bom planejamento para a equipe, pensando já em futuras edições, né? Falando do ano que vem, falando de demais competições que o Ipiranga possa vir a participar. A gente sabe, né? O estadual é uma competição bastante esperada, mas ela é tiro curto, né? Se você não conseguir jogar aí em 3 jogos, você pode estar eliminado da competição. Infelizmente, não era esse o destino que a gente queria para o Ipiranga, né? Mas a gente já falou tantas vezes aqui, entendemos, e a gente pede esse entendimento por parte do torcedor também, né? Hoje, para você fazer esse futebol amador, com a questão financeira, é muito difícil realmente. E certamente a decisão, no meu modo de ver, se as contas estão difíceis de se acertar, acertada do Ipiranga em reduzir um pouco de gastos para participar dos jogos, né? Então, desejar aí um bom planejamento para um ano vindouro. Mas começa então amanhã domingo, as quartas de finais, né, da competição. Alguns jogos bastante interessantes. Vou começar falando, no meu modo de ver, na minha opinião, que deve ser o principal jogo, o jogo mais pegado de todos. Lá em São Lourenço do Oeste, a equipe do São Lourenço Citromax enfrenta o Cometa. O São Lourenço, que fez uma campanha melhor do que a do Cometa, né? Mas aqui vai a questão dos critérios, né? da regra da competição. O São Lourenço, tem 15 pontos e foi segundo colocado. O Cometa classificou em primeiro lugar com 13 pontos. Então, veja só que pedreira pegou o Cometa, né? O Cometa fez uma campanha muito boa durante a fase de classificação, acabou perdendo seu último jogo de forma bem estranha, inclusive, mas se classificou bem com 13 pontos e vai enfrentar o São Lourenço, que fez 15 pontos segundo colocado, né? Coisas do futebol. Mas, para mim, o confronto mais equilibrado pelo que apresentaram até aqui dentro da competição. Jogo marcado para as 15 horas, todos eles, na verdade, né? Os quatro confrontos marcados para as 15 horas deste domingo. Em Mondaí, nós temos o Ipanema enfrentando o Ajape. Aqui, por conta dos critérios também, da regra, do que foi definido, né, em regulamento da competição, acabou que os dois times da mesma chave se enfrentaram nesse cruzamento de quartas de final. Então, são times que já se conhecem, já jogaram junto pelo menos duas vezes na competição, que foi durante a fase de grupos. O Ipanema de Mondaí enfrenta, então, o Ajape de Pinhalzinho. Lembrando que o Ajape se classificou na primeira colocação com 13 pontos e o Ipanema de Mondaí em segundo com 12 pontos. Em Peritiba, nós temos o Internacional, segundo colocado do Grupo A, enfrentando o Aliança de São João do Oeste, o primeiro colocado da chave D. E em Pinhalzinho, o Grêmio Santa Lúcia, que foi o segundo colocado da chave D, vai enfrentar a equipe do União da linha Pinhal, lá de Concórdia, que foi o primeiro colocado da chave B. Então, esses os confrontos. Grêmio Santa Lúcia e União Pinhal, Internacional e São João, Ipanema de Mondaí, Ajape, São Lourenço, Citromax e Cometa. Jogos interessantes. Daqui sairão os semifinalistas, mas lembramos, né, são jogos de ida e volta. Os jogos de ida agora nesse final de semana e os jogos da volta já marcado para o final de semana do dia 31, ou seja, no próximo fim de semana. Vamos aguardar, claro, na segunda-feira a gente vai trazer todas as informações, abordar essas notícias, os resultados aqui na bancada do Show de Bola. Mas, claro, alguns times aqui com transmissão, né, as emissoras, inclusive da PPRI, transmitindo, né, a gente pode citar a equipe aí do Cometa, né, lá de Itapiranga, certamente teremos alguns jogos sendo transmitidos, da mesma forma o pessoal lá do Aliança de São João do Oeste, a PPRI também presente lá para acompanhar as transmissões e transmitir, levar as emoções. Claro, a Aliança, no meu modo de ver, chega com o favoritismo, até porque é duas vezes campeão do Estadual de Amadores e do Estado de Santa Catarina, mas algumas equipes chamam a atenção, como, por exemplo, o São Lourenço e a equipe do União da linha Pinhal, bem como o Cometa. Então, vamos ter aí uma sequência bem interessante de jogos do Estadual de Amadores. Lembrando, mata-mata começando neste fim de semana. 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Temos também, neste fim de semana, começando já hoje, sábado, a rodada do Campeonato Brasileiro da Série A, a 17ª rodada da competição, iniciando neste fim de semana. Jogo hoje às 5 horas da tarde, um horário, de certa forma, atípico, né, para os padrões do futebol brasileiro, mas 5 horas da tarde no sábado, entendo ser um horário bem interessante, né? Você acompanha todos os jogos, assim que termina o jogo você já consegue acompanhar o próximo, né? Abertura da rodada novamente com o Internacional. Cara, o Internacional faz 3 rodadas consecutivas que está abrindo a rodada com jogos, né? Deixa eu até buscar essa informação, ó. A rodada 15 foi contra o Coritiba, na rodada 16 contra o Vasco da Gama, e agora vai abrir rodada contra o Vitória. Olha só, né? Coincidência. 3 semanas consecutivas que o Internacional é o primeiro time a jogar na rodada do campeonato. Se está dando certo, eu não sei, né? Mas o Internacional conseguiu bons resultados dessa forma, né? Quem sabe seja uma coincidência benéfica ao torcedor do Inter. Mas, ó, o Inter tem um jogo difícil contra o Vitória. O Vitória vem embalado de uma vitória no meio da semana. Venceu por 6-2 na Copa do Nordeste contra, claro, a fraca equipe do ABC. É uma equipe de menor expressão, mas é um resultado interessante do Vitória. Certamente dá um pouco mais de ânimo, mais de confiança para o seu torcedor. Apesar de ser contra uma equipe tida mais fraca, eu entendo que um jogo difícil para o Inter, né? Fora de casa, o Vitória vem num momento interessante e o Internacional também, né? Não foge dessa realidade. O Inter vem bem nos últimos jogos, apresentando um futebol de recuperação, como a gente vem falando tanto, né? Acho que o Inter tem condições de vencer. Falei ontem ainda na bancada do Show de Bola que um empate entre essas duas equipes não seria um resultado ruim. Claro, quando você pensa o Inter jogando contra o Vitória, o Inter tem que vencer, é o Vitória. Mas, dadas as circunstâncias e principalmente dado esse momento da tabela de classificação do Campeonato Brasileiro, você tem que pontuar. Obviamente que os 3 pontos são é o mais importante, mas você pontuar quando você está com 5 times com o mesmo número de pontos já faz uma diferença tamanha. Acredito que o Inter tem que vir com essa mentalidade, pensar em vencer, mas principalmente voltar com algum pontinho de lá, seja um empate, uma vitória, como falei, interessante, mas não pode perder. Eu acho que se perder, principalmente por quebrar essa sequência boa de jogos, de resultados que o Inter vem tendo, então tem que ter um jogo nessa dinâmica, nesse pensamento, para acompanhar a nossa dinâmica dos palpites do resultado. O pessoal apostou numa vitória do Internacional. Eu acho que o empate, tá? Eu vou no empate em 1-1 aí entre as duas equipes, porque o Vitória contra o Internacional e contra o Grêmio não é de hoje que ele costuma dificultar os jogos, né? Parece que o Grêmio Internacional tem uma dificuldade a jogar contra esses times, vou usar uma aspas aqui, de menor expressão, que parece que eles esquecem como joga futebol. Então, temos que levar em consideração também. Mas não é absurdo nenhum pensar numa vitória do Internacional, principalmente por esse momento. Como eu falei ontem ainda, o Inter deve ter força máxima para o seu jogo, salvo algumas exceções de jogadores machucados, mas deve ter aí o que tem de melhor o Pezzolano para escalar o jogo de hoje à tarde, às 5 horas. Interessante, jogo muito bom. Não me surpreendo se o Internacional vencer e vencer bem a equipe do Vitória hoje à tarde. Temos também a rodada, continuando no mesmo horário, às 5 da tarde, São Paulo e Botafogo. Um jogo interessante também entre duas equipes. E o Grêmio, né? O Grêmio entra em campo hoje, assim que acaba o jogo do Internacional, às 19 horas, o Grêmio joga contra o Santos. Um Grêmio, cara, é difícil de falar do Grêmio, né? Até para nós que somos comentaristas aqui, é bem complicado a gente citar o Grêmio, porque o Grêmio é um time oscilante demais, né? Joga bem, consegue resultados, mas o próprio resultado que conseguiu de 2-0 agora no meio de semana expôs algumas questões defensivas do Grêmio muito preocupantes. Um jogo que parecia fácil para o Grêmio, se colocou em situação de tomar gol, e se não fosse pelo Everton ou por falha dos atacantes, o Grêmio poderia ter tido mais dificuldades no jogo contra o Palestino. Então são essas situações que dificultam uma análise do Grêmio, porque é uma incerteza muito grande. Vai ser um Grêmio que vai conseguir jogar ou não, vai ter uma estratégia definida. Hoje, para mim, no meu modo de ver, o Grêmio é um amontoado de jogadores que não tem uma estratégia pré-definida, não tem um estilo bem definido de jogo por parte do Luiz Castro. Continua balançando no cargo, não sei se vai conseguir aguentar por muito mais tempo, porque não sei se o Grêmio não poderia render mais com outro treinador. Eu sou totalmente contra você mandar treinadores embora. Eu acredito num trabalho longevo, quanto mais longo, melhor. A gente vê, por exemplo, o Palmeiras colhendo frutos disso. A gente vê no futebol europeu treinadores ficando muito tempo e colhendo resultados. Mas o futebol do Brasil é muito do imediatismo. Você precisa corresponder logo. Se você não corresponder, já tem gente em cima criticando e querendo teu couro, né? Mas a gente precisa ver resultados também para que essas críticas elas não venham a acontecer. Acredito que o Grêmio tenha, sim, totais condições de vencer o Santos, apesar do Santos estar no momento razoavelmente melhor do que começou o Campeonato Brasileiro. Não vou dizer que é um momento bom, vive umas incertezas ainda. Neymar não joga novamente contra o Grêmio, mas eu acredito que o Grêmio tenha condições de vencer esse jogo. Eu vou nesse placar aqui, acompanhando ontem, num 2-1 para a equipe do Grêmio, mas da mesma forma como eu falei do Internacional. Claro que pelo Grêmio jogar em casa, um empate já é um pouco mais ruim, mas um empate, não perder pontos, eu acho que para as pretensões já seria interessante. Mas claro, uma vitória é o principal. Se o Grêmio vencer, o Grêmio inclusive encosta no próprio Internacional, né? Então, vamos aguardar, vamos esperar o que nos reserva esse jogo de hoje à tarde às 19 horas. No mesmo horário, nós temos também Mirassol e Fluminense. Mirassol, que no Campeonato Brasileiro vive uma fase ruim, mas na Libertadores vive uma fase excelente, já está classificado inclusive para o mata-mata, então não se sabe o que acontece lá em Mirassol, mas está dando certo numa competição, na outra não, né? Precisa mover os seus resultados para dentro do Brasileirão também. O jogo da rodada, no meu modo de ver, hoje à noite também, Flamengo e Palmeiras, jogo aqui para parar e assistir realmente, né? Flamengo e Palmeiras lideram o Campeonato Brasileiro. O Palmeiras tem uma gordura ainda, né? Está com 35 pontos. O Palmeiras está um pouco mais atrás, está com 31. Mas, como eu falei ontem na bancada, se tem um momento que a equipe do Flamengo poderia querer escolher jogar contra o Palmeiras, esse momento seria agora, né? Porque o Palmeiras vem numa sequência ruim, vem de 3 empates no Brasileirão, vem de derrota na Libertadores, então é o momento perfeito para o Flamengo fazer um resultado bom. Mas o Flamengo também não está naquele momento 100%, vem numa eliminação na Copa do Brasil, traumática inclusive para o Vitória, que vai jogar contra o Internacional, então difícil palpitar nesse confronto, mas para mim é o principal jogo, né? O jogo mais interessante da rodada, que pode aí botar ainda mais lenha na fogueira nesse Campeonato Brasileiro. Nós temos os jogos de amanhã domingo, dia 24, às 4 horas da tarde, o Remo enfrentando o Atlético Paranaense, um jogo aqui pouco atrativo. No mesmo horário, o Cruzeiro jogando contra a Chapecoense. Chapecoense, o saco de pancadas da Série A esse ano do Campeonato Brasileiro, uma pena isso. Uma pena a Chapecoense viver esse momento, mas faz parte, né? A gente sabe que a Chapecoense, infelizmente, vai ser esse time que vai... Ano vai estar na Série A, ano vai para a Série B, vai lutar para voltar. Quando voltar, vai cair de novo. Infelizmente, vai ser isso, né? Não temos como imaginar um cenário diferente da equipe da Chapecoense, né? Nós temos também, domingo, às 18h30, Corinthians enfrentando o Atlético Mineiro. Corinthians também nessa fase ruim que está, próximos ao rebaixamento, precisa de um resultado jogando em casa. O Vasco da Gama enfrenta o Bragantino, jogo amanhã às 20 horas e 30 minutos, e dessa forma encerrando os jogos do domingo. E para fechar a rodada, na segunda-feira, às 20 horas, né? Jogo a segundona, às 8 horas da noite, Coritiba e Bahia. Gostei de ter um jogo na segunda-feira, eu gostava desses jogos na segunda-feira para a gente acompanhar, porque a gente fica sem calendário, a gente fica sem ter o que assistir. O problema é Coritiba e Bahia, né? Podia ter colocado um jogo um pouco mais atrativo aí para essa segunda-feira, né? Coritiba e Bahia fecham a rodada número 17 do Brasileirão às 20 horas. A tabela de classificação do Campeonato Brasileiro, como já falei, tem o Palmeiras com 35 na liderança, o Flamengo é o segundo com 31, Fluminense terceiro com 30, e aí aparece o São Paulo com 24. E prestem atenção nesse número. São Paulo, quarto colocado, 24 pontos. Internacional, 11º colocado, 21 pontos. Se o Internacional vencer, obviamente tem muita gente para jogar aqui no meio, mas se o Internacional vencer, o Inter vai aos mesmos 24 pontos do quarto colocado, meus amigos. O Campeonato Brasileiro está muito curto de pontos, muito time com pouco ponto para diferenciar. Por isso que eu digo, é muito importante pontuar nas rodadas. Se não for vencendo, pelo menos um empatezinho para não deixar o povo se distanciar tanto. Hoje o Corinthians é o 17º, é o primeiro colocado dentro da zona de rebaixamento e tem 18 pontos. Veja bem, 18 pontos, é o 17º colocado, o primeiro dentro da zona de rebaixamento. Se vencer, vai a 21, pode dar um pulo até a posição de número 9 do campeonato, que hoje está sendo ocupado pelo Botafogo. Então é muita de pouco ponto de diferença entre o primeiro time dentro da zona de rebaixamento, que é o Corinthians, e o primeiro time dentro do G4, que é o São Paulo. Veja só, são seis pontos que diferem o primeiro clube dentro do G4, o quarto colocado, contra o primeiro clube dentro da zona de rebaixamento. Então, tem muita coisa para acontecer nesse Campeonato Brasileiro. Se continuar assim, vamos ter um Brasileirão bem interessante para esse meio, para o final, né? Mas, claro, tem muita coisa para rolar ainda nesse Brasileirão. Gente, o Show de Bola vai ficando por aqui. Nosso agradecimento a você que esteve com a gente acompanhando as informações do Mundo da Bola. E nós retornamos na segunda-feira após o Globo em Foco com toda a repercussão dessa rodada do Brasileirão. Vamos falar sobre o estadual de amadores também e as informações aqui da nossa região. Um grande abraço a todos e até lá.
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Saudos, amados irmãos, mais uma vez, na paz do nosso Senhor Jesus Cristo. Uma boa tarde a todos os ouvintes dessa tarde, né? Tira o tempinho de ouvir a palavra de Deus, ser abençoado a ouvir a palavra. Hoje estamos sempre é um motivo de alegria que nós está aqui, nós agradecemos por ter chegado até aqui, por nós conseguir aqui levar essa palavra. Mas hoje a gente tem sempre alegria quando hoje temos mais aqui, né? Temos a irmã Cleusa e a irmã Amanda, o irmão Valdemar, a irmã Elaine, estamos aqui para levar uma palavra, saudação a todos. Então, de momento, quero mandar um abraço a pedido do irmão Moisés aí, que estava, nós conversamos essa semana, né? Está aí na UPA. Um abraço para ti, todos que estão aí, né? Que estão ali trabalhando, a gente encontra, a gente tem uma conversa, a gente vê eles desenvolvendo serviço aí na cidade Princesa, também em São José do Cedro, Guaraciaba, essa altura aí. E a gente sempre, não é um conselho, mas sempre se alertando. E eu vejo um deles, né, que diz que a maior alegria está fazendo alguma coisa, né, ali trabalhando. Então, que Deus abençoe também, abençoe os administradores ali na UPA, né, que cuidem ali. Isso é um trabalho, né, que às vezes tem dias que se torna pesado um lugar desse. Então, que Deus abençoe de paz aí, né, toda a administração ali, né, que sejam abençoados por Deus, né. Nós tem que estar cada um pagando aquilo que praticaram, foram julgados. Então, a Bíblia que diz que tem que, né, pagar. Mas há tempo de restauração, né? É um tempo que estão ali de se restaurar e para que a sociedade vê, porque às vezes nós podemos atirar a pedra. Tá falando com Deus, o mundo julgue ele nessa cidade, mano. A princesa ali tem gente que julga. Mas eu quero te falar, te chamar a atenção, você que faz isso, quem sou eu? Mas pela palavra de Deus, cuide. Nós temos família, nós temos. Que tal se um de nós está lá? Como é que nós vamos tratar daí? E ninguém está livre. A missionária Elaine tem uma palavra, sempre ela fala, sempre escute, que ore para não cair, né? Porque todos nós estamos sujeitos a cair. Então não devemos julgar, mas sim orar para as pessoas, né, que estão ali. Então um abraço a todos vocês. E a todos os pastores na região que pregue a palavra de Deus, que pregue mais forte, irmãos, para que o povo, porque está vindo, né? Não é castigo de Deus, é nós mesmos que temos semeando algo muito forte. Então vamos colher. Eu quero trazer uma palavra nessa tarde, e já estaremos passando aí para os irmãos, né? A irmã Elaine, logo após a irmã, vai louvar bastante hinos. E você que está ouvindo, hoje a irmã Cleusa está aqui, link para todos que estão aqui e que estão mandando um abraço para vocês aí, né, nessa tarde. Nós com muita alegria que a irmã Cleusa, ela chega aí e cola. Hoje não podemos, né, estamos com caminhoneta meia ajeitando ela ali, mas ela já deu um jeito, passou lá na Amanda, passou, né, e veio vindo, já carregou nós e temos aqui, sempre disposta na palavra de Deus. Eu me inspiro muito, sim, que isso tem que vir de Deus mesmo, porque senão a pessoa não consegue, né, desânimo, mas ela se sente alegre. Também um abraço, né, pro pastor Dionísio, pastor Ciro, pastor Paulo, pastor Andi ali na linha Moquém, e o pastor Wilson aqui na Princesa também, né? Que Deus abençoe vocês muito ricamente. Eu quero ler uma palavra aqui que se encontra em 1 Timóteo 4, apostasia nos últimos tempos. Ora, o Espírito afirma expressamente que nos últimos tempos alguns apostarão da fé por obedecer espíritos enganadores e a ensinos de demônios. Olha, veja bem, muitas vezes cobre de mim, irmãos e irmãos que estão aqui, irmãs, que eu prego nessa, mas é a palavra, o ensinamento. Há muitos espíritos, né, de demônios enganando, espírito de, né, que cauteriza a nossa consciência, como às vezes pela hipocrisia dos que falam mentiras e que tem cauterizado a própria consciência. O que proíbe, né, aqui diz assim, várias coisas. Casamentos exigem abstinência de alimento, né, que Deus criou para ser recebido com ações de graça pelos fiéis, e porque quantos conhecem plenamente a verdade, pois tudo que Deus criou é bom, e recebido com ação de graças nada é recusável, porque pela palavra de Deus e pela oração é santificado. Veja bem, irmãos, que Satanás não criou nada. Ele não criou nada, irmãos. Ele só veio para acusar, veio para desviar nós para o mau caminho.
Então aqui nós diz que o último tempo, ó, espíritos, né, afirma expressamente no últimos tempos alguns possuirão da fé e obedecer espíritos enganadores. O que que é, irmã, como ontem noite nós tinha um ensinamento ali na palavra de Deus? Então eu não sou contra você que vai, mas eu, pela Bíblia e a experiência que eu tenho, te aconselho, não vai. Se você faz ali com esses espíritos um acerto, cumpra, porque senão eles vão ter que cobrar. Esse cobre, isso é perigoso até a morte, né? Então nós temos que cuidar disso aí. Então vocês que fazem ali, não se queixem. Porque se eles têm toda essa sabedoria, e eles sabem que eu estou falando aqui, eu não estou indo contra eles, eu não mexo com eles, mas também não deixo eles mexer com o povo, dizer que a Bíblia é mentira, que a casa, sabia, irmã, que esse espírito, as pessoas não têm como dizer que ali é tudo frio. Cada oração, se nós pregamos a Bíblia, a palavra de Deus, como é frio? É frio para o povo do mundo, que está na escrita do homem, está na verdade do homem. Mas essas pessoas que têm, não estou indo contra, irmão, vocês me escutam, jamais vão me levantar contra você. Mas vocês que têm esses espíritos de adivinho, eu ontem ensinava e vou ensinar agora, porque a casa de oração não terminou, agora ela começou a levantar de novo na sabedoria, irmão, o senhor viu? Então é na sabedoria de Deus, ninguém tem culpa, é próprio Deus que quer melhor para nós, ninguém é culpado. Mas vamos dar o número da telecena, irmão, e vamos levar para esses espíritos um. Ó, irmão, vocês que estão indo nesses lugares, que eles adivinham tudo a tua vida, te falam teu futuro, pega os números da telecena, de uma rifa, e vai lá e pede para eles mostrar os números certos, irmão. Vou ter que saber, como que não vão saber? Então, irmãos, aí eu acredito que, e assim mesmo, há espírito de adivinho, isso sabe, muito forte, a Bíblia aqui nos fala, mas a Bíblia nos ensina para o caminho da salvação, a Bíblia nos ensina para afastar esse espírito imundo, espírito que traz doença, enganação, espírito enganador, né, religiões. Jesus não tem religião, não sou contra as religiões, as religiões está definido no livro da Constituição, artigo 5 e 6, todo mundo tem o direito de praticar a sua, né, independente de raça, religião. Então nós não temos levantando, nós falamos aqui, mas não somos tão atrasados. Nós respeitamos a lei da terra, como nós também temos o direito de praticar nossos cultos sem ofender os outros, sem atacar os outros. Mas nós falamos da palavra da Bíblia Sagrada. Nós não temos falando fora disso. Então há

0: vão comer, as traças vão roer, né? Então tudo é bom. Olha quantas pessoas são bem sucedidas financeiramente, eles ajudam as pessoas, eles fazem de tudo, mas tem outros que amontou. Rapidamente, só uma pergunta que eu, depois eu vou passar para os irmãos aqui, não fico, daí deixo mais eles à vontade, né? Esse dia falaram, irmão Valdemar, por que que tem essas, estão achando com aparelhos, ouro iterado, dinheiro, moeda? Essas pessoas gananciosas que vêm, eles guardem, né? Deixa apodrecer, morreram, já foram e está guardado, eles guardaram a ganância dentro de nós, acumular bens materiais, esconder. Para que isso? Nós temos, né? Então, que nem eu sempre falo, vamos orar para os empresários, que eles sejam bem sucedidos, porque eles geram emprego na cidade. Aquele que trabalha, ganha o pão. Amém, irmãos? Então, essa palavra nessa tarde, presta atenção, irmãos, ninguém é proibido. E esses lugares, né, que as pessoas praticam isso também está definido, porque eles têm como uma religião. Então, jamais podemos levantar. A Constituição está, eles têm o direito de praticar a sua fé. Mas eu digo, né, uns, ah, mas lá me falou que eu vou ter isso, vou ter aquilo, e depois não tem, desacorçou e sai da palavra de Deus, né? Então a palavra de Jesus não é para isso. A palavra de Jesus, ir e curar os enfermos, expulsar esses espíritos que estão nas pessoas, que atrapalham as pessoas, sempre em nome de Jesus, para a honra e a glória dele. Amém, irmã Elei?
1: Quero cumprimentar a todos na paz do Senhor Jesus, agradecida ao Senhor nesta tarde para nós poder estar aqui em companhia da irmã Cleusa, da irmã Amanda, do irmão Valdemar, que Deus abençoe grandemente e que Deus esteja sobre a vida de cada um, abençoando o lar de cada um, né? Que todos nós possamos nos colocar na presença do Senhor Jesus, né? E não se afastar cada vez mais, né? Dos caminhos maus e de todas as coisas ruins, né, que tem sobre esta face desta terra. Quanto mais nós chegar perto do Senhor Jesus, mais nós vamos andar na luz, né, irmãos? Quero então, nesta tarde, assim, mandar uma saudação especial para todos os ouvintes, todos os patrocinadores deste programa, todos os irmãos do Ministério da Casa de Oração, um abraço especial a cada um de vocês e todos os ouvintes, amigos, irmãos, todos que nos ouvem nesta tarde. Assim, só quero mandar assim, uma saudação ali em Padereus, ali para Débora Bertual e Suelen Bertual. Eles estiverem conosco durante a semana aí para ouvir a palavra do Senhor, estudar sobre a palavra do Senhor Jesus. Que o Senhor Jesus ilumina vocês, dá muita sabedoria para vocês, né? Para vocês poderem se defender de todas, né, as astúcias malignas que tem sobre esta face desta terra, com o inimigo, arma para nós, né? Que Deus venha nos guardar. Eu quero ler uma palavra que se encontra aqui em Lucas. Em Lucas 11 e 33, ela também se encontra em Mateus, essa palavra. É a candeia do corpo. Ninguém acende uma candeia e a coloca em lugar onde fica escondida, ou debaixo de uma vasilha. Ao contrário, coloca-a num lugar apropriado, para que os que entram possam ver a luz. Os olhos são a candeia do corpo. Quando os seus olhos forem bons, igualmente todo o seu corpo estará cheio de luz. Mas quando forem maus, igualmente o seu corpo estará cheio de trevas. Portanto, cuidado para que a luz que está em seu interior não sejam trevas. Logo, se todo o seu corpo estiver cheio de luz, e nenhuma parte dele estiver em trevas, estará completamente iluminado. Quando a luz de uma candeia brilha sobre você. Então vimos esta palavra, né, irmãos? Há o significado dos nossos olhos, onde nossos olhos estão, né? Em tudo que nós olhar, né, tem que ter o olhar de Deus. Olhar bom, né, que não seja para nós praticar o mal. Então, tudo isso desta palavra, que se encontra também em Mateus 6, 22, que diz assim, o significado desta palavra, então, nesta tarde, significa que a nossa visão espiritual é intenções determinada se a nossa vida será guiada pela luz, sabedoria.

0: sabedoria e pureza, ou pelas trevas, egoísmo, ignorância. O corpo é a parte física, a alma e a nossa consciência é emoções, e o espírito e a dimensão mais profunda, nossa convicção com o divino. Então, o contato que nós temos com o divino. Os nossos olhos são lâmpadas para o nosso corpo. Então, vamos andar na luz, irmãos. Vamos cada vez mais andar na luz para que nós possamos estar na presença do Espírito Santo. Também ainda quero agradecer nesta tarde por um livramento que Deus deu para a irmã Ivana. Sou muito grata ao Senhor e ela também agradece ao Senhor que Deus, né, agiu na vida dela e rapidamente ali a ação que ela teve, né, para que Deus defendesse ela, né, do pior, né, que podia ter acontecido ali. Então os anjos do Senhor sempre estão, né, nos seguindo se nós estamos com a nossa mente ligada em Deus. Quando nós sair por tudo onde nós andar, que o Espírito Santo do Senhor esteja conosco, né, irmãos, em nome de Jesus.
1: Quero saudar os irmãos e os ouvintes com a paz do Senhor Jesus. É motivo sempre de grande alegria estar mais uma vez aqui nos estúdios da Rádio Cedro FM para estar apresentando o programa da nossa igreja, a Casa de Oração de Princesa. Desde já quero estar mandando um abraço para todos os irmãos da Casa de Oração, que ontem à noite nós participamos de um culto muito abençoado. Todos os irmãos que estavam ali de Guarujá do Sul, do interior, ali com nós na igreja. Também quero estar mandando um abraço para minha mãe, a irmã Emília Lopes, lá em São Pedro Tobias, que já ficou com o seu radinho ligado, ouvindo o programa, para os meus irmãos, o José e o Jandir. Também estou muito feliz aqui na rádio, está aqui conosco a Amanda, ali da Casa de Oração. E desde já, irmãos, eu já vou estar falando aqui, convidar os irmãos para a próxima sexta-feira, que vai ser dia 29, que vai ser o nosso último culto ali na Casa de Oração de Princesa, no endereço atual que é ali a Casa de Oração. Depois, os próximos cultos vai ser realizado na Casa do Pastor, que é um pouquinho para cima ali da igreja, bem fácil de achar, né? Você que conhece ali onde é a atual Casa de Oração, um pouquinho para cima vai ser ali o pastor, a irmã Elaine, juntamente com seus filhos, irmãos ali da igreja, estamos arrumando tudo ali. O terreno também é bem grande, vai ter lugar para os irmãos estacionar tudo ali, que vai ser o nosso culto ali na Casa do Pastor, a partir de toda sexta às 20 horas. Então, desde já, convido você a estar participando conosco na sexta-feira, dia 29, que vai ser o nosso último culto ali na Casa de Oração de Princesa. Também quero estar mandando um abraço ao pastor Erondi, ali da Igreja Assembleia de Deus Renascer, da linha Moquém, que hoje à noite, irmã Elaine, vou estar ali louvando ao Senhor Jesus a pedido dos irmãos, né? Que Deus abençoe também a sua esposa, irmã Nena, todos os irmãos ali da Casa de Oração. Depois o irmão Valdemar também vai estar lendo os recadinhos dos irmãos que estão nos acompanhando aqui através da live. Nós vamos estar louvando a Deus com hino para o elevo espiritual de todos os irmãos que nos escutam nessa tarde.

0: Amanda também vai estar saudando os irmãos. Depois o irmão Valdemar vai estar lendo os recadinhos aqui da nossa live.
1: Salve os irmãos, com a paz do Senhor. Eu quero mandar um abraço para minha tia Ivone, para minha avó, para minha mãe, para meu pai, para minha irmã, para minha sobrinha, para o meu cunhado e para o grupo das crianças, para todos os ouvintes e para as profs lá do grupo das crianças e todos os irmãos da casa de oração.
2: Amém.
0: O Valdemar consegue ler os recadinhos ali?
3: Mandar um alô então pro pessoal que tá acompanhando aí, a Ilali Kuntz, né, paz Senhor Jesus, irmãos, o Ricardo Docker também, a Sueli Dimeira, paz Senhor Jesus, irmãos, o Ricardo mencionou um salmo, né, salmo 1, versículo 1 ao 6, a Pâmela Rafaela da Silva também de Oliveira, paz do Senhor, as pessoas que estão acompanhando aqui também, deixa eu ver quem mais aqui, né, essas aqui no meu celular, se você tiver mais algum recadinho aí, pode estar lendo, irmã. A irmã Cleusa, então, também. A irmã pode estar lendo também aí. São esses aqui que estão aqui no meu celular.
0: Quero estar mandando também um abraço, pastor Elocira ali de Dionísio, para toda a sua família, para a irmã Odete Piran, que também está nos acompanhando aqui. E a irmã do pastor, a irmã Olinda. Linda, acho que é a irmã do pastor, né? Está nos acompanhando aqui também através da live, né? Que Deus abençoe a todos. Um abraço também para o irmão Severino Piran, ali em São Pedro Tobias, a irmã Marli, que estão sempre ligadinhos no programa, para o irmão Gilmar e a irmã Santina, ali de São Pedro Tobias. Vou ler aqui o salmo que o irmão Ricardo mandou aqui para nós, que é o salmo 1 até o versículo 6, que diz assim: bem-aventurado o homem que não anda segundo o conselho dos ímpios, nem se detém no caminho dos pecadores, nem se assenta na roda dos escarnecedores. Antes tem o seu prazer na lei do Senhor, e na sua lei medita de dia e de noite. Pois será como a árvore plantada junto a ribeiros de águas, a qual dá o seu fruto no seu tempo, as suas folhas não cairão, e tudo quanto fizer prosperará. Não são assim os ímpios, pois são como a moinha que o vento espalha. Por isso os ímpios não substituirão no juízo, nem os pecadores na congregação dos justos. E ainda o capítulo 6 fala assim: porque o Senhor conhece o caminho do justo, porém o caminho dos ímpios perecerá. Amém. Esse foi o salmo que o irmão Ricardo ali da Padre Reus mandou para nós. Um abraço também, irmão Ricardo, para sua esposa, a irmã Jana, as crianças ali, o Antony e a Isabelle. Também um abraço ali para o irmão Éder Bertolo, para toda a sua família, para o pastor Gelso, para sua esposa ali, os irmãos da Padre Reus, que também estão sempre nos acompanhando através aqui da rádio, né, e também através da live. Também quero estar mandando um abraço para o irmão lá de Romelândia, o irmão Vitalino Peronde, que está sempre nos ouvindo através do rádio, né? Que Deus abençoe grandemente a sua vida. E também quero estar divulgando a nossa rifa, né, pastor? Que ainda os irmãos ali têm os números. Você que sentir no coração de estar auxiliando nós ali na rifa, procure a irmã Elaine, a irmã Dani, ali a irmã Di, os irmãos, o irmão Almir, que tem os números ali para estar adquirindo, que nós estamos promovendo essa rifa em prol da casa de oração. Os irmãos que nos acompanham, que conhecem o trabalho do pastor, sabem que ali na igreja, na casa de oração, o pastor não cobra dízimo dos irmãos. A obra do Senhor Jesus vive de doações, né, que os irmãos ajudam para a gente estar pagando o programa aqui da rádio, pagar água, luz, internet, né? Todas essas coisas geram custo. Então, você que sentir no seu coração de estar adquirindo um número ali da nossa rifa para estar ajudando nós na obra do Senhor Jesus. Nós vamos estar louvando ao Senhor Jesus com mais um hino aqui. Vamos estar louvando os hinos mais que a Amanda conhece aqui nessa tarde. Vamos estar louvando O Valor de uma Alma, que é da Mara Lima.

0: passar pro pastor?
1: Uma palavrinha, quero aqui reforçar o que a irmã falou. Nós, sexta-feira agora, convidamos a todos participar ali, vai ter pessoas louvando as pessoas ali. Último culto de agradecimento nós vamos fazer ali, nós estamos todos esses anos ali, pessoas curadas, libertadas, né? E os irmãos fizeram uma reunião entre eles e me convocaram e acharam, né, um lugar que vamos fazer lá em casa, na garagem, né? Temos fora de aluguel, fora de várias coisas, e orando pelas pessoas, até que Deus vai preparar alguém que vai doar aí numa chácara, um pedacinho para nós, e nós vamos construir, né? Não sei quanto tempo, mas enquanto que Deus permitir, estaremos ali. Quero agradecer meu filho também, é dali. Ele veio ali, e eu e a irmã Elaine, se nós quiser quebrar a sala ali, nós temos um quarto, dois quartos para dormir lá, e a salinha e coisa ali, vai dar, abrimos tudo ali para cá. Se eu fiz um propósito, né, nós, que a irmã Elaine, de pregar o evangelho. Então ali, Deus deu ali, todo lugar, não precisa pagar aluguel, não precisa pagar nada, né? Só temos luz e água, é o menos custo. Então, e todo o povo ajuda, né? Nós só vamos arrumar tudo ali para a casa de oração naquele lugar. Então, eles decidiram, vieram me pedir, eu disse, mas do que depender de nós, está tudo certo. Que a unção do Senhor acompanha ali. Semana, muitas pessoas vieram estudar a Bíblia, né, irmã? Isso. Ó, gente, eu vou dizer para vocês todos, você que venha, você que tem uma dúvida, não para contrariar teu pastor, mas tem pergunta, vem lá, a Bíblia vai te responder e você vai ler os versículos, texto e contexto. E nós vamos, o Espírito Santo vai nos ensinar, né? A Bíblia não é aquela palavra de Deus, ela ensina a levar, a direcionar Jesus Cristo, né? Porque foi escrita, inspirada pelo Espírito Santo. Amém, irmãos? Então, sexta-feira estamos convidando o povo para um culto de despedida ali, né? Fizemos ali, agradecer a todos que ajudaram na janta, estão ajudando na rifa, vai ficar tudo pago, tudo certinho, né? Então, tá, isso que importa. E agradecer por todas as pessoas que ajudaram, porque você foi mantido todos os anos, e muitas pessoas, né? Todos ajudaram ali, de uma maneira, do outro estão ajudando. Então, nós temos que ser grato a tudo, né? Porque aquilo não é nosso, aquilo ali é de um povo, e nós temos ali para ministrar a palavra de Deus. Também falando da irmã Ivana, né? Agora ela testemunhou, falou, ligou para a irmã, assim, meio assustada. Ela estava vindo para o centro, bem ali onde é que tombou aquele cara, o Valdemar aqui de branco ali. Ela veio um negócio para cima dela ali, e ela teve que tocar no barranco, disse que estourou roda e tudo. Estava desesperada, ligou, mas quero dizer para ti, irmã Ivana, a oração, quando você foi chamado na palavra de Deus, você estava ali, você estava bem. Hoje ainda a vizinha está dizendo como essa pessoa mudou na cidade de Brasília. Estava, né, internado, já não deve esconder as coisas, 30 dias, né? Estava ali pela saúde, ajudaram, todos os vizinhos ajudaram. Hoje ela está bem, mas quero dizer para ti, mano, continua na fé e nas orações. Porque o inimigo tenta, ele não quer ver nós felizes, ele quer ver nós destruídos. Então, né, nós precisamos, irmãos, ficar na presença de Deus. E da mesma maneira, a gente está ali, tem os números ainda, que vai ser sorteado. Então vamos estar arrumando ali, meu filho autorizou ali, que é dele também ali, quebremos tudo ali, porque tem que haver uma concordância, né, para fazer um curso. Não pode ter, quando tem dúvida, um contra, irmão, o Espírito Santo não opera. Então ali, nós com a irmã, oramos e com o Paulinho, né, um abraço, Paulinho. Ele também está ajudando, a semana que vem já vão ali, vão arrumar tudo ali e vamos estar ali por enquanto. Nós vamos fazer assim, umas orações ali até que nós preparamos. E daí agora, durante a semana, nós vamos preparar para esse culto, né? Vamos orar, o povo vem ali, cantores, pastores, que sentido chegar ali, de agradecimento a Deus, né? Em nome de Jesus. Amém, irmã?
0: Também quero estar mandando um abraço para a irmã Helga ali, da Princesa. A irmã Janete, sua filha, toda a sua família ali, né? Irmã Elaine, que essa semana, na terça-feira, né? Na terça, irmã Janete, nós vamos estar indo ali visitar vocês. O pastor também já vai estar levando a Santa Ceia ali para a irmã Helga, né? Também um abraço para a irmã Jandira, para a irmã Mayra, todos os irmãos ali da Casa de Oração. Um abraço para o irmão Chiquinho, que estava de aniversário ontem, pastor, e nem falou para nós lá no culto. Um abraço, irmão Chiquinho, parabéns, que Deus abençoe a sua vida. Também para a irmã Clene, para o Tiago, para todos os irmãos ali que estavam com nós ali na igreja. Também um abraço para a irmã Di, para o irmão Almir, para a irmã Dani, para a irmã Tati, para o irmão Fabiano, todos os irmãos ali da igreja ali. Também quero estar mandando um abraço para o meu tio Joel, ali em Dionísio Cerqueira, que está ligadinho no programa ali. Também um abraço para o irmão Miguelzinho, que está sempre ligadinho no programa. Vamos estar louvando a Deus com mais um hino. reforçando o pedido aqui do pastor para você estar conosco sexta-feira agora, que vai ser dia 29, que vai ser o nosso culto de agradecimento ao Senhor Jesus por todos esses anos, né, pastor, que a gente esteve ali na casa de oração, que ali é o nosso endereço, e os próximos cultos, que também vai ser a partir das 20 horas, os irmãos que não conhecem ali, é bem pertinho também da casa de oração, onde vai ser o nosso culto. Vamos estar louvando a Deus com mais um hino aqui, juntamente com a irmã Elaine e a Amanda nessa tarde.

0: Deus.
1: Também quero estar mandando um abraço para a irmã Maria, o irmão Manuel ali que nos acompanham através do rádio aqui. A irmã pediu um hino aqui, irmã, no céu não há tesouros. Esse hino é bem antigo, acho que a irmã Elaine consegue me ajudar aqui.

0: Aleluia.
1: Pastor.
0: Aleluia, Jesus.
2: Coisa linda, né? Sentir aqui a presença do Espírito Santo de Deus. Viu, manda? Paga a pena estar na presença de Deus. Quero agradecer o irmão Alessio e a irmã Soli. Maior alegria, irmão Alessio, um pai, uma mãe, ter sua filha, criar na igreja louvando o Senhor. Né? Fazer um esforço. Talvez, manda, muitas vezes você pode achar que o papai e a mamãe é duro com você. Mas estão te ensinando a vovó no caminho do Senhor. Olha como é lindo ver esses louvores. Quantas pessoas que ouvem sendo curado por ouvir um hino, né? Então é muito lindo. Quero mandar um abraço para o irmão Lécio, a irmã Soili, a irmã Lore ali que estão, a Ivone, né? Vendo aqui ela e também a irmã Cleusa, que incentiva ela, num mero esforço, né, de trazer ela. Hoje passou lá, trouxe, veio ali, nós não podíamos vir com a caminhonete, porque nós estamos arrumando ela. Ela passou, pegou nós, então, esse dia, sábado passado, a irmã Soili trouxe nós. Os irmãos, o irmão Lúcio ali na presença, a irmã Marinesa, o irmão vieram lá, ó, se o senhor precisar, nós estamos levando, que Deus abençoe vocês. Então é de Deus, a obra não para. As pessoas que já fizeram o trabalho são abençoadas e vão ser abençoadas, semearam, né, na obra de Deus. Então são abençoados, continuam sendo abençoados. Mandar um abraço também para o irmão Marciano aí no Guarujá do Sul, também tem ajudado, né? É, o irmão Lui, todas essas pessoas. E também a gente vai entrar em contato com, eu acho que é Valdecir, o Valdir Pires, o cantor ali. Se ele está me ouvindo, ele sabe. E o irmão filho do seu Antoninho ali, que nós vamos estar acertando para eles virem aí louvar, né? E louvar o hinos ali. Fim de semana ele estava agora, no outro estavam ali. E o Chile, né, também. Então, sentindo a presença de Deus, aquele povo, nós sentindo como sentimos agora nesse hino, a gente sente a presença do Espírito Santo de Deus. Então, nós sentir alegria é bom também. Mas se nós sentimos um bailão, festa, festival, nós sentimos alegria, que é bom para o nosso coração, não é mal. Mas sentir a presença do Senhor, você que está em casa, ouvindo a palavra de Deus, ouvindo os hinos, a gente está agradecendo, estivemos ali na linha Pinheirinho também, quero agradecer toda essa comunidade que tem dado força, nós fomos lá também e temos sempre pronto para ajudar, né? Então todas as comunidades, o nosso amigo, né, e irmão, o Poioque e a Lali, né, que estão sempre prontos para ajudar, então ajudando todos, né? E semana que vem temos desocupando ali, né, para os proprietários ali, que vão ocupar, então nós vamos tirar todas as coisas ali e estamos levando e não vai parar, não para, não pode parar, né? Então nós vamos continuando pregando a palavra, como assim Deus, e também a todos os pastores, né? Tem muitas pessoas fazendo lá, ali tem a irmã Elzinha, o irmão que estão ali em Dionísio Cerqueira, você está escutando os hinos, irmão, muito bonito, estava com os hinos, né? Então um abraço pro Alzinho, o irmão Valdomiro, ali um abraço, vocês estão vindo, sempre ouve. Também o irmão Ronaldo, a sua esposa, a Ilane, estão pregando, né? Agora tem horas que eles pegam bem, bem pesado, né? Isso não é pesado. Pesado para aquele que não quer ouvir a palavra do Senhor. Mas, irmã, nós tivemos uma oportunidade de pregar a palavra do Senhor. E daí nós vamos. Não é para bater em ninguém, mas nós temos que usar a Bíblia Sagrada, né? Nós falar de nós mesmos. Daí eu sou um pecador, sou errado, falar dos meus caprichos, não. Eu falo da palavra de Deus. Quando eu estou falando aqui, ela está primeiro vindo para mim, né? E tem muitos erros. Mas é pregando que nós acertamos, né? Então, dou grato a essas pessoas que estão vindo ali. Não é estudar a Bíblia, eles vão ler junto conosco. Eles vão pegar a Bíblia, traz tua Bíblia católica, você tem, você que é católico, você que tem uma dúvida. Agora, se você está bem, que não tem dúvida, não precisa, né? Você fique firme onde é que você está. Mas se você tem, para nós ler textos e contextos no Novo Testamento, numa nova aliança, é, onde Jesus Cristo é o mediador. Não há outro, meus irmãos. Não há outro. Então, se nós olharmos no livro de Hebreus, mas livro de Hebreus, ali diz assim que para uns ainda o véu ainda não se rasgou, não se partiu. Eles ainda estão esperando Jesus vir, nascer. E Jesus já veio em carne, nasceu e já morreu a carne, ressuscitou o Espírito. Passou 40 e poucos dias ensinando ainda nós no caminho do Senhor, ensinando e falando que esses dias difíceis, dias de, né, de muita tristeza, muitas nações contra nações, guerras, mas nós temos na presença de Deus, irmã Cleusa.
1: Quero estar também mandando um abraço para todos os irmãos aqui que nos acompanhando através da live, irmã Marinês Bueno Vusti ali da Princesa, o irmão Ronaldo do Guarujá, que o pastor acabou de falar dele também, um abraço, irmão Ronaldo, a irmã Elaine, sua esposa, até ontem estava acompanhando o programa deles ali, que é toda sexta-feira ali no, na, em Guarujá do Sul. Também um abraço para a irmã Elaine, para a Carly, para Carla Stur, para a Nilve, minha prima lá no Rio Grande do Sul, para Janice Bertolo, para minha amiga Nádia Farias, também para minha amiga Mara e a Márcia Silva, que estão ligadinhos no programa, né? Eu não consegui ler aqui os recadinhos dos irmãos na live, porque o meu celular também está transmitindo ali, o programa. Mas que Deus abençoe cada irmão que ficou ligadinho nesta tarde com nós aqui, tirou um tempinho para ouvir a palavra de Deus, ouvir os louvores, né, que o Senhor Jesus traz ao seu coração. Um abraço também pro seu Hilário Vatti lá em São Pedro Tobias, que está sempre ligadinhos no programa. Irmão Valdemar, o sonho do seu Hilário Vatti é conhecer o irmão Valdemar. Eu falei para ele um dia que ele quiser vir junto aqui na rádio para estar conhecendo o irmão Valdemar, né? Então, que Deus abençoe a todos os irmãos. Nós vamos estar louvando ao Senhor Jesus com mais um hino aqui nesta tarde, juntamente com a irmã Elaine e a Amanda aqui. Vamos cantar um hino assim, Povo Escolhido, que é um hino que a Amanda sempre canta ali na casa de oração. Amém.

0: A irmã Marinês Bueno também escreveu aqui: a paz do Senhor Jesus, estamos na escuta. Muito lindo o programa. Paz do Senhor, irmã, que Deus abençoe também a sua vida. E desde já convido a você a estar com nós no próximo sábado, a partir das 13h30. Eu ainda vou estar por aqui, né, pastor? Que eu vou viajar só no domingo, dia 31. Então, eu vou estar aqui também. E talvez nos próximos sábados, o irmão Maico, né, esteja aqui ajudando o pastor e a irmã Elaine na obra do Senhor Jesus. Pastor?
1: Amém. Glória a Deus, nós vamos aqui ler uma palavra, uma oração, e as irmãs vão terminar ali, né? O tempo se passa, é lindo, né? E que Deus sempre abençoe, irmã, né? Também quero mandar um abraço a todos, ouvindo vocês que aceitaram Jesus, minha irmã, meu irmão. Jesus não abandonou vocês, né? Deus permite algo na nossa vida para nós, não podemos andar triste. Deus às vezes tira nós um dos outros para abençoar melhor nossas vidas, para que nós continuamos, né? Talvez entre nós a amizade é tanto que nós esquecemos da palavra de Deus, né? Nós se dedicamos à nossa amizade e nós ficamos, e Deus mesmo, se nós olhar, esse dia uma irmã falando, a Torre de Babel, né? Estavam tudo unidos trabalhando, eu creio que ali, né, estavam felizes, né, fazendo aquela, mas Deus teve que colocar uma confusão entre eles para espalhar o evangelho do Senhor, né? Então entre nós é a mesma coisa. Então que Deus abençoe de coração, de alma, né, a todos vocês. Então estamos fazendo ali agora, quero mais reforçar o convite, você que sente chegar agora sexta-feira, vai ter muitas pessoas aí louvando, e estamos ali, né, fazendo esse culto de agradecimento. Você que sente de chegar ali na casa de oração, veja, seja bem-vindo ali, vamos ali, e daí os primeiros dias a gente vai estar orando, não vai parar, ali em casa, na garagem, né, estamos preparando já tudo ali, né, a pedido dos irmãos, e que deram, né, ajudaram ali da Pinheirinha, tudo dando, né, fizeram reuniões e vieram conversar, que não pode parar, de vários lugares. Então a todos os pastores, né, também pessoas aqui dentro da cidade, das lojas aqui, quero mandar também um abraço pro meu amigo Carlos Foloquaz, se tu tá ouvindo, ele sempre tá ouvindo, vejo que ele tá, Carlos, que Deus te abençoe, cara, você me ajudou no passado muito, né, na engenharia, fizemos muitas coisas junto. Então Carlos, um abraço para você, o Rabi Costa tá ouvindo, todos aqui, esse povo, a gente conhece tantas pessoas ali na Mirta. Esse dia nós estávamos conversando ali, né, da palavra de Deus, falando, né, eles têm ouvintes. Então que Deus abençoe todos vocês ouvintes, São José do Cedro, Guarujá do Sul, das lojas, das farmácias, desse momento que estou ouvindo, toda a região, né, muitas pessoas ouvindo, irmã Cleusa, né, que Deus abençoe, a irmã Cleusa está aqui sempre, tá, e você que sentir de trazer a palavra de Deus, até com o pastor Lucília, vamos combinar com a irmã Cleusa, um dia vão estar aqui, né, eles são umas pessoas muito queridas, né, farista e louvo do jeito, né, na viola e violão, né, muito lindo o jeito deles, né, então que Deus abençoe. Eu estou lendo uma palavra, estou orando, estou passando para esse terminar aqui, essa tarde, esse programa que eu tô muito lindo, Cisino. Quando o Espírito Santo tá, também mandar um abraço aqui pro Everton, aqui, sua família, todos, né? Temos aqui porque se ele não, né, não tivesse enfrentado, então, abrir um ponderado desse aqui, né? Olha para, né, que alegria. Então nós temos que abençoar essas pessoas, né? E não pode parar, né? Quero ler aqui a palavra do Senhor, você que está ouvindo nessa tarde. Você que prestou atenção na palavra do Senhor agora, vamos. Medite junto com nós na palavra. Nós indo para a palavra do Senhor que está em, aqui onde é que fala, no livro de Tiago 5 e no versículo 13 em diante, palavras onde nós tivemos orado e tem mudado a vida das pessoas. Nós temos que acumular orações em nossos corações, na nossa alma, para que nós temos algo acumulado quando nós nos encontramos com os espíritos imundos que resistentes. Por isso que ali, quando os apóstolos foram ao encontro, né, daquele jovem, irmãos, não conseguiram de expulsar, irmãos, porque Jesus chegou e expulsou, e eles pediram para Jesus, por que que nós não conseguimos? Ele disse, tem castas de demônios que só saem com jejum e oração. Então muitas vezes, não, qualquer igreja eu quero, qualquer lugar, quem levanta a mão, irmão, vocês não viram um possesso de demônios numa pessoa, ela faz ela de escravo, ela faz, por isso que se levanta contra a gente, e às vezes nós não temos preparado, ah, mas qualquer um está preparado, não, a letra mata, e o espírito de nós ter letrado é uma coisa, e acumular oração em nosso coração, depósito de jejum e oração, e credo ao Senhor, não para os nossos caprichos, mas sim para a honra e a glória do Senhor. Amém? Então nós precisamos, irmãos, ter um depósito de oração. Essa santidade de carnal, isso não existe, irmão, não tem. Porque nós pecamos todo momento, mas todo momento há arrependimento. Então quando saímos de casa, nós fazemos nossa oração. Aqui diz assim, ponto pode a súplica de um justo, e eu peço, será que eu sou justo para orar? Mas nós nessa tarde se justificamos pela nossa, pela essa palavra de Deus. Nós temos justo de orar por você e por nós, porque nós se justifiquemos pela palavra. A palavra do Senhor: se está alguém entre vós sofrendo, faça oração. Se está alguém alegre, canta louvores. Se você está alegre, canta louvores de agradecimento ao Senhor. Se está alguém entre vós doente, chama os presbíteros da igreja, esse faça oração sobre ele, ungindo com óleo em nome do Senhor Jesus. Glória a Deus, aleluia. E a oração da fé salvará o enfermo, e o Senhor o levantará. Se houver cometido os pecados, serão perdoados. Confessais, pois, vossos pecados uns aos outros. Orai um pelos outros, para que seja curado. Muito pode sua eficácia a súplica do justo. Então nós nessa tarde se justifiquemos pela palavra do Senhor. Oremos junto agora em nome do Senhor Jesus Cristo. Coloca os problemas que você tem debaixo do joelho agora e ora esse nome que está acima de todos os nomes. Senhor Jesus, é no teu nome que nós oramos, junto com esses irmãos que estão agora clamando, se estão passando dificuldade, tristeza em seu coração. Nós ordenamos em nome de Jesus, nós descemos as águas, fomos batizados, nascemos de novo, nascemos na presença do Senhor, e Ele deu autoridade e os dons do Espírito Santo para nós orar para essas pessoas. Então receba nessa tarde em nome de Jesus e seja livre pela palavra do Senhor. Amém, irmãos? Glória a Deus.
0: Quero agradecer nesta tarde, então, pela oportunidade que o Senhor nos concedeu. E assim ainda estar mandando um abraço ali para o Emanuel, irmã Maria. E na terça-feira nós também vamos estar ali fazendo uma visita para vocês, em nome de Jesus. E assim, quero agradecer ao Senhor e a oportunidade até sábado, se o Senhor assim nos conceder.
2: Que Deus abençoe você que nos acompanhou nessa tarde. Abençoe seu final de semana, sua família, e convido você a estar com nós no próximo sábado a partir das 13h30. Amém.

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1: Olá, sou Carol Denardi, da Rede de Notícias Acaerte. No Minuto de Santa Catarina de hoje, o destaque é a proposta de reforma do Supremo Tribunal Federal, elaborada pela Ordem dos Advogados do Brasil no estado. Entre as motivações do estudo técnico, a crise de credibilidade da corte. O presidente da OAB estadual, Juliano Mandelli, afirma que o diagnóstico atual não pode ser ignorado.
2: Há hoje uma evidente crise de credibilidade no Supremo Tribunal Federal e essa crise não se limita à Corte Suprema. Ela tende a irradiar ou já começa a irradiar por todo o Poder Judiciário, comprometendo a confiança da sociedade nas instituições. Diante desse cenário, a OAB em Santa Catarina assume a sua responsabilidade institucional. Nossa postura é crítica, eu particularmente sou um crítico sim, mas essencialmente contributiva. Não se trata de fragilizar o Supremo, muito pelo contrário. Nós queremos enfrentar com seriedade os problemas para fortalecê-lo e preservar o seu papel central na democracia brasileira.
1: O parecer da OAB catarinense propõe medidas estruturantes. Como explica Mandelli?
2: Esse parecer, elaborado aqui em Santa Catarina pela Comissão de Direito Constitucional, apresenta propostas objetivas. Entre elas, eu destaco aqui a instituição de mandato fixo para os ministros, para evitar a concentração prolongada de poder, a democratização do processo de escolha, o aumento do quórum de aprovação no Senado e a limitação das decisões monocráticas, com o resgate da colegialidade como regra. É um órgão com 11 ministros e muitas vezes a gente vê apenas um ministro decidindo questões importantes e muitas vezes também o futuro do nosso país. Também estamos propondo nesse documento o fortalecimento de questões éticas, né? Padrões éticos mais rigorosos, maior transparência nas relações institucionais e a adoção de diretrizes de governança digital, como posicionamentos em redes sociais, entrevistas, que são compatíveis com o nível que se espera de responsabilidade da corte. A OAB aqui em Santa Catarina cumpre mais uma vez o seu papel, não de espectadora, mas de protagonista na defesa da Constituição e na construção de soluções para o aperfeiçoamento da democracia brasileira.
1: O relatório catarinense será levado à OAB Nacional para subsidiar os debates da reforma do judiciário em Brasília. Você ouviu o presidente da OAB de Santa Catarina, Juliano Mandelli. Gratidão pela sua audiência. Um abraço e até a próxima semana no Minuto de Santa Catarina.

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0: Alô, meu povo, muito boa tarde pra você que já tá esperando o Vardecir chegar. E o Vardemar. Cheguemos, compadre Vardecir. Chegamos bem louco no serviço. Boa tarde, homem.
1: Boa tarde, Valdemar. Boa tarde aos ouvintes da 90,7. Estamos aí pra mais um encontro de amigos.
0: Tem geado lá pra baixo, não?
1: Tem, deu bastante geado. Branqueou até o cabelo.
0: O Vardecir, cabecinha branca. Com a Júlia, vamos pintar o cabelo do Vardecir, né?
1: Fazer uma... aí,
0: atenção, você que tem uma tinta pra doar, você que do salão aí que quer doar uma pintura de cabelo, tu quer doar uma pintada pro Vardecir do cabelo dele, né, Tias? Que barbaridade.
1: Tem pouco cabelo, Vardecir.
0: Aí, ó, tu também vai fazer aquele implante que o pessoal tá fazendo, Vardecir, que tá implantando nas carecas aí os...
1: Até queria, mas farta aquele.
0: Eu não sei onde é que eles estão tirando, né, aquele cabelo e colocando.
1: É, aquele cabelo é estranho.
0: Tem, né, uns cabelos bem enroladinhos, é, cabelo enroladinho é de outras partes. E mais baratinho, não é muito caro. Dá pra fazer em...
1: Sim, né, meu?
0: 25 vezes dá pra fazer. Que barbaridade, né, gente. Gente, 14h39, estamos chegando aí com o padre Vardecir, que tapado de alegria, né, tia, por estar vivo. Esse é o maior motivo que nós temos, estar feliz. Então, nós temos aqui mais um sábado, estamos com frio, um pouco de frio, enrolado nas cobertas, né, tia, coisa de louco. Tem feito uns friozinhos baguá, né, Vardecir?
1: Meu Deus, frio, rapaz, é meio sedote, meio frio esse ano, né, verdade?
0: E disse que não era pra dar tanto frio, mas veio rachando o cabelo, né?
1: Veio. Cara, nas baixadas onde não tinha serração, branqueou.
0: Duas semanas aí de frio, que tá louco, homem. Parece que faz um ano que nós estamos enfrentando o frio, né?
1: Foi de rachar os beijos, viado.
0: Deus me livre, homem. 14h40, Mercado Jurema com a gente por aqui. 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Os nossos parça da tarde aqui dizendo pra você uma ótima tarde. Vai mandando pra cá o teu boa tarde, que nós vamos mandando um boa tarde pra você também, aonde você estiver. Nós começamos daquele jeito, compadre Vardecir. Música ao vivo e as

0: Ei, rapaz, aí ó, pra começar bem, comecemos acelerado, né, tchê? Comecemos no 12, né? Comecemos no 12, ó. Pra você ouvir da gente, um abraço pro nosso amigo Luiz Pivoto, ouvindo a gente. Alô, Luiz Pivoto, um boa tarde pra você, obrigado pela companhia, né? Obrigado pela audiência aí, ó, do nosso amigo Luiz Pivoto, que tá aí na audiência, né? Tá aí na audiência, ouvindo a gente também, aí nos dando alegria, né? Estou na escuta do seu maravilhoso programa, valeu, um abraço. Obrigado pela companhia e pela audiência, tá bom, Luiz? Luiz Pivoto, né, tchê? É verdade. Quem mais? O André. O André, boa tarde, manda um alô pra nós da padaria, que bom que temos na escuta. Um abraço pro meu amigo André, pra dona Solange. É, hoje é o dia de passar lá na panificadora, que bom, e pegar uma Ioline, fazer aquela sopa bagualuda de boa, né, Garcia? É, tu gosta de sopa ou não?
1: Ah, vai tudo.
0: Num frio desse, tudo que esquenta é bom.
1: É. Até um rinho tô arriscando, cara.
0: Tomou um golinho de vinho?
1: Aí outros tragos. Não dormi.
0: Não dormiu, não, viu? Dormi. Tem que testar, né, cara? De repente.
1: Amaciando.
0: De repente era só aquele dia lá que tu tava com um pouco de sono, né?
1: Eu suspeito.
0: É verdade. E agora esses frios, nem amor o cara faz direito, né?
1: Ah, é complicado, né?
0: Agora é aquilo lá que eu falei esses dias. Tu tira um lado da perna do
1: pijama, né?
0: Do pijama, tira um lado do sutiã, Marcelo. Vamos um lado aí.
1: É só de um lado, né?
0: As que fase que nós estamos vivendo. O inverno é ruim por causa disso, né?
1: É ruim meio pra tudo, né?
0: É, mas liga o ar, velho, mano. Mas ligar o ar, aquele ar quente, depois o cara sua ali,
1: o cara
0: gela.
1: Vai pra fora lá, já dá um pasmo na boca.
0: Ai, ai, ai. Dá um pasmo no pião, né, tchê? As que fase.
1: Torta a boca, né?
0: Deus me livre, mano. Uma coisa de louco. Um abraço pros nossos amigos, então, que estão lá na panificadora, aqui, bom. O Jair Vux, também amiga Marinês. Alô, Jair. Boa tarde. Estamos na escuta do programa, o Jair. É nosso amiga Marinês também, um abração pra vocês aí, tá? Obrigado pela companhia. O tio Nando, pessoal lá da Fiorella, um abraço pro meu amigo Hernando da Fiorella. O Hernando que me fez um cafezinho essa semana aí com polenta e um salame, né, em cima da chapa. Ah, caco de café na manhã, ó.
1: Esse é top, né, cara? Um abraço, Fernando.
0: O Hernando não é fraco, Fernando. Cara. O Hernando não é fraco. Mas só que daí agora ficou meio complicado. Eu que sempre falava mal dele. Cara, como é que eu vou falar mal de um amigo que me fala uma coisa dessa?
1: Pois é.
0: Ele acabou de me comprar, Vardicílio. Agora os azulzinhos que ele tomava não toma mais agora.
1: Não, mais.
0: Não, agora não posso mais falar mal dele, né?
1: É, deixa o homem, né?
0: Tá louco, homem, que coisa. Pegou no lugar certo, né,
1: Vardicílio? Pegou na veia, Vardicílio.
0: Pegou na veia, pegou na veia. Olha quanta gente chegando aqui, a Gentil também. A Jacinta Gentil, um abraço pra Jacinta Gentil, boa tarde. Natalina Farias, boa tarde, Natalina Farias de Guarujá do Sul, também ouvindo a gente. O Francisco Peretti, boa tarde, assistindo aqui. Aqui do distrito de São José Barracão. Um abraço, muito bom o programa. Valeu, um abraço aí, seu Francisco. Ah, quem mais? A Janete Silva Claus, boa tarde. Um abraço pra vocês aí também. Obrigado pela companhia e pela audiência. Vamos de mais música aqui, ó. 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
1: É
0: isso aí que gosta daquela tabona, né? Pra comer.
1: Ela também em família, né?
0: Em família. Família. O Marcinho disse que assim que esquentar, ela vai pagar uma pra nós.
1: Vamos lá, era pra ter ido lá, né, meu irmão?
0: Pois é, agora nesse frio aí não dá, mano. Deu
1: coragem frio. Sair pra fora.
0: Eu chego em casa numa tremedeira só, me treme as pernas. Então parece a música lá do velho milongueiro.
1: Ah, é?
0: Não posso ver mulher, me dá uma tremedeira nas pernas. Essa é a música do Banana, né? Música do Banana. É o hino dele, ó.
1: É o hino dele.
0: Ele dá uma tremedeira nas pernas. Tá lá com o radião ligado, vindo mais. Um abraço pro nosso amigo Banana, que acordou cedo hoje, homem. Ele bota despertar de sábado e levanta mais cedo, Marcinho.
1: É?
0: Imagina, de semana é 4 horas que ele levanta, né?
1: Azada,
0: coisa de louco.
1: O Banana é fraco.
0: Tá aposentado agora, né? Agora? Se aposentou?
1: Agora só por Deus.
0: Agora, né? É só Deus na causa. Né? Música pro nosso amigo Banana lá, ó.
1: Vamos lá, demora. Vamos mandar um abraço ao pessoal lá da linha São José, né? Barracão Distrito de São José, nosso amigo Francisco Pereira de Sanfoneiro, né? Ele que é o pai do nosso amigo Flávio.
0: Ah.
1: É, ele, o seu Francisco tá afastado dos palcos aí por uma temporada, ele tem um problema de saúde aí, na problema na coluna, né, do seu Francisco, mas já tá bom, já tá melhorando bem, né? Um abraço pro pessoal do grupo Os Peretti, né? Amanhã acho que a gente vai estar aí na Dionísio, né? Festa do Divino, se não me falha a memória, é amanhã, né? Grupo Os Peretti, aí a gente tá fazendo um freelance lá pro nosso amigo Flávio, juntamente aí com o nosso amigo Renato, né? O nosso amigo Renatinho de Souza aí, o sanfoneiro. E mais o Flávio e mais o Luan, né? Que é o filho do seu Francisco Pereira.
0: O Luan
1: é
0: lá da fronteira?
1: É, o Luan da fronteira,
0: sim. Canta bem, né?
1: Canta bem, Luan. É afinadíssimo, né? Agorizado, muito buenacho. Pessoal, muito gente fina aí, né? Um abraço pro pessoal do grupo Os Peretti, né? Amanhã vamos estar juntos.
0: Pessoal que
1: aí,
0: trabalha, assim, na rádio, são tudo querido.
1: São
0: tudo
1: faceiro, né,
0: verdade? Nem todos, tem uns que não.
1: Tem uns que não, né?
0: Tem uns que não.
1: Dia, né, verdade?
0: Depende do dia. Tem dia que nós também temos tacando pela porta,
1: tem,
0: né?
1: Tem dias que não tá fácil,
0: tem,
1: né?
0: Tem dias que não é assim. Nem todo dia a gente nasce, nem todo dia a gente nasce sorrindo.
1: É,
0: né?
1: Verdade, tem dia, né, verdade? Tem dias que não dá, né?
0: Porque quando a gente acorda, a gente nasce de novo, né? É, acordemos, temos vivo. Então, tem dia que a gente acorda bem louco, né? Razido, que coisa louca. Quer ver aí o bravo ficar uns 3 dias sem fazer amor?
1: É,
0: ó, hoje eu vim faceiro, né?
1: Ah, hoje rendeu.
0: Ah, tá louco, tô aqui sorridendo.
1: Já viu como é que é, né?
0: Não é que eu fiz, tá a expectativa, de fazer. Música, compadre, assim pro povo.
1: Vamos, demanda, vamos. Um abraço, pessoal, ali de Barracão, né? São José, um abraço.

0: Ei, rapaz, sou lá de Dom Pedrito?
1: Sou bonito e danço bem.
0: Mentira.
1: Bonito nem tanto, né,
0: velho? É, mas dançador que é barbaridade.
1: Dançador e quantia.
0: Dançador de shot, hein, Marcelo? Xotão. Ó, Valcir Paixão, boa tarde, tudo certo aí? Frio, né? Estamos aí encapados aqui. O pessoal da Goiânia na live pode ver que tem. Você tem um bonito hoje, mano.
1: O cheio de cachê. Parece aqueles turistas.
0: Ah, mano. Eu tenho que cuidar minha gargantinha, né, piá? Tem uns perguntas, mas, homem, como é que tu me usa um cachecol desses? Mas depois que inventaram o tal do cachecol, parou minhas encomendações de garganta.
1: É, e até o ganha-pão, né, verdade?
0: E eu vivia, homem, com dor de garganta, era coisa de louco, verdade. Tu lembra disso, né?
1: Isso.
0: Quando nós cantava lá na banda, lá era cada. Era 2 quilos de gengibre, mais uns cunhaques junto pra conseguir cumprir com as agendas, né? Não era fácil, homem. E hoje, graças a Deus, eu inventaram o tal do cachecol e eu me enrolo meu pescocinho e fica quentinho, né? E não me deu mais dor de garganta, graças a Deus, mano. Temos cuidando da gargantinha. Tem que cuidar a inchada do cara, senão, né?
1: Senão você foi, né?
0: Senão temos frito, né, tia? Temos frito. Ó, a Cleonice Fonseca, um abraço também. O Claudir 15, boa tarde, tá bonito o programa. Um abraço pro Claudir. Ontem à noite eu vi ele na live lá, né? Tava fazendo umas lives ontem, assisti um pouquinho, tava meio ocupado, assisti um pedaço da live do nosso amigo, é o Claudir, né? O 15, ó.
1: É o Claumari 15, né?
0: É esse, é o mesmo? É o cantor, né?
1: É ele que canta com o Geraldo, né?
0: Eu acho que é, pelo menos aqui tá Claudir, né? Claudir 15, não sei se é o mesmo.
1: Deve ser o mesmo.
0: Deve ser o mesmo, né? Deve ser o mesmo. Então um abraço pro nosso amigo Claudir. A Silvana Mussolini, um abraço, boa tarde. Valeu, Silvana, um abraço pra você também. Vai deixando teu boa tarde na nossa live também, né? Deixa sua boa tarde aqui. Que a gente vai mandando um alô pra você também, tá? Onde você estiver curtindo a gente, obrigado pela companhia e pela audiência, né? Obrigado pela audiência. Vem quem é que mandou pra nós aqui, ó. Quem que mandou pra gente aqui? O Valdecir, né? É o Valdecir que mandou pra gente. O que que ele mandou pra nós aqui? Vamos ver se a gente consegue colocar no ar aqui, né? Colocar no ar. Enquanto isso, faço o convite pra você aí agora no dia 30, né? No dia 30, agora tem o jantar e tem a formatura de dança lá do CTG de Princesa. Todo mundo convidado. Final de semana que vem, né? Final de semana que vem, sábado que vem, então todo mundo convidado aí pra esse grande evento que acontece lá no CTG de Princesa, tá? Aí o animação então do Daniel Correia e banda, né? Vai estar lá o pessoal se formando aí na formatura então. Se você quiser aproveitar aí pra fazer o seu jantar por lá, né? Vai ter, me parece que é galinhada de charque, né? É galinhada de charque, isso mesmo, galinhada de charque. E vai ter galeto também, né? Valor aí de R$30 e até 12 anos paga 15, tá bom? Então um abraço pessoal lá do CTG Princesa do Oeste, né? Pessoal lá de Princesa, CTG de Princesa, então, realizando essa formatura de dança. Que legal, que bacana o pessoal que... Pessoal que vai dançar lá, o pessoal que vai se formar também, né? Tá certo? Então, todo mundo convidado é no outro final de semana. Pessoal, entra em contato, quem quiser reservar aí a janta, né? Ou quiser, então, participar só do baile, vai ser R$20, então, pra participar do baile o ingresso. Vamos ver o que o pessoal mandou pra nós aqui, ó.
2: Boa tarde, meu amigo Valdemar da Rosa. Boa tarde, meu amigo Valdecir de Lara. Eu também sou Valdecir de Ávila.
0: Aí, nosso amigo
2: Valdecir. Vamos fazer um trio aí de Valdecir, de Valdemar por aí, né?
0: É viver de tudo que é lá, né?
2: Aí, Valdemar, como é que tá? Teu programa tá muito bom, temos curtindo aqui, ó, né? E todo sábado eu curto muito teu programa aí, ó. Bagual de bom. Gostaria que vocês tocassem uma música aí, homem. O nome da música é Bem na Porteira. Não sei se vocês querem fazer ao vivo, querem, de repente, tocar aí na...
0: É aqui só ao vivo, viu, Marcinho?
2: Eu ia dizer no CD, mas hoje não é mais CD,
0: aqui
2: né?
0: Aqui é só no ao vivo. Nós toquemos
2: então,
0: que nós soubemos.
2: Então, a música é bem na porteira. Vê o que vocês podem fazer aí pra nós.
0: Valeu,
2: única... Valdecir.
0: Bem na porteira, né? Não sei se nós temos essa música, não sei quem canta, né?
2: Fique com Deus e o programa de vocês tá baguado de bom, ó.
0: Valeu, Valdecir Diabo. Um abraço pra ti, né? Nós aqui só faz música no dedo, né? Só no, na unha,
1: né? Como é que é o nome da
0: moda,
1: hã? Como é que é o nome da moda?
0: Bem na porteira? Não lembro essa música, nunca. Nunca ouvi falar, Valdecir.
1: Será que não é velha porteira, né?
0: Pode ser velha porteira, deve ser, né? Velha porteira, deve
1: mas
0: ser.
1: Mas ele entende o assunto, não sei se... Pode ser que tenha essa também, né? Nunca ouvi essa aí, bem
0: também não ouvi, né? Essa aí também não ouvi. Boa tarde, Valdemar, na escuta a música Luz do Meu Rancho. Só no vinho pra esquentar, né? O Radinho no 12, é o nosso amigo Valdemar Steps. Essa Luz do Meu Rancho é bonito isso aí, né?
1: Vamos fazer depois essa,
0: essa, né? Aí o Valdecir canta e chora do lado da nossa amiga... Cadê ela?
1: Da Júlia?
0: Da Júlia, da Júlia, agora tava aqui lendo. Me fugiu o nome da Júlia, né? O Vardecir canta e olha pra ela e chora, né, tia? Mas que barbaridade, né? Coisa de louco. Oh, meu Deus do céu, acho que eu vermelho, o Vardecir. 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Não adianta ter preço e não ter confiança, né?
1: Verdade.
0: Qualidade. Tem que ter. Qualidade e confiança, né?
1: Tem que ter moral para fazer as coisas, né?
0: É verdade. Só o preço não resolve. Ah, é mais barato, mas e é o gás de confiança? É?
1: É, tem que ver.
0: Já comprou gato por lebre alguma vez, Martinho?
1: Já alguma vez, mano.
0: Eu também, já fui muita vez por mais barato e ó.
1: No fiote.
0: Até hoje tô pagando. Tomando no toba. Ah, vou pegar o mais barato. Então pega o mais barato e depois se lasca, né?
1: É. Quando sempre gente acontece isso, né?
0: É verdade, né? O mais barato custa caro. O fácil às vezes se torna difícil, né?
1: Quando a promessa é demais, o Ademar desconfia, né?
0: É, até os santos desconfiam, né?
1: Desconfiar mesmo.
0: É verdade. Ó, comigo o Donto Top, o Vardecir vai cantar pra nós aqui. Manda um abraço pra Charline. A Charline disse que ia estar em Roda do Fogão. A Charline, o meu amigo Douglas, todo o pessoal lá da Donto Top, a Aline também, né? 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
1: Vamos de moda, mano. Vamos dar essa próxima música aí, pessoal ali da Padre Reis, né, os amigos que acompanham o programa aí, nosso amigo Edil, né, o alemão, nosso amigo Bidu, toda a galera lá que ouve a gente, às vezes a gente não lembra do nome de todo esse povo, né? Pessoal dos nossos amigos, colegas da Solos, né? Um abraço a todos eles que estão escutando o programa aí. Vamos cantar então,
0: Prega de fogo aí, um abraço pro Milton Kuhn, tá lá na Sagrada Família.

correndo. Vai passar o inverno, Marcelo. Depois não adianta mais, né? Depois do inverno já era. Chega, vamos lá.

0: rapaz, né? Que coisa. Essa aí foi de tirar pica-pau do oco, ó. Nosso amigo Hernando tá bem louco dentro das roupas lá, né, tia? Tá bem louco dentro das roupas lá. Cadê o Hernando aí, tia? Cadê o Hernando? Vê o que ele falou pra nós aqui. Vê o que ele mandou pra nós, né? No mínimo, ele deve ter falado algumas... Vou colocar no ar, porque eu não consigo ouvir que senão no ar, né? Ó. Mas ele... Cadê? Não, ele gravou nós cantando, mas daí não resolve nada, né, tchê? Ou fala alguma coisa ou não fala nada, né, amigo? Mas que vai, é verdade, já tô bravo contigo. Mas que coisa, era pra gravar nós cantando, aí mesmo se grava aqui, né? Mas que coisa, mas que...
1: Eu só quis confirmar a audiência.
0: Ah, ele quis confirmar, então tá bom, tá certo. Ó, aumentou a audiência aqui agora, ó. Gilberto Boscardin, um abraço pra vocês, programa muito bom. Valeu, Gilberto, um abraço pra ti também. A Rosane Simão também, um abraço. Elírio Becker, boa tarde, manda a música pra nós aqui da linha Campinho. Um abraço, pessoal da linha Campinho aí, ó.
1: Isso, nosso amigo Elírio sempre tá escutando, viu,
0: Jumar? Tá sempre na audiência lá. Um
1: abraço, Elírio.
0: Alô, pessoal da linha Campinho, né? É Campinho, é Barracão ou é Dionísio? É Dionísio, né? Linha Campinho é Dionísio. Então, um abraço pra eles aí, ó. Quem mais aqui, ó? Quem mais aqui? O Ademir Alves, boa tarde. Loredi da Luz, boa tarde, amigos. Boa tarde, vai mandando boa tarde. Tá ouvindo o Vardemar e o Vardecir? Onde você estiver, mande pra cá o teu boa tarde, que nós mandamos boa tarde pra você também. Quero mandar um abraço pro meu amigo Valmir, lá da Metalúrgica e Vidraçaria Princesa. 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Boa tarde, gurizada! 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Manda um abraço pro Milton, que tá com o radião velho trovejando lá na Sagrada Família, ouvindo nós. Alô, Milton. 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Que beleza, rapaz! A Carme Posa, boa tarde, manda a música pro Ricardo, que tá na lida do melado, mas o homem gosta de fazer melado, né?
1: Ricardo, esse é um peleador também, velho.
0: Ele sai da cachaça e vai pro melado,
1: homem. Esse é tal, né? Um abraço, Ricardo, um abraço pra Nina, lá pro Gurizito, lá pro seu Miro. Um abraço pra galera toda aí. Cachaça Durelo, né? Agora fazendo meladinha, né, mano? Agora vai bem, né?
0: É, velho, agora começa a época dos melados, né?
1: Isso aí, né? Um abraço pra galera aí que tá na lida aí, né?
0: O Nando mandou a foto de uma Heineken bem geladinha, disse, bora tomar uma. Traz uma sem álcool aí. Que bárbaro. Ele fica atiçando a gente, né?
1: Atiçando as lambrigas da gente.
0: Atiçando a gente. Quem mais aí tá ouvindo a gente aí? Boa tarde, estamos ouvindo o teu programa, nosso amigo Altemir, Altemir Reicher. Um abraço pro nosso amigo. É Reicher, né? Altemir é o homem das instalações de ar-condicionado aí, né, tio? Um abraço.
1: Instaladora Reicher, né?
0: É, instaladora Reicher. Tá aí o pessoal que tá ouvindo nós, né? Tá ouvindo nós, né? Então um abraço pra ele. Abraço, Altemir, pra Típia e pra todo mundo e pros guri também, né? Também aí, ó. Quem mais? Quem mais aqui, ó? Quem mais aqui, ó? A dona aqui, ó. Boa tarde, tudo bem? Manda um alô pra família Silva, da Chaleira, que estão fazendo salame. Barbaridade! Hoje é um dia baguá fazer salame, Marcir, né? É
1: especial hoje, né?
0: Família Silva, lá na Chaleira, fazendo salaminho. Coisa buena demais,
1: isso,
0: né?
1: Isso aí. Não tem preço isso aí, na verdade.
0: Não tem. Coisa buena. Quem mais, Marcir? O Érico Engraf. Um abraço pro tio Érico. O Milton também, já mandei um abraço pra ele e toda essa galera aí. Um abração pra vocês. Obrigado pela companhia, né? É verdade. Coisa de louco. Coisa dele. Música, Marcinho, pro povo.
1: Vamos lá, meu irmão da voz, chegando aquela valsinha gostosa.

0: Tá aí, pra você, luz no meu rancho, né? Essa aqui é bagualuda de boa, né, tchê? Aloreci Dalbosco, boa tarde pra Aloreci, tá ouvindo a gente aí, boa tarde, obrigado pela companhia e pela audiência, né? Uma ótima tarde pra você. Tá, a temperatura é 13 graus, né? A umidade relativa do ar em 90%. Nosso amigo Jacques Lazarete com o Radião Velho ligado, nosso amigo Bananinha no 12 lá, né, tchê? No 12 lá, um abraço. Aí tá ouvindo a gente pra todo mundo lá, tá certo? 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
0: 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Eles não falam muita bobagem aí, né, piá? Não fala muita bobagem, né? Mas se não é pra falar bobagem, não viemos no programa.
2: Cancela, né? Esse livro, vai falar bobagem no programa, as pessoas não gostam.
0: Mas se não gostasse, não faziam, né?
1: É verdade. Então, concordo
0: com isso. E os caras dizem que não. O que a gente faz quando a gente casa, velho? Primeira coisa que a gente faz quando a gente casa. Divino. Vai pra onde? Divino. Primeira coisa, o cara é bem louco pra coisar, né, homem? É verdade. Duvido quem é que casa e vai fazer um planejamento. Ah, amanhã nós vamos fazer uma casa.
1: Vai
0: vamos
1: trabalhar, não,
0: véio. É 5 dias, cara. 5 dias com ela, 5 dias de férias. Eu e minha morena. Mas que barbaridade. Que coisa séria, é verdade. Ó, quem mais comigo aqui, ó? Quem mais comigo aqui? 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Ricardo Docker, boa tarde, compadre, tudo bem? Estamos na escuta, Ricardo Docker, lá na Padre Reus, lá na Toca da Uso, ouvindo a gente. A Clenice, mandar um abraço pra Clenice e pro meu amigo, o Celso. Boa tarde, amigo, está lindo o programa, um ótimo fim de semana a vocês, é a Cleonice e o Celso. Abraço, tio Celso, abraço de a Clenice, ouvindo a gente lá, os vizinhos, né? Na minha vizinhança lá, um abraço pra vocês lá de Princesa. Frio aí, Clenice? Frio? É frio só por fora, né? Fogão velho quente, transbordando, né, tia? Transbordando. Música, compadre Vardecir.
1: Lembrei de uma, né? Gelada por fora.
0: Ah, gelada por fora, quente por fora. Deus me livre. Né? Não posso nem lembrar da velha. Né? A velha me passando, me rasteira um dia. Não pare com isso! Mas a senhora tinha que me pagar por isso, né? Fazendo propaganda.

Ei, rapaz, tá aí, né? Tá aí, ó, mais umas. Modão, modão bom demais aqui, ó. 15h43 da tarde, 15h43. Pra você, uma ótima tarde. Obrigado pela sua companhia, pela sua audiência. Uma ótima tarde. Boa tarde, Aracido e Souza, do bairro Promorar. Quero pedir a música Flor do Meu Jardim, Fresco, pro meu neto Kaique, dia 27, está de aniversário. Desejo a ele muitas felicidades, saúde e alegria, que Deus abençoe ele sempre, que amo muito ele, vai completar 11 anos de vida, tá bom? Beleza então, show de bola, valeu Dona Eraci, lá do bairro Promurar, um abração pra vocês aí, tá bom? Beleza? Show de bola então, obrigado pela companhia, felicidades a ele. Deixa eu ver quem é mais que tá homenageando aqui, ó, o pessoal que tá homenageando aqui, ó. Manda os parabéns para o tio João Hélio Sibinenschler, está de aniversário hoje, né? O pessoal da Panificador, que bom, o André, tá homenageando então aí o nosso amigo, o João Hélio Sibinenschler, tá certo então. Abração pra eles aí, beleza? O nosso amigo Daniel também tá ouvindo a gente aí, né? Um abraço pro Daniel, também tá ouvindo a nossa programação. Obrigado pela companhia e pela audiência. Nosso amigo Daniel lá da Princesa, né? Nosso amigo Daniel lá de Princesa. 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Alô, tio Nego. Boa tarde, pia velho. Tá com o radião ligado lá, ouvindo nós, né? Ouvindo nós lá, o bar do tio Nego. Um abraço pra gurizada que tá por lá tomando uma. Hoje, tomar uma bem gelada. Vai também, né? Vai também, né? Com certeza dá pra tomar, né? Aí, ó, uma bem geladinha vai também, né? Com certeza vai também, né? Não dá pra deixar pra depois, né? Não dá pra deixar pra depois, dá pra tomar sim, tá certo? Beleza, dá pra tomar, a pessoa toma, né? Uma geladinha, mesmo que esteja frio. 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

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Traz música! Quem é que vai cantar para nós agora?

0: rapaz, essa aí é boa demais, né? Boa demais isso aí, ó. Pra você ouvir da gente, são 15 e 50. Como que passa o tempo aqui? Voa, né, tio? O tempo voa. 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E pra gente fechar com o Padre Verdecir, desde já agradeço a audiência e, claro, convido pra sábado que vem mais um Encontro dos Amigos, Verdecir e Verdemar.
1: Isso aí, então, valeu, mano. Até sábado que vem, se Deus quiser, ele quer com mais Encontro de Amigos. Valeu.

Valeu, gente. Um abraço e até sábado que vem. 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

0: 16:03.
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A música com mais emoção. Já quero mandar o primeiro abraço pro meu amigo Nestor Chifrandec. Alô, Nestor, tomando aquele chimarrãozinho bagualudo, de bom. E ouvindo a gente, um abraço. Tamo começando, hein? Depois do programa Encontro os Amigos com o Vardecir e o Vardemar, agora é o show de bandas do Bailão do Vardemar. Nós vai até às 7 hoje, é muita música boa, música de bandas, melhores bandinhas passando por aqui. É um desfile das melhores, as mais lindas, as mais pedidas, as mais tocadas. A gente roda pra você aqui, com certeza, na sua tarde, né? Nessa tarde super especial que estamos começando, estamos chegando aqui, com certeza. 16 horas e 5 minutinhos, 16 e 5. 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Lembrando que hoje nós temos um rodízio de pizza pra Panificadora Que Bom da Dona Solange, que vai ter rodízio hoje. Então participe, você quer ir comer de grátis lá, participe aí que eu vou sortear pra você, tá bom? A gente começa assim, ó, Top Sul, sofrimento é isso. Manda aí, peça sua que eu rodo a música pra você aqui, tá bom?

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0: Rainha musical, chorando álcool, universitária, me liga. Passarela, quem é do boteco e teve top suco, que sofrimento é esse? Pra você curtindo a gente, obrigado pela companhia, ó. Boa tarde, Valdemar, é o Sérgio, estamos na lida, acabou as férias. Manda uma boa pra nós aí, ó. Alô, meu amigo Sérgio, um abração pra você, obrigado pela companhia e pela audiência. O meu amigo Luiz Pivoto aí na audiência, hein? Alô, Luiz Pivoto, aquele abraço. Continua na audiência, hein, Valdemar, continua na audiência. Nosso amigo Luiz Pivoto tá, no 12 aí também ouvindo a gente. Obrigado pela companhia, Itácio Luiz Pivoto, aquele abração, obrigado pela companhia. Quem mais aqui, ó, vai mandando pra cá, ó. Alô, Loreci, buenas, tudo bem, Loreci? Frio aí, frio na Cruzeiro ou não? Como é que tá o frio aí, Loreci? Friozinho, um abraço pro nosso amigo Neo Bart também, obrigado pela companhia. Valendo aqui um rodízio de pizza pra panificadora Que Bom pra hoje à noite, tá? Pra panificadora Que Bom da Dona Solange, tá bom? Beleza, tem mais gente, vai mandando, quer mandar áudio, manda, quer mandar o que você quiser mandar e manda pra nós que a gente vai tocar a sua aqui. Quer pedir sua música, peça também, tá? O que a gente tiver, a gente toca. Se não tiver, a gente busca aí pra tocar o melhor do bailão. Alô, Tânia. Alô, Tânia. Fala comigo, Tânia. Tânia Boff.
1: Boa tarde, Valdemar. Aqui é a Tânia. Boa tarde. Eu quero desejar os parabéns hoje pela Juliana Boff, pela primeira comunhão dela. Bota a Juliana Boff no sorteio e eu também quero participar. Tânia também.
0: Tá bom, então. Muito obrigado. Participando.
1: Um ótimo final de semana para você.
0: Valeu. Aquele abraço. Aquele abraço pra Tânia e pra ti também. Bom final de semana. Manda áudio. Quem manda áudio, manda até 30 segundos pra mandar, até 30 segundos. Manda áudio, ficou mais bonito o programa, né?
2: Ah, eu queria pedir uma música.
0: Peça, mano, peça a música. Eu ia pedir cantando, quer pedir chorando, implorando. Manda aí, tá? É verdade, ó. Quem mais? Boa tarde, manda uma pra nós aí, ó. Pouco bom, né? Pouco frio, né, Volmar? Meu amigo Volmar aqui ouvindo a gente, né? O Volmar Lazarete, lá da Barra Bonita. Alô, Volmar, aquele abraço. Tá frio aí na Barra Bonita, piá? Como é que tá o frio aí, homem? Me conta. Manda áudio, Volmar, manda áudio.
2: Manda áudio, Marguerite, manda áudio.
0: Ô, Loreci, manda áudio. Tem uma voz bonita, Loreci. Como é que tá o frio aí? Frio esquentando com as músicas do programa. Uma música, né? Manda áudio, mulher, manda áudio. Só não fala muito, que tu fala demais, né? 30 segundos, meu Deus do céu. A Loreci fala bem, né, Loreci? Você fala bem, né? Fala bem. Manda áudio, pelo amor de Deus, fica mais bonito o programa. Ó, tem essa aqui, ó. Essa aqui do Alex Dias, ó. Cor de cuia.

0: Tá aí cantando pra gente música legal aqui, hein? Ó, só música boa, musical São Francisco, já virou loucura. Também teve cantando pra gente aqui André Renner. O André Renner cantou também, ainda Sou Seu Namorado, participação do Cleiton Borges, teve JM, Quarto Solitário, Alex Dias, Cor de Cuia, participação da banda Sonho Real. Tem gente participando aqui? Claro que tem! Vamos ver quem é que mandou boa tarde aqui. É a Loreci, né? Loreci mandou boa tarde. Fala, Loreci!
1: Tá frio aqui na Cruzeiro, Valdemar.
0: Tá frio?
1: Mas estamos se esquentando com as músicas do programa.
0: Tá certo, um abraço.
1: Beleza, abraço, amigão. Bom programa, bom abraço. Fim de semana.
0: Abraço, pessoal, boa lá tarde. Da Cruzeiro, né? Pessoal da Cruzeiro, tá frio lá na Cruzeiro, rapaz. É verdade, abração, pessoal da Cruzeiro. Quem mais? Meu amigo Edemar, fala, Edemar.
2: Boa tarde, Nelinho.
0: Boa tarde, quero homem.
2: Participar do sorteio.
0: Tá certo, tá participando também, tá participando também. Quem mais? Eu acho que é o Gabi. Vamos ver se é o Gabi. Alô, Gabi!
3: Oi, Valdemar, toca Alô Segurança pra mim.
0: Ó, oh, meu amigo Gabi pediu Alô Segurança, vai da briga. Ouça o que esse apaixonado diz. Ei, rapaz, cadê Alô Segurança? Alô Segurança, vou tocar agora pro Gabi. O pedido do meu amigo Gabi não é pra amanhã, rapaz, é pra hoje. É agora, não é? Não tem esse negócio de depois, né? É agora isso aqui do Alô Segurança, ó. 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Já vou atender mais gente aqui, ó. Quem pediu vidro de perfume? Hã? Vidro de perfume da banda JM é a minha amiga Nadir Chaves. Já vou atender você, tá, Nadir?

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1: 16h39.
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1: dezesseis e quarenta e um, mais música aqui é um desfile de músicas, hein? O melhor da música passando por aqui pra você, ó. O meu amigo Arlindo, alô Arlindo, boa tarde Valdemar, estamos aí trabalhando na fiação e ligadinho no programa, show, abraço, valeu meu amigo Arlindo, pessoal do Guarujá, alô Guarujá do Sul, aquele abraço pra vocês, obrigado pela companhia. O meu amigo, o Vomar falou, ó, o tio Dirceu do Guarujá tá embaixo do fogão, né? Tá se esquentando, rapaz. Boa tarde, quero participar do sorteio e pedir a música Vidro de Perfume da banda JM. É a minha amiga Nadir Chaves. Alô, minha amiga Nadir Chaves. Aquele abraço, obrigado pela companhia, tá bom, menina? Tem mais gente aqui, ó.
6: Boa tarde, Valdemar, tudo bem? É a Cláudia Filber aqui do Guarujá. Manda um abraço pra nós aí. Estamos na escuta do programa.

aqui. Hã? Cadê ela aqui, ó? Vamos ver se vai aparecer aqui a bichona aqui pra gente tocar aqui. Vidro de perfume, né? Vidro de perfume do JM. Pra gente tocar pra Nadir que pediu. E depois vamos tocar. Ela pirou, pirou, pirou, pirou, pirou. Hã? Agora vai, ó. 16h43.

0: Rogério Magrão e banda Coração Pirou. A Elvani Kinob tá ouvindo a gente, pediu a música do JM Dançando no Porcelanato. Valeu, Elvani, valeu, obrigado pela companhia e pela audiência. Quem mais aí? Meu amigo Jair Sebald. Hoje o pessoal tá comemorando também o aniversário do nosso amiguinho, né? O nosso amiguinho, o Henrique, né? O Henrique, parabéns pro Henrique, felicidades, tudo de bom, saúde pra ele. O André daqui bom, Dona Solange, pessoal, tô ligadinho na gente, valeu, aquele abraço. O meu amigo Jax Lazarete tá bem louco no serviço, tá ouvindo a gente com o radião velho trovejando, né? Quem mais? A Nelson Cuntos, tá ouvindo a gente também, tá participando do sorteio. 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Um abraço pessoal do Gasmenim, um abraço pro compadre Anderson, um abraço pra comadre Justi, pro pessoal lá do Gasmenim, aquele abração pra vocês aí, e um abração também pro pessoal da Estofaria Cavalheiro, né? Um abração pra vocês aí, Anderson, toda a galerinha da Estofaria Cavalheiro, pessoal do Gasmenim, uma ótima tarde pra vocês. Vai o próximo bloco aí de músicas, né? Vai o próximo aí, ó, Pinhãozinho, rapaz, um Pinhãozinho vai bem, né? Pinhãozinho vai bem aí, rapaz, com certeza, né? Vai bem demais, um pinhão e um vinho, né, compadre Anderson? Um pinhão e um vinho, é verdade, um vinho vai bem, né? A Jussi gosta de vinho. Gosta de vinho, Jussi? Não gosta? Pele pra essa gosta de vinho, não gosta? Rapaz. Que bai, velho, né? Coisa de louco, né? É verdade, hoje vai bem o vinhozinho, né? Aí, deixar o ar-condicionado ligado, o ar-condicionado ligado, né? Esquentar bem o quarto, tomar um vinho, comer um pinhão e partir o cama dormir, né? Coisa boa, nada demais, ó. 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Banda Alma Latina aqui, ó.
1: Alma Latina.
0: Depois tem Banda Gideon, Céu e Cantos. 16h57.

Banda Diamante, apenas amante, participação do Rainha Musical, teve banda GDO, cantou pra gente também, Solteiro, Céu e Canto, do hashtag nós dois e a banda Alma Latina prometendo amor aqui na tarde. 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O Valdemar Steffens pediu Rio Azul, vou tocar na sequência aqui, tá? Rio Azul, o pessoal aí do Valdemar Steffens pediu, né? Vou tocar na sequência então, Rio Azul aqui pro pessoal que tá ouvindo a gente aí, tá bom? Tem Rogério Magrão primeiro, depois

0: as melhores bandas, um desfile de música boa aqui, né? É só as melhores passando aqui, ó. Simplesmente as melhores no Bailão do Valdemar. Meu amigo, minha amiga, aqui não toca música ruim, né, Jair? Aqui não toca música ruim, só toca música boa. A Vera Klein pediu Tapete Vermelho, toquei na hora. O Sérgio pediu Barquinho de Ouro, toquei na hora.
1: Era meu.
0: Rio Azul também tocou pra gente aqui, ó, né? É verdade, bandas atuais. Teve também Rogério Magão e banda no escurinho do salão. Rio Azul foi o Valdemar Steffes que pediu aí, ó. Só música boa, né? O Ricardo Show tá tirando leitinho das vacas. Alô, alô, Ricardo Show, aquele abraço pra você também. Obrigado pela companhia. 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Já já tem mais música boa aqui, ó. 17:26 do Bailão do Valdemar.
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Aí, banda legal cantou pra gente aqui. Primeiro banda Ecos, né? Meu Silêncio é a Melhor Resposta. Teve banda Integração 30 Dias, G10. Volte Coração, e daí sim a banda legal. Fila de Espera. Boa tarde, Vilmar Zonão Gonçalves aqui do Ceandro. Pediu a música Chá de Amor. Vou tocar Chá de Amor daqui a pouquinho aí, tá bom? Pro nosso amigo Vilmar Zanon que tá ouvindo a nossa programação, nosso amigo Cali. O Cali tá comendo aquele pinhãozinho na chapa, hein, Cali? Que beleza, rapaz. Coisa boa demais. Meu amigo Jair Seba tá só curtindo, tá só de boa. O nosso amigo Ricardo Chau pediu aquela dos olhos negros me deixa louco. Pra ela quero mandar as mais lindas rosas. Ei, rapaz! E uma carta dizendo as mais lindas coisas. Cadê ela? Cadê ela? Cadê os olhos negros aí, ó? Aquela dos olhos negros me deixa louco. Essa vai pro nosso amigo Ricardo Escola, ó.

aí, Alma Latina cantando pra gente aqui na tarde, cantou, feito eu, também teve Calmon, Choram as Rosas, Rogério Magrão e Bander, Chá de Amor, Corpo e Alma, aquela dos Olhos Negros, ó. Boa tarde, meu amigo Valdemar, aqui é o Maurício, manda uma música aí pra todo mundo que tá ouvindo o programa, também gostaria de participar do sorteio, valeu, um abraço nosso amigo Maurício aí que tá ouvindo a gente também, tá certo? Então, um abração pra ele, obrigado pela companhia e pela audiência. 17h54, eu falo da Odonto Top, atenção São José do Cerro e região, vem aí o mês mais esperado do ano, tá? 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Tem Pérola Negra aqui, ó.

0: 18:07, San Marino, Kit Solidão, Tá Faltando Amor, Cosmo, Expressão Sul, Não Me Digas Que Não, e Pérola Negra, Efeito do Álcool. A Rosane também, gostaria de ouvir a música Vestido Azul. Rosane, participar do sorteio, um abraço, valeu aí pra Rosane, tá ouvindo a gente aí também, tá certo? Gente, 18:07, 18:07, vamos fazer o break bem rapidinho aqui, ó, e eu já volto com mais música aqui pra você. 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

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Tem musical São Francisco, Vestido Azul pra galerinha lá da Clique Pizzaria que já estão trabalhando. O Jairo, a Elisiane, a Cleusa e o Michael estão trabalhando já, ó. São Francisco!

18h21 aqui na tarde, 18h21 para você. 12 graus a temperatura, umidade relativa do ar 93%. Cantor JM, Seu Amor Antigo voltou, teve Portal da Serra. Meu Medo, Rainha Musical no fim, Éramos Três, Musical São Francisco, Vestido Azul. Já vou fazer o sorteio aqui para o pessoal que vai na Panificador, que bom hoje, né? Fazer agora aqui o sorteio. Vou tirar o número 12, vê quem é o número 12. Anel Secundes lá da linha Moquém, né? Anel Secundes foi a ganhadora, então, pra ir lá pra Panificadora Que Bom da Dona Solange hoje, tá? Dona Anel, só confirma pra gente aí. A Dona Anel Secundes participou e está concorrendo, então, e vai poder comer de graça, tá bom? Beleza? Show de bola, então, a Dona Anel Secundes. Só confirma pra mim aí, tá bom, Dona Nelce? Boa tarde, meu amigo Valdemar. Tudo tranquilo? Manda um alô pra mim aqui em Guarujá. Estou acompanhando seu programa. Manda aquele alô pra mim e a minha esposa Clair. Quero participar do sorteio também, tá certo? Tá participando também. A caixa de som está fazendo aquele barulho na casa, com a Cedro na companhia. Valeu, meu amigo André, valeu, meu bro. Um abraço pra ti aí, meu amigo André Dresch, né? Um abração pro André e todo o pessoal aí. Gratidão pela companhia e pela audiência. 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Hoje tem rodízio na Panificadora Que Bom, então a ganhadora foi a Nelce Gondo. Só me confirma, Dona Nelce, tá? Dona Nelce, confirma pra gente se ela vai poder ir para o Restaurante da Dona Solange. Hoje tem rodízio, lembrando que agora os rodízios é no segundo e no quarto sábado de cada mês, tá? Segundo e no quarto sábado de cada mês tem rodízio de pizza, então, pra você aproveitar, tá bom? 18h23, tem mais música chegando daqui a pouquinho. Às 19 horas tem o jogo do Grêmio, né? Tem o Grêmio, vai jogar daqui a pouquinho às 19 horas e a gente vai estar transmitindo em parceria com a Rádio Grenal, beleza? Show de bola, então. Tem nave som aqui, ó.

0: 18h36, Passarela Abridor. Também teve da Nubia Azul, Cuide Bem do Meu Amor. E teve banda Rota do Baile Coração Magoado. Para você ouvir a gente, obrigado pela companhia, Odonto Top. 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O Odonto Top, Hospital do Dente. 18h37. 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

Sedução Fatal, Falso Namoro, participação do Paulinho Dil e também aqui cantando pra gente, Bonde da Paixão, só penso em te amar, Calmon, Parabéns Amor, tudo isso pra você aqui na nossa programação, tá bom, gente? 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

0: Jogador do Vitória, o árbitro para o jogo a favor da equipe baiana, o Alejandro, valeu Ale. Mais uma oportunidade perdida pelo time colorado, vai terminando, vai chegando ao fim, aqui próximo ao fim, e a vantagem segue do Vitória 1-0.
1: É um final melancólico em Salvador para a torcida do Internacional, que saiu tão entusiasmada com os 4-1 impostos ao Vasco da Gama. Hoje o Internacional foi apenas agressivo, mas não soube finalizar. Perde para ele mesmo um jogo e 3 pontos preciosíssimos. E perde também um de seus principais jogadores, que é o Bernabéu, que foi expulso de campo. E o Bahia está no ataque com Kaiser. Kaiser entrou na ponta direita, chegou para fazer o corte dado. Patrick lançou. Tudo errado. Eles erram um passe de 3, 4 metros.
2: O mercado estava pedindo impedimento, mas a bola vem da zaga, cara. Não tem como dar impedimento se a bola vem do adversário.
1: É, fica difícil, até para narrar, porque a gente puxa, tenta levar, achando que vai sair o gol naquele momento. Aí o jogador erra o passe a 5, 6 passos. A bola dominada pelo time da Bahia, chegou de novo, chegou na área e bateu. Bahia, Arzia, o homem da camisa 12, bate cruzado, caiu o Antônio, a bola entra e estupa os cordais da cidadela do Rio Grande do Sul, a 51 minutos e meio, finalzinho do jogo. Foi envolvido totalmente o mercado pelo Tarzio, que gira em cima da zaga do Internacional. Abre o ângulo, bate cruzado, Anthony cai tarde e a bola entra estufando os cordais do Internacional. Isso é profundamente lamentável. 2 para o Vitória.
0: Começou.
1: 0 para o Internacional. Burte.
0: Darcy entrou na grande área como se estivesse sozinho, passando pelo mercado. A esquerda chutou no canto direito e ampliou o placar. Vitória 2, Inter 0. Ale.
3: O Internacional estava nas cordas, sem vantagem nenhuma. Vitinho se arrastando, o adversário aproveitou. 2-0, para lamentar, para esquecer o resultado de hoje, Rogério Bel.
4: 12º é o Inter com 21, Vitória é o 10º com 22.
1: Confere o gol, Gesiel.
2: Gol legal, pode carimbar, Magrão.
1: Termina em Salvador, 2 para a Vitória, 0 para o Internacional. PC Carvalho começa na mansão do Grêmio do bairro de Ubaitá. Boa noite, amigos do Brasil.
5: Boa noite, Magrão. Bom retorno ao recesso do seu lar, naquele sítio maravilhoso. Obrigado pelo carinho, obrigado pela companhia. Você, a partir de agora, torcedor tricolor, começa comigo também, PC Carvalho, na área, para contar as emoções de Grêmio e Peixe. Sorte, Grêmio. Sorte, tricolor mais querido do planeta. Mas é o Santos que tem uma falta lá pelo lado esquerdo, no setor de ataque. Reportagem da Grenal.
6: É isso mesmo, PC Carvalho. Tentou sair jogando o pavão, acabou perdendo tempo da bola e derrubou o Rony. Falta para o Santos no bico da grande área, pelo lado esquerdo de ataque do Peixe. Quem está na bola com o pé direito é o Bom Tempo, e esquerda é o Miguelito.
5: Miguelito é Bom Tempo, deixou para Bom Tempo de perna direita, suspendeu na boca do gol, na trave! A bola ficou pererecando na frente do gol, lá de trás, afasta para salvar Luiz Eduardo. A bola toma elevação, sobe, desce, aparece, se perde para a linha de lado. Lateral está marcando a arbitragem favorável ao time peixeiro, que vem de novo para o campo de ataque pelo setor esquerdo. O Rescobar escapa, vai embora para o campo de ataque. 1 para lá, 2 para cá, foi para cima da marcação, tirou retaguarda do Grêmio. Santos começa enfesado, animado o time do Peixe. A bola no tumulto da grande área. Escapuliu, não deu pro Miguelito. Ela foi embora pra linha de fundo. Tiro de meta, passa limpo, Renan.
6: No primeiro lance, a bola beijou a trave direita de Everton. Cabeçada do William Arão, ela explodiu na trave e o Luiz Eduardo tirou. Na segunda, o Santos tentou entrar a toques dentro da área. Se perdeu ali na bola o Gabigol. Tiro de meta para a equipe do Grêmio. E tem jogador do Santos caído, me parece o Escobar. Ele mesmo.
5: Escobar, vamos aproveitar esse momento em que o jogo está parado para repassar as equipes. Passa, repassa pra gente. O tricolor mais querido do planeta, Uber.
7: Boa noite, PC. Com Everton, Christian Pavon, Luiz Eduardo Vieira e Caio Paulista. Léo Pérez, Noriega, Bright White, Amuso, Enamorado e Carlos Vinícius.
5: O Santos vem descendo. pelo setor direito no campo de ataque. Pela ponta direita no campo de ataque, desce o time do Santos, trabalha a bola. Boa bola agora do Gabriel Barbosa, enfiando junto à linha de fundo. Vai para a penetração, Igor Vinícius partiu para cima da marcação. Chega por baixo, tira a retaguarda. A bola vai embora, vai para fora, para a linha de lado, lateral. Lateral que favorece o time do Santos pelo setor direito no campo de ataque. Igor Vinícius chega para repor a bola em circulação e colocar no tumulto da grande área do setor defensivo do time do Grêmio. Te cuida aí o Everton, senão o Jacaré te pega. Lá pelo lado direito no campo de ataque, desce o time do Santos. São 3 minutos decorridos do primeiro tempo, tempo primeiro de jogo, meu grito de gol guardado, marcador fechado, 0 para todo lado, 0 para lá, 0 para cá, o time do Santos desce pro campo de ataque com Lucas Veríssimo. Ele abre o compasso pelo setor esquerdo, estende bola para o Barba Escobar, partiu para cima da marcação, tirou a retaguarda do Grêmio, a bola é boa pela ponta esquerda para Rony. Rony recebeu, dominou, recolheu, colocou no tumulto da grande área, aparece para tirar a zaga do Grêmio, não quer saber de brincadeira lá de trás, chega bem colocado, bem posicionado por ali, Léo Pérez. Agora ele toma a caneta, perdeu da marca, perdeu para o adversário, a sobra de bola ficou para o William Arão, abre o compasso pelo setor esquerdo, boa bola, Gabriel BT, bom tempo, reteve a bola, reteu a posse de bola aqui na saída do campo de defesa, o time do Santos desce pelo setor esquerdo no campo de ataque, o Grêmio trata de se defender, houve a falta, falta marcada, jogo está parado em cima do Pavão, foi feita a falta, o árbitro da partida, Bruno Arleu de Araújo, parou e apontou, passa ali pro Renan.
6: Foi o troco do primeiro lance, antes o Pavão havia derrubado o olho, agora Rony derrubou o Pavão no gramado, falta já cobrado, vem ganhando com ataque.
5: 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O tempo passa, torcedor ligado na Grenal. Caminhamos para 5 minutos de partida do primeiro tempo. Tempo primeiro de jogo. 0 Grêmio, 0 também para o time do Santos. Uma roubada do Grêmio, desce para o campo de ataque. Amuso fecha para receber. Rasga de trás, tira Igor Vinícius. A bola volta, é devolvida na ponta esquerda para Muzinho. Recebeu, balançou o corpo, escapa, vai embora para o campo de ataque. Retraiu a jogada, entregando para Caio Paulista. Caio Paulista bem cercado na marcação, viaja. A bola até a metade do campo, ela se oferece para Pavão, com passe aberto na ponta direita para Enamorado. Enamorado partiu para cima da marcação, a bola passou pelo Enamorado, passa também pelo Escobar, que propositadamente permite que ela se perca pela linha de lado. É Emanuel que favorece o time do Santos pelo setor esquerdo no campo de retaguarda. 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O time do Santos, o time do Grêmio, aliás, troca passes aqui na saída do campo de defesa. A bola rola, Roland está colocada para receber no campo de retaguarda. Luiz Eduardo. Luiz Eduardo cambiando a jogada na metade do campo, estabelecendo contato para o Noriega. Noriega puxa o carro agora com o Vieri. Ultrapassa a linha que delimita a metade do campo, estabelece contato na marginal esquerda para Caio Paulista. Joga na contramão, livra-se da marcação do adversário. Não tinha com quem jogar no setor de ataque, preferiu retrair a jogada. Começou tudo de novo com o Luiz Eduardo. Dali para o Noriega. Noriega de larga distância, recua a bola no semicírculo da grande área, está colocado o goleiro da seleção brasileira, o Everton, sai para o jogo, abre o compasso no lado esquerdo, entregando a bola para o Vieri. O Grêmio ainda não chegou, nós já temos 6 minutos de partida, meia dúzia de minutos neste primeiro tempo, e o Grêmio ainda não chegou, não se apresentou na área da equipe do Santos, que tem a posse dominada aqui na saída do campo de defesa com o Adonis Frias. Tá demorando, né? Tá demorando para esquentar o Grêmio, Serginho, rec, Serginho.
8: Pois é, PC, o Grêmio no começo da partida não tá bem, não. O Santos começou dominando, demorou, o Grêmio demorou pelo menos uns 4 ou 5 minutos para conseguir passar pro campo do Santos.
9: É, não, e o aviso foi dado no primeiro lance do jogo, bola no poste, na cabeçada do Arão, o Grêmio não consegue acertar os passes, por enquanto

0: 0-0, mas quem ameaçou mais foi o Santos.
1: Comentaristas da Rádio Granal, Luiz Carlos Reck, Serginho Schiller. Lá vem o Santos para o campo de ataque. Setor esquerdo, saída do campo de defesa, bola com Escobar.

0: perde para a linha de lado, manual, marca arbitragem favorável ao time do Grêmio pelo setor direito no campo de ataque. 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Diminuiu aqui o volume do microfone agora. Vai para o campo de ataque o time do Grêmio. Amuso entregando bola na metade do campo. Carlos Vinícius lá na ponta esquerda, onde a falta no Amuso, o jogo está parado, falta está marcada e vai ter cartão. Está marcado. Chamaram o Capela. Cartão para o jogador do Santos, passa limpo, homem.
1: Jogada construída pelo lado esquerdo, chamou na tabela Francis Amuso no pivô do Carlos Vinícius, que tocou de primeira de perna esquerda buscando a velocidade do belga Ganês. Só que aí chegou Igor Vinícius, puxando, empurrando, pegando pelo braço. Falta marcada a favor do tricolor pelo lado esquerdo, vai pintar chuveirinho e pintou cartão amarelo para o próprio Igor Vinícius, jogador que cometeu a falta. 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
0: Falta cobrada, bola no tumulto da grande área, subiu o Vieira. Torneou de cabeça, espalma o goleiro, espalma o goleiro, volta Vieri, insiste, persiste, não desiste, desvia na zaga, goleiro vai lá atrás da linha, não adianta mais, não me enrola, escanteio, que cobra o Grêmio, ponta direita, campo de ataque, escanteio para o tricolor mais querido do planeta, Ober.
1: Cobrança de falta rapidinha, pegando todo mundo de surpresa, a bola foi no lado esquerdo, Francis Amuso fez o cruzamento, fechava no segundo poste Vieri, de cabeça na pequena área, ele cabeceia firme, Gabriel Brazão faz excelente defesa, no rebote a nova tentativa de cruzamento do Vieri, a bola acabou desviando no meio do caminho, Gabriel Brazão tentou evitar dando um carrinho, mas a bola se perdeu pela linha de fundo, segue 0-0 na arena do Grêmio, escanteio que Cristiano Pavão cobra.
0: 1-0 para o Grêmio em escanteios, é o primeiro escanteio do tricolor mais querido do planeta, está tomando posição Cristiano Pavão, levantamento está feito, meteu no segundo pau, subiu tirando de cabeça lá do interior da grande área, Lucas Veríssimos, a sobra de bola do time do Santos que tem contragolpe agora, arquitetando a jogada pelo setor esquerdo, Gabriel Barbosa, enfiada de bola para o Rony, junto à linha de fundo, recebeu, dominou, recolheu, carregou, toma ali à frente a marcação tricolor, a bola vai embora para fora, para a linha de fundo, fechou a porta Noriega inteligentemente, só tiro de meta para o tricolor mais querido do planeta, passa limpo Renan.
2: Jogada em velocidade, o Rony tentou chegar na linha de fundo, Noriega fechou a porta para ele, os dois caíram no gramado, Bruno Arleu não marcou nada, somente o tiro de meta para o goleiro Everton, que vai cobrar, ou melhor, ele marcou falta em cima do Noriega, Luiz Eduardo na bola.
0: Falta para o time do Grêmio, Gesiel Elias, arbitragem do jogo do seu Bruno Arleu de Araújo, ele e os seus comandados, o que dá para falar deste árbitro, Gesiel, muito boa noite, fala Gesi.
3: Boa noite, PC Carvalho, boa noite nossa audiência da Rádio Grenal, o árbitro Bruno Arleu, quando quer apitar, é um excelente árbitro, o problema é quando ele está no modo preguiça, espero que hoje ele esteja no modo ativo. Bruno Arleu de Araújo, Guilherme Dias Camilo, Thiago Correia, André Policarpo, os árbitros do campo, VAR com Rafael Trace, Ivan Bom e Elmo Rezende da Cunha. Boa sorte para a arbitragem em nome de CMPC. Viva o natural, PC!
0: E do apito vamos para os braços da galera, lá está, junto com o torcedor tricolor, pegando o calor, o frisson do torcedor, da torcida do Grêmio, arena pulsa, fala Ismael.
4: Fala PC Carvalho, muito boa noite para ti, para toda a nossa equipe, para o nosso ouvinte ligado aqui na Apaixonada por Futebol, em torno de 30 mil torcedores estão aqui na arena nessa noite de sábado fria. Começaram meio reticentes, mas agora estão se empolgando com o Grêmio. Falar com o torcedor aqui, tá gostando do início do Grêmio na partida?
5: Tô, acho que o Grêmio tem que se defender um pouco mais, se não dá ficar com a bola, mas com esse time vai ser complicado, mas vai dar, hoje vai dar, 2-0 nós.
4: Gols de quem?
5: Hoje vai ser Carlos Vinícius e Bright White.
4: Nome de vocês, de onde é que vocês são?
5: Eduardo e Alexandre, somos de Porto Alegre mesmo.
4: Aí, o casal tá confiante que dá 2-0 pro Grêmio, PC.
0: Tomara esteja correto. Vamos lá. Tricolor, tricolão, tricolaço. Bota pra derreter. Outra coisa, né, Serginho? É que o torcedor realmente hoje fez o seu papel, né? Não tem o que reclamar.
6: Belíssimo público, tem mais de 25 mil pessoas na arena, pelo menos no meu visual. Tem metade do estádio, então passa de 25. Um baita público.
7: Com certeza. E acho que o Grêmio deu uma melhorada já na partida. Já conseguiu, pelo menos, equilibrar o jogo. Já conseguiu chegar na frente, já levou algum perigo ao gol do Santos também.
0: 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Lá vem o Grêmio para o campo de ataque. A bola rola, rola até Vieira, Vieira domina aqui na saída do campo de defesa, na cancha defensiva do time tricolor. Passa o pé sobre a bola, estabelece contato, empurrando ela pelo setor esquerdo na saída do campo de defesa. Fecha para receber Caio Paulista, devolução no passe recuado para o Vieira. Vieira tentou estilingada bonita no campo de ataque. A sobra de bola ficou para o Ilharão. Na metade do campo, no corredor central, está chegando lá o Rony. É importunado por dois defensores do Grêmio. Sai jogando rápido, que baita visão do Everton. Meteu na ponta direita do Pavão. Pavão para o namorado, recebeu, dominou, recolheu, carregou, partiu para cima da marcação. Ciscou um para lá, dois para cá, trabalhou a bola de um lado para outro. Saiu do primeiro, parou no segundo. Chega Miguelito, toma ali a frente, rouba ali a bola. Sai jogando com maestria aqui na saída do campo de defesa. Escobar dali para Miguelito. Miguelito estabelece contato na saída do campo de defesa. O time peixeiro tenta se mandar para o campo de ataque, porém tudo acontecendo agora no campo defensivo do time peixeiro. Marcador aos 12 minutos, apontando 0 Grêmio, 0 também para o Santos. 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O time do Santos troca passes no campo de defesa. A bola rola, rola com Adonis Frias. Estabelece contato pela marginal esquerda. Fecha para receber aqui na saída do campo de defesa o cabeludo William Arão. Ele está jogando curtinho. Fecha para receber também agora o Gustavo Henrique. Ergue a cabeça, estufa o peito, orienta a colocação dos companheiros e recua. Na sobra de bola fica na esquerda, Escobar dominando a bola, voltando mais uma vez para o numeral 48, Gustavo Henrique. Foi puxado pela camisa, conseguiu se desprender da marcação do adversário. Antes no lance era o Gabriel, bom tempo. Agora sim Gustavo Henrique, domina a bola pela intermediária ofensiva pelo setor direito no campo de ataque. O passe é recuado para o Adonis Frias, que sai pro jogo o time do Santos. A bola invertida lá pelo lado esquerdo na saída do campo de defensivo da equipe do Santos, trabalhando a bola, o Ilharão rompe a fronteira, desce a ladeira, escapa, vai embora para o campo de ataque, marcado a distância lá pelo Léo Pérez, preferiu retrair a jogada. Abertura agora sim na ponta direita no campo de frente para Igor Vinícius. Passa o pé sobre a bola, mete junto à linha de fundo, boa bola, Gustavo Henrique recebeu, voltou para Igor Vinícius, recebe, encosta para receber também por ali o Gabriel Bom Tempo, tenta agora com Igor Vinícius, volta para Gabriel Bom Tempo, este entregando a bola para Gustavo Henrique na entrada da grande área, limpou o lance, fechou, recebeu, dominou, recolheu, carregou, voltou para Gustavo Henrique, junto à linha de fundo, boa bola, a bola é boa para Escobar, vai cruzar no tumulto da grande área, chegou o Gabigol, furou em bola, Luiz Eduardo completa, afastando, tirando o perigo inimigo do interior da grande área. Tricolor Santos gosta do jogo, desce com Escobar pelo setor esquerdo para o campo de ataque. 14 minutos são decorridos no segundo primeiro tempo, tempo primeiro de jogo, 0-0, Grêmio e Santos estão jogando. 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Pelo setor esquerdo no campo de ataque, carrega a bola Miguelito, cercada, apertada para a marcação, perdeu para o Pavão, dali para o Enamorado, vai Enamorado, parte para cima da marcação, mas o Enamorado... Ô, seu Enamorado, presta atenção no serviço, o que é isso? Tinha tudo para conduzir, mas a arbitragem está marcando ali o arremesso lateral favorável à equipe do Santos, perdeu a parada.
6: O PC, o jogo é equilibrado, até em chances de gol, o Santos perdeu um com o William Arão, que parecia morto, hoje está jogando bola aqui, parecia que tinha terminado a carreira, resolveu jogar logo contra o Grêmio. E o Vieri, né, assustando o goleiro, quer dizer... Equilibrado em posse de bola, equilibrado em conclusões, equilibrado em situações de gol também, PC Carvalho.
0: O pêndulo está no meio, por enquanto tudo igual no equilíbrio das ações, nos movimentos iniciais do jogo aqui na Arena do Grêmio. Por se falar em movimentos iniciais, vamos conferir. E atenção, torcedor ligado e conectado na Grenal. Para tua informação, vem comigo e com o timaço da Grenal. Volume no rádio, na live para conferir. 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
0: Na Arena Tricolor. 16 minutos, primeiro tempo, tempo primeiro de jogo. Meu grito de gol guardado. Marcador fechado, zero para todo lado. Zero Grêmio, zero Santos. Atenção, Grêmio chega pela ponta direita. Curtiu como ponteiro. Sensacional, Léo Pérez. Aí o Léo Pérez virou Léo Pérez. parou na marcação, deu de graça a bola pro Lucas Veríssimo, tenta roubada de bola, ia pra cima, batendo a carteira do adversário ali, o Vini da Ponze, afasta tirando lá de trás, Escobar, e vem brigar o Grêmio mais uma vez pela posse de bola, a bola viaja até a metade do campo, Luiz Eduardo dá uma chinelada, um raquetaço pro campo de ataque, escora com o peito, Lucas Veríssimo, bom zagueiro, sai pro jogo, entrega a bola na roda gigante do gramado, a bola é boa, vai partindo pro campo de frente, o time do Santos trabalha a bola, Igor Vinícius, não tinha com quem jogar, volta pro campo de defesa, eu repito, confirme, repito mais uma vez no microfone, a da apaixonada, 16 minutos e 30, primeiro tempo, 0 pra lá, 0 pra cá, Grêmio Santos na arena, na mansão tricolor.
9: Informa a Rádio Grenal em Salvador, o Internacional foi derrotado pelo Vitória, 2-0, no Morumbi, São Paulo e Botafogo empataram 1-1, 18 minutos no Maião, Mirassol e Fluminense 0-0, às 9 tem Flamengo e Palmeiras. 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
0: Flávio Fiorinha, no microfone, potência máxima da Granal, chegando mais, atenção, atenção, chega o Grêmio, chega o Santos, o Grêmio trata de se defender com o Luiz Eduardo, jogador do Santos ali, o Gabigol tá pedindo pênalti, eu fiquei com uma sensação terrível, por baixo, tira a retaguarda do Grêmio, completa Luiz Eduardo, sobra de
3: pênalti,
0: fica pelo lado esquerdo na saída do campo de defesa, eu disse que eu fiquei com uma situação, uma sensação terrível, Gesiel.
3: Foi, o Gabigol foi empurrado. Foi empurrado, é óbvio que valoriza o lance, mas foi pênalti.
0: É isso aí. Vamos primeiro acompanhar esse ataque do Grêmio, não? E aí, Renan?
2: É, foi bem na minha frente aqui, o Gabigol ficou muito, muito brabo pedindo pênalti, realmente, de perto pareceu que teve um empurrão. Na segunda bola, o Vieri se atrapalhou, quase que o Rony conseguiu concluir em gol, desce o Santos mais uma vez, PC.
0: Vai pro campo de ataque, o time do Santos, arquitetando a jogada aqui na saída do campo de defesa com o Miguelito, estabelece contato, empurrando a bola para o Ilharão abre o compasso pelo setor direito, se solta, escapa, vai embora pro campo de ataque, Igor Vinícius, o tempo passa, decorridos pelo meu cronômetro, 18 minutos de partida. É do primeiro tempo, 0 Grêmio, 0 Santos, na Priori Grupo, você encontra as melhores soluções para o seu negócio, são máquinas pesadas para venda e aluguel, peças originais, Liu Gong, manutenção completa, 15 anos entregando confiança e qualidade. 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
2: Só para trazer aqui uma visão do campo, Bruno Arleu olhou para o Lucas Veríssimo, que é o capitão do Santos, botou a mão no ouvido e fez o sinal de não. Gesiel pode falar melhor se isso quer dizer que a checagem já ocorreu e não foi nada.
0: E agora deu um chega pra lá também no Rony, o Pavão saiu jogando errado, a sobra de bola ficou, recebeu na entrada da grande área, Miguelito, confusão estabelecido lá de trás, tira de qualquer maneira a retaguarda do Grêmio.
3: Meu Deus,
0: não quero saber de brincadeira. Olha, Gesiel, tá complicado lá na área do Grêmio, hein?
3: Vem pra não apitar, fica em casa então, cara. Fica em casa, duas faltas, o cara não deu, meu.
0: Pois é,
3: eu falo, PC, quando ele não quer apitar, não adianta. O Bruno Arleu é, olha, Deus que me perdoe. Ainda bem que a Marjana já me orientou aqui para não usar termos chulos, né?
0: Mas
3: eu poderia utilizar.
0: Amuso, escapuliu da marcação, vai pro tapete e pede a falta. Opa, pera aí, não tem falta nesse jogo.
2: Igualzinho ao do Gabigol.
0: Não tem falta nesse jogo. Esse jogo não vai ter falta. Ótimo.
6: E não parou o jogo ainda, desde aquela hora aí.
0: É bom pro narrador. Vamos lá então, não vai ter falta. Vou narrar aqui a 200 por hora. Vamos lá. Agora ele marcou uma falta ali, ó. Marcou uma faltinha. Tá marcada a falta, né? É. Agora é falta pro time do Santos, Carlos Vinícius. Acho que foi lá conversar a respeito, né? Das sucessivas faltas que o árbitro não está apontando no jogo. 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Lá vem o Santos pelo setor esquerdo no campo de ataque. Ia!
3: O PC!
0: Árbitro para, a marca determina, jogo parado, falta tá marcada, pois não.
3: Ah, você é obrigado a defender o árbitro, não foi pênalti, tá?
0: Não foi pênalti.
3: O Vieri até encosta nas costas dele e ele simplesmente pula pra frente, o Gabigol. Não, pior que, bom, que não. Pênalti não foi. Mas e teve uma falta no lateral esquerdo do Santos que ele não marca e a falta no Amuso. Aqui deu pra ver que não foi pênalti.
6: E ele perseguiu o árbitro o tempo todo dentro de campo, o Gabigol, enquanto a bola circulava, tentando cavar a chance de uma análise maior e tentar obter o pênalti.
3: É, sem o replay aqui pareceu ser pênalti, mas não foi. Ainda bem que não marcou.
0: Vitor Machado ligado com a gente, o Soldado também, Tijolo de Seis Furos e ainda o Roger Borges. Alô, Roger, alô, Tijolo, alô, Soldado, alô, Vitor. Prazer narrar pra você. 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Nós estamos agora com 22:30, metade do primeiro tempo de bola em jogo. O Santos chega no interior da grande área, Escobar levando ali confusão, Miguelito tira a retaguarda do Grêmio, volta o Santos com o Rony, segura a informação, é na entrada da grande área. Rony, condição legal, limpou, puxou, chamou para a perna esquerda, embaixo, pega o goleiro, pega o goleiro, e o goleiro? O goleiro é de seleção. O Everton fez a defesa. Passa ali pro Renan.
2: O Rony saiu driblando todo mundo. Fez fila na frente da área. Entrou, bateu de perna esquerda. Everton caiu no canto esquerdo. Embaixo, defendeu. 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Vem o Santos.
0: Pela ponta esquerda no campo de ataque. Trabalha a bola. Meteu o Gabigol. Boa jogada. A jogada é boa. Fecha no interior da grande área. Miguelito abre luta contra a marcação. Sobra de bola. Clareou, vislumbrou Gustavo Henrique. Um balaço. Sobrou o gol pela linha de fundo. Renan!
2: Mais uma boa jogada do Santos. Sassaricou na frente da área. O Gustavo Henrique chutou de perna direita. Ela subiu demais, passou por sobre o travessão de Everton. É só tiro de meta para o Grêmio fazer a cobrança. 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
0: Vamos lá, tricolor. Teu torcedor está aqui presente na arena. Está na hora de você, torcedor tricolor, começar a comemorar o grito com o teu grito de gol. Mas está na hora também do Grêmio ir para cima, agredir o Santos. O Santos está tomando conta do terreno. A bola vai, sobe, desce, aparece, se perde para a linha de lado. Manual favorável, time do Grêmio lá pelo setor esquerdo, na saída do campo de defesa. Quer falar, Serginho?
10: Sim, PC. Pois é, o Grêmio voltou a ceder espaço pro Santos, que tá gostando do jogo. O Rec tava falando ali do William Arão, acho que o problema ali que tá tendo é que não tem uma marcação em cima dele.
6: Na realidade
10: seria o Bright White ali pra marcar, que não tem esse cacuete. A gente sabe que também que o Gabriel Mac também não tem, mas me parece que ele tá jogando muito à vontade, o William Arão.
3: PC,
0: pois não.
3: Eu acho que o meu TDAH impulsivo tá me incomodando hoje. Ainda bem que eu tenho o CID, tenho o laudo para provar para vocês que eu tenho TDAH impulsivo.
0: Ah, que bom.
3: O árbitro acertou tudo. Não foi nem falta pro Santos, nem falta no Amuso. Todo mundo se jogando e o árbitro acertou tudo. CMPC, viva o natural. Vou me conter e esperar os replays. Vou parar de querer ser o estrelão do troço e querer acertar antes dos outros. Desculpa, peço perdão, me absolvo.
0: Tá bom, Gesiel, tá perdoado. Lá pelo lado direito no campo de ataque, desce o time do Grêmio. Bright White partiu pra cima da marcação, chega encostando, dá um toquinho na bola ali, o Veríssimo completa, afastando Escobar, chinelada pra retaguarda defensiva. Sobra de bola do Grêmio no ataque, a bola trabalhada pelo Miolo, boa bola do Pavão, se ofereceu pro Vini da Pose, vai pro tapete, pede o pênalti.
2: Fora da área.
0: Jogadores, pede o pênalti. A falta parece ter sido talvez a meio passo da entrada da grande área. Eu tenho dúvidas. Passa ali, Puber.
1: Construção de jogada no corredor central. E a bola enfiada para Carlos Vinícius. Ele ganha no corpo do seu marcador e ia em direção à grande área. Realmente é muito, mas muito perto da risca da
3: grande área. É dentro.
1: Na minha visão, pareceu de fato muito próximo.
3: É em cima da linha.
1: Ficou fora.
3: É em cima da linha que já passou o replay aqui, o toque é em cima da linha. Em cima da linha é pênalti.
6: Eu também fiquei com essa sensação do Gesiel.
3: Eu também. Não, agora eu já vi o replay, é em cima da linha, é pênalti.
0: Em cima da linha, portanto, na conclusão de Gesiel Elias, nosso analista de arbitragem, seria pênalti para o Grêmio. O árbitro está marcando uma falta e coloca a bola, olha, ali, né? Num buraco de agulha entre a bola e a linha frontal ao gol guarnecido pelo Gabriel Brazão.
3: O toque é em cima da linha, PC. É dentro da área, pênalti.
0: Sim, eu concordo, Gesiel. Eu achei que foi pênalti na hora.
10: Aí é ele ou é o VAR, Gesiel?
3: Aí o VAR só avisa, ó. Mantém a falta, tá, porém é dentro da área, pênalti.
0: Tá, mas e aí, o VAR não chama?
3: Aí tem que ligar pro Rafael Trace. Eu tô cumprindo meu papel dizendo que é pênalti. Vamos ver se o Traço vai avisar. É pênalti, ele vai ter que marcar o pênalti. O certo é o pênalti.
0: Eu acho que eu tenho o número dele aqui, vamos ver. Alô, seu Traço.
3: Rafael Troço.
6: Não, é, ele que trace as linhas.
0: É, não, é
10: tudo. Não, acho que não vai rolar.
1: Vieira e Pavão na bola, quatro homens na barreira, mais um deitado logo atrás da barreira.
6: Não gostou, PC? Ele que trace as linhas.
0: Ele que trace as
10: boa
0: linhas.
10: Essa, boa essa, mano.
0: É, eu liguei, ele não atendeu aqui. Não, pra mim, não tá atendendo. Vamos ver, né? E faz tanto tempo que a gente não vê um gol de falta. Pode ser hoje, né, Rex, Serginho? Vamos lá. Vamos acreditar. Vai lá. Pra cobrança. O time do Grêmio, Vieri se destacando, Pavão também por ali, é bom momento para o Grêmio. Atenção, torcedor tricolor, quem sabe agora, vai lá, bota para derreter, bateu na trave, vai embora para fora pela linha de fundo no chute do Pavão. Passa limpo.
1: Cobrança de falta de perna direita, muito próximo à risca da grande área. Chute forte do Pavão, que acertou a barreira, acabou indo pela linha de fundo. Escanteio que ele próprio ajeita a bola para cobrar do lado direito. Faz assim, faz assim, faz economia com qualidade no Assum.
0: Aí eu disse trave.
6: Disse trave, sem querer.
0: Não, tô louco, não tomei meu remédio. Vamos lá, Pavão. Depois do chute na barreira, a bola foi embora pra fora, pra linha de fundo. Toma posição, Pavão. Enquadra o corpo, coloca o pé no esquadro. Vem fogo no barraco, bota pra derreter. Levantamento tá feito, chega por baixo, tira a retaguarda. Vai pra cima da marcação, Pavão ganha a parada. Jogador do Santos pediu a falta do Pavão. Pediu a falta do Pavão, leva a mão ao rosto, o árbitro já está com o cartão amarelo na mão para mostrar ao jogador do Grêmio. E é o que ele está fazendo agora, né? Ou não?
1: Sim, cartão amarelo para Pavão. Rony saiu em contra-ataque pelo lado esquerdo, estava com o braço aberto. Cristiano Pavão acabou acertando o rosto do Rony e o juiz marca a falta. Os jogadores do Santos pedem cartão vermelho, mas o árbitro da partida assinala apenas canário belga para Óticas Diniz. 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
0: 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Como é que tá o coração do torcedor? Olha, aí
6: tem mais um amarelo ali para alguém do banco do Grêmio. Olha lá. Aplaudiu. É o auxiliar do
10: Vitor Severino.
5: Ele mesmo.
0: É o Severino. É o Severino que gosta de crachá, né? Tomou um cartão agora, o árbitro mostrou o crachá para ele.
6: Agora eu vou te dizer uma coisa, PC. Eu não posso ser árbitro, viu, Gesiel Elias? Eu daria cartão pro Rony pelo escândalo que ele fez se jogando.
0: Já tinha dado cartão para esse. Eu tenho que concordar com o meu comentarista, né? Não é que eu tenho que concordar, eu não tenho que me meter no trabalho do meu comentarista de arbitragem, mas eu tô com vontade de dar cartão para esse árbitro.
10: Meu Deus!
0: Rádio Itu, aí... Santiago! Rádio Itu, Santiago, Rio Grande do Sul, emissora integrante da grande rede Grenal, pois não?
10: Gesiel, esse lance, Gesiel.
3: Aqui tá sem replay por enquanto, pareceu a mesma coisa do Pavão.
10: Fiquei com a impressão também.
3: O do Pavão ele acertou o amarelo, tá? Mas eu acho que os jogadores já sentiram que o árbitro. Eu vou ficar na minha, eu não tenho advogado, eu queria ter advogado.
0: Não, mas Gesiel, o que você ia dizer agora eu acho que é o que eu tava pensando em falar aqui. Os jogadores sentiram que dá pra tomar conta do jogo, viu? Lá vem o Amuso, ele escapa, vai embora pro campo de ataque, boa bola, a bola é boa na ponta esquerda pra Caio Paulista, vamos lá Caio Paulista, capricha, entrega a bola pra Noriega, volta na ponta esquerda pra Caio Paulista, pé canhoto na bola de tripa, meteu na pequena área, mergulha, e vai lá embaixo no carrinho, mete o sapato no couro, Lucas Veríssimo, ela sobe por sobre a trave, vai embora, vai pra fora, pra linha de fundo, Grêmio tem escanteio. Grêmio tem o terceiro escanteio no jogo. Passa limpo, Ober.
1: Troca de passes no bico da grande área do lado esquerdo. Amuso Noriega que encontrou Caio Paulista. Fez o cruzamento de perna esquerda do lado da grande área. Lucas Veríssimo na pequena área. Conseguiu na perna direita afastar, botar a bola pela linha de fundo. Escanteio que mais uma vez Pavão cobra.
0: Enquadra o corpo, coloca o pé no esquadro. Toma posição junto ao pau da bandeira. Pavão fechadinho. Goleiro tirou de soco. Vem buscar aqui na saída do interior da grande área. Bem colocado o Ilharão. Rechaça descarregando para metade do campo. Garoto Luiz Eduardo, tira do marcador, e rapaz, deu ouro pro bandido, entregou, Miguelito, recebeu, tá aberto, Gabigol, vai fazer, bateu, entrou, tá lá, gol do Santos, paga um preço tributo pela sua juventude, o garoto Luiz Eduardo, entrega a bola, nos pés do adversário, Miguelito agradece e quem está agradecendo mais ainda é o Gabigol, o Gabriel Barbosa, para meter a bola para o fundo da rede. pro fundo da rede. Que lástima, que pena. Um garoto que nós tanto, tanto desejávamos no time principal do Grêmio para apresentar, colaborar com as suas virtudes, infelizmente comete um erro capital deste tamanho a 31 minutos de partida. O Santos está na frente 1-0, passa limpo, Renan.
11: Facilitou, entregou, saiu de casa e deu a chave na mão do ladrão Caio Paulista. Foi tentar o passe atravessado de perna esquerda, deu no pé do Miguelito, arrancou em direção ao Everton. Gabigol ao seu lado esquerdo, ele deu o tapa pro camisa 9, Gabriel Barbosa, de perna esquerda, ele só empurrou pro fundo da rede, nada pôde fazer o Everton Santos. Abre o placar na Arena, Serginho.
10: Pois é, uma falha ali do Caio Paulista, deveria ter afastado a bola, mas chuta a bola pro mato, pelo amor de Deus, tio. O Grêmio tava até bem na partida, já tinha conseguido dar uma igualada, tinha conseguido já, né, chegar mais próximo também do gol do Santos, e aí numa bobagem dessas, aí é brincadeira, e com o Gabigol, né? Tem uma sorte contra o Grêmio, esse jogador, rec, é impressionante.
6: Agora, Serginho, era o Santos quem mais chutava, era o Santos quem mais chegava, e numa falha bizonha de um jogador veterano, né? O Santos faz o seu gol com outro veterano, Gabigol, 1 a 0, Peixe, mas ainda é cedo, o Grêmio pode ir pro Vila, Flávio Fiorin.
9: Grêmio está sofrendo 19º gol, agora 16º. Pode terminar a rodada com esta derrota novamente no Z4 em caso de vitória do Corinthians. O Santos assume a 13ª colocação, marca o 22º. Gabriel Barbosa, o Gabigol, marca o seu 5º. E o Santos vai conquistando a sua primeira vitória fora de casa no Campeonato Brasileiro em 8 jogos.
0: O Grêmio tem uma falta aqui pela ponta direita, já aciona daqui a pouquinho o Gesiel Elias. Também o Luiz Ramelo, mas antes vamos acompanhar esse lance. Pavon na entrada da grande área. Boa bola, a soltura é feita. Até onde está colocado a Muso vai meter junto à linha de fundo. Pavon fecha para receber, meteu no interior da grande área. Se atrapalham ali o Rony e o goleiro, a bola era do goleiro. O Rony chegou apavorado e meteu para a linha de fundo. Apavorado, carimbo o gol, Gesiel.
3: O Gabigol estava à frente do penúltimo marcador, porém atrás da linha da bola. Gol legal do Santos, pode carimbar a PC em nome de CMPC Vivo Natural.
0: É, e agora exemplo do Daniel, do Gesiel, também peço aqui penitência, desculpas ao garoto Luiz Eduardo, pensei que pela posição era ele, mas era o Caio Paulista então, né? Caio Paulista, que perdeu a posição para um garoto jovem, um jovem garoto, jovem talento do Grêmio. E agora o Grêmio tem o quarto escanteio para ser cobrado. Bola no tumulto da grande área, cabeçada do Vieri, bem colocado. O goleiro era o Léo Pérez. E o goleiro para firme defesa, Ober.
1: Cruzamento de escanteio. Cristiano Pavão na perna direita. Encontrou na marca da cauda o Pérez, que subiu tranquilo, cabeçou fraquinho no meio do gol. Gabriel Brazão faz a defesa. Segue Santos 1, Grêmio 0, 35 da etapa inicial.
6: O PC não precisa de advogado, mas essa numeração amarela na cabeça do Grêmio é caso de polícia. Tem que trocar isso aí, não dá para enxergar de longe.
0: Não, e outra coisa, né? Quando são jogadores que você ainda está se acostumando com eles, você pode cometer esse equívoco aí. O que nos salva aqui muitas vezes é a gente conhecer certos jogadores, senão é complicado mesmo.
10: É dourado, né? Fica brilhando a numeração.
0: Tá vendo a bola, o Grêmio na entrada da grande área, trabalhando a bola, Carlos Vinícius, cercado, apertado pela marcação. Gol de quem?
9: Informa a Rádio Grenal, Denilson abre o placar no Maião. 36, Mirassol 1, Fluminense 0. 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
1: Esse é um detalhe na escalação no telão. Antes da partida começar, o único jogador vaiado foi Caio Paulista. Ato que se repete toda vez que o jogador pega na bola, ainda mais agora, depois da falha que culminou no gol do Santos.
0: É, tá na conta dele, né? E o torcedor, depois deste lance, que ducha de água fria nesse torcedor tricolor que veio em peso aqui na arena. Israel Melo.
4: Torcedor tá indignado aqui. Deixa eu falar com o torcedor aqui. É justas vaias pro Caio Paulista cada vez que ele pega na bola?
12: É um pouco justo, mas eu acho que não é o momento de vaiar ele, né? O cara tá jogando aí, enfim, mas é justo, né? Foi um erro muito infantil que ele fez.
4: E o que que tá dando errado no Grêmio hoje, que não tá conseguindo jogar contra a equipe do Santos?
12: Ah, tudo, tá tudo dando errado. O Grêmio não joga faz tempo, né? Faz tempo que o Grêmio não faz, não avança, não evolui. O futebol é o mesmo sempre.
13: Dá pra empatar e virar esse jogo ainda?
12: Dá pra empatar porque o Santos é ruim também, né? Então dá pra empatar e dá pra virar, mas é difícil.
13: Tá aí o torcedor indignado com o Grêmio no geral, PC.
0: Tá indignado o torcedor, tá indignado e não é pra menos. 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Santos está gostando do jogo. Lá vem Gustavo Henrique, partiu para o campo de ataque, sobra de bola, se oferece pelo setor esquerdo para Escobar. Escobar, metida de bola, fecha para receber Gabriel Bontempo. Gabriel Bontempo passa o pé sobre a bola e mete pelo setor esquerdo para Escobar. Se apresenta, busca o jogo ali o Gustavo Henrique, bola do Gustavo Henrique entregando a bola para o Rony. Rony retrai a jogada, começa tudo de novo na roda gigante do gramado para o Donis Frias. Donis Frias, metida de bola agora para o William Arão, pelo costado direito no campo de ataque para Igor Vinícius, tenta roubada de bola do Grêmio. É isso aí, agora te recupera, Caio Paulista, na ponta esquerda no campo de ataque, tenta o cruzamento, a bola explode no corpo do William Arão, que está jogando hoje um bolão, como disse o Beck. Acaba o quinto escanteio, time do Grêmio, Caio Paulista chega para a cobrança, Ober.
1: Recuperação de bola daquele que causou o gol do Santos, Caio Paulista interceptou o passe no campo de ataque, tentou levar o Grêmio para dentro da grande área, na hora de fazer o cruzamento, acerta o rosto do William Arão, escanteio que Christian Pavon vai fazer a cobrança na perna direita.
0: Christian Pavon enquadra o corpo, coloca o pé em esquadro, vários jogadores no tumulto da grande área, levantamento está feito, subiu para tirar de cabeça, Lucas Veríssimo espana de cabeça, briga pela posse de bola, recupera Léo Pérez mete na ponta esquerda, girou de um lado para o outro, fugiu, escapuliu da marcação, lá vem Pavon trabalha a bola, apertado pelo marcador, os dois jogadores trocaram de posição, o Pavon e também o Escobar, o lateral direito do Grêmio contra o lateral esquerdo do Grêmio, lá na ponta esquerda de ataque do Grêmio. Enquanto isso, corta pelo meio, vai evoluindo, com bola dominada no campo de ataque, cambaleando, mas ainda valentemente pelo setor direito no campo de ataque, Amuzinho entregou a bola para Escobar, voltou para Musa, meteu no interior da grande área, desvio de cabeça, vai entrar, tá lá! Porra!

0: se afirme, repito, Vini, gol do Grêmio, do Grêmio, do Grêmio, do Grêmio. Pode vibrar, torcedor tricolor. Bola no tumulto da grande área, onde tem que estar um centroavante de carteirinha entre os zagueiros para meter a bola para o fundo da rede. Tá aí o homem que o Ancelotti não teve coragem de levar para a Copa. Vinigol, de cabeça, como um centroavante sabe fazer, mata o goleiro Gabriel e manda a bola para o fundo da rede. Pro fundo da rede. Vem comigo, torcedor tricolor. 39 minutos de partida. Primeiro tempo do gol. Vini gol, homem do gol, anota. Um para o Grêmio, um também para o Santos. Justiça está sendo feita. Passa limpo, Ober.
1: Pra fazer pulsar a arena tricolor. Cruzamento frontal de Francis Amuso na perna esquerda, na entrada da grande área. Dentro da pequena área, Carlos Vinícius, de lado, de cabeça, de ombro, de nuca, da forma que dá, ele bota a bola na rede, e a bola foi fraquinha, mas foi morrer no fundo da rede para balançar a arena, balançar a rede da arena do Grêmio. O tricolor empata com o Vinigol. Eles têm Gabigol, nós temos Vinigol, Serginho!
2: Fazia horas já que o nosso centroavante estava precisando de mais um gol para ganhar confiança novamente. Agora, méritos nessa grande gol do Grêmio, o Francis Amuso fez uma bela jogada, saiu lá do lado esquerdo, veio até aqui o lado direito, tabelou primeiro com o enamorado e fez um cruzamento na cabeça, na medida, para o Carlos Vinícius fazer o empate do Grêmio. Rec.
3: Importante, Serginho, a reação do Grêmio rápida. Num cruzamento perfeito, uma cabeçada extraordinária. M-A-T-A-D-O-R. Matador Carlos Vinícius empata aqui. Fiorim.
4: Oitavo gol de Carlos Vinícius em 16 jogos do Campeonato Brasileiro, 15º em 32 partidas da temporada, 17º do Grêmio.

0: chegou Gabriel. Gabriel Barbosa, como se mexe o Gabriel Barbosa, né? Joga por todos os setores. Lá vem ele de novo, incomodando. Sobra de bola para o Miguelito. Invadiu a grande área. Clareou, vislumbrou. Por baixo, vai para o mergulho. Arrojadamente o garoto destemido, Luiz Eduardo. Afasta, tira. Sobra de bola, fica pelo lado esquerdo no campo de ataque para Gustavo Henrique. Levantamento no segundo pau. Abandona, meta o goleiro. Sai do gol e segura com tranquilidade. 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O tempo passa. Lá vem o Grêmio a 43 minutos de partida do segundo tempo, mais uma vez buscando o segundo gol no espetáculo do jogo. O Grêmio empata 1-1 com o Santos, recolhe a bola Muso, tentou de carcanha, por baixo bem colocado, desarma ali o Lucas Veríssimo para a equipe do Santos. 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
0: Na arena do Grêmio, decorridos pelo meu cronômetro, 44 minutos, primeiro tempo, tempo primeiro de jogo, um pra lá, um pra cá, um Grêmio Santos aqui na arena.
2: E foi uma grande Grenal, 46 no Maião, Mirassol 1, Fluminense 0, gol do Denilson. Mais cedo, o Vitória venceu o Internacional por 2-0. E também o empate do São Paulo em casa com o Botafogo em 1-1. Bola rolando na Série C, 3 minutos em São Luís, 0-0 Maranhão e Caxias. 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
0: 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Tivemos a placa ali, né?
3: Foi... Exatamente, mais 4, sinaliza a arbitragem, vamos a 40. 39 nessa etapa inicial.
0: 4 minutos, está de bom tamanho, Gesiel?
4: Bom tamanho, PC Carvalho, não teve revisão de vara, ainda bem que eu tenho o recurso do tablet aqui hoje, consegui ver, foi pênalti pro Grêmio e o árbitro não marcou. Aliás, o árbitro não teria como ver ali, ou o Bandeira que tá reto na linha deveria ter sinalizado e principalmente o VAR deveria ter chamado. O toque começa fora da área, mas a alavanca termina dentro. E a regra 12 do futebol prevê que a infração mais grave deve ser marcada. E a mais grave seria o pênalti. Pênalti não marcado para o nosso Grêmio no primeiro tempo.
0: O torcedor está mais aliviado ou mais confiante agora, Israel?
5: Ah, o torcedor está um pouco mais confiante aqui. Se eu falar que o torcedor está um pouco mais calmo agora que o Grêmio conseguiu empatar, o que, que tem que fazer para virar esse jogo?
6: Olha só, o Grêmio, o que tem que fazer agora é mexer no meio, tá muito mal, o Grêmio tá perdendo muito o meio aí. Acredito que tirando aí, eu acho que tá o Bright White, não tá legal no meio.
5: Botar quem?
6: Olha, eu botaria o Arthur e tiraria ele a princípio.
5: Dá pra virar o jogo? Quanto vai ser o placar da partida e os gols?
6: 3-1, com o gol do zagueiro ali, o Vieri, e eu acho que o Palmão vai fazer o dele hoje também.
5: Tá aí, o torcedor tá confiante, PC. E uma situação aqui, PC, que a gente viu nos dois gols, quando o Grêmio tem uma bola parada a seu favor, os jogadores que ficam no rebote ali no círculo central do gramado é o Caio Paulista e o Amuso. Um errou e deu gol pro Santos e o outro fez a jogada que iniciou o gol do Grêmio.
7: Ele pediu o Arthur não tá no banco.
3: Tá aquecendo.
7: Tem o Vidia Sante e o Thiaguinho, né?
3: Arthur tá aquecendo, Rec, ele tá no banco.
7: Ah, tá no banco, claro, com a camisa número 8, tá certo.
3: Aliás, Monsalve, Vila Sante, TT e Arthur estão no aquecimento.
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0: 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Grêmio tem escanteio, sétimo.
1: Sexto.
2: PC.
0: Pois não.
2: Só para informar, o cartão amarelo na jogada anterior, Gustavo Henrique dos Santos recebeu o cartão amarelo de coração. 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
0: Tá multado então o camisa número 4, capitão da equipe, Peixeira, o Luiz Lucas Veríssimo. Grêmio tem escanteio, cobra curto aqui na saída do campo de defesa. Cristiano Pavão entregou para Enamorado, devolução aqui na direita da grande área para o Pavão. Bola fatiada no tumulto da grande área. Chega Bright White, vai brigar pela posse de bola. O jogador do Grêmio domina a bola lá pelo setor esquerdo, abre luta contra a marcação. Vini da Pose. Vini da Pose recua, entrega a bola pelo costado esquerdo. Grêmio desce para o campo de ataque, bola com Amuso. Amuso na frente da marcação, fez a finta, limpou a jogada, clareou, desdobrou. Quem sabe aí o chute pro gol. Passa à direita, Coloriega. Ela vai embora para fora, para a linha de fundo, quase o tricolor vai para a rede. Vitor Hugo Scaff acompanhando em Cachoeirinha, passa limpo, Robert.
3: Quase a virada do tricolor, troca de passes do lado esquerdo da grande área, ela acabou sobrando no corredor central, na entrada da grande área, para Eric Noriega. Ele teve liberdade de perna direita, chutou forte no canto direito do goleiro Gabriel Brazão. A bola acabou se perdendo pela linha de fundo, segue o placar empatado e o árbitro acrescentou mais um minutinho. Vamos então até 50.
0: Vamos até 50 minutos, portanto. Foram 4, mais 1 e nós estamos com 48. Temos mais 2 minutos ainda. Quem sabe o Grêmio marca o segundo gol. Mas é o Santos que insiste com Gabriel Bom Tempo na roda gigante da grande lua do campo. Entregando, está colocado para receber ali o Gabriel Barbosa. Como se mexe o veterano Gabriel Barbosa. Entregando bola até o Willian. O Willian estabelecendo contato na metade do campo. Roda gigante do gramado. Gustavo Henrique se solta, vai embora para o campo de frente. Levantamento está feito para Escobar. Tirou da marcação. Luiz Eduardo vai tentar o cruzamento. Fugiu da marcação. Meteu um balaço. Espalma o Everton, estava atento o goleiro do Grêmio ali, Renan, escanteio para o Santos.
2: Jogada pelo lado esquerdo, Escobar trouxe para dentro de perna direita, bateu para o gol, o Everton caiu ali meio estranho, espalmou para a linha de fundo, escanteio para o Santos, já cobrado, faz assim, faz assunto, faz economia com qualidade no assunto.
0: Igor Vinícius recolhe a bola, mete no tumulto da grande área, aí deu sobra de bola, vai brigar pela posse de bola, lá de trás, está tirando dali, afasta de qualquer maneira, retaguarda do Grêmio, sobra de bola do Igor Vinícius, mas vai terminar. Termina o primeiro tempo na arena. Placar de 1 para o Grêmio, 1 também para o Santos. Grêmio e Santos ficam no 1-1. Nós vamos para o intervalo da Grenal com o comando de Luiz Carlos Reck. Antes, aqui Grenal, apaixonada por futebol.

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0: lance que deu, que acabou resultando no gol do Santos. Vale lembrar que o escanteio que deu origem ao gol do Grêmio depois, né, que foi no rebate, a bola vem, começou numa jogada dele. Ele foi até a linha de fundo, tentou o cruzamento, deu o escanteio, ele deixou pro Pavon bater. E como bem lembrou o Ober, ele e o Amuso são os jogadores que ficam em todos os escanteios, são os dois que ficam.
1: Foi um jogo
2: foi
1: movimentado.
2: Foi o Israel que falou, só para deixar claro. Créditos pro Israel.
0: Israel, perdão, desculpa, perdão então.
1: O jogo foi movimentado, um jogo com circunstâncias, né? No começo, aquele susto, vá que o juiz resolva dar o pênalti. Depois veio o gol do Gabigol numa falha incrível do Caio Paulista, mas veio a reação quase que imediata do Grêmio. 7 minutos depois, o Grêmio estava igualando tudo. Então, o Grêmio não deixou o Santos se criar, né? O Grêmio teve coragem, o Grêmio saiu pro ataque, o Grêmio teve a iniciativa, teve jogadas pelos flancos e por isso buscou o empate. Israel Melo, torcedor, tá feliz ou ainda tá meio desconfiado, hein, Israel?
3: Vou aproveitar que ele estava aqui tirando foto agora com um gremistinha de um aninho e pouco, mais ou menos, aqui. Tava tirando foto aqui, me dando entrevista. Tá gostando do time, dá pra virar o jogo no segundo tempo?
4: Vai virar, vai ser no mínimo 3-1.
3: Gols de quem?
4: Gols de...
5: White e Carlos Vinícius no segundo tempo.
3: O torcedor tá empolgado e a gente tem uma foto aqui com um mini torcedor, Rec, tu precisa ver.
5: Primeira vez do Ravi na Arena e esse aí vai ser o pé quente, né?
3: Qual a idade dele?
5: Tá com 10 mesinhos.
3: 10 mesinhos e já está alentando aqui na Arena, Luiz Carlos Rec.
1: Muito bem, eu tava comentando aqui fora.
3: Ô, Rec!
1: Tô olhando na minha planilha aqui, super planilha, o nome do Arthur e fui capaz de dizer que ele não estava no banco. Eu sou um idiota, né? Diga, Gesiel Elias.
6: Ah, tem coisa que tu não precisa ficar constatando a verdade para todo mundo. Ah, desculpa, eu pensei alto aqui. Passou 16 vezes o replay do pênalti em cima do Gabigol e nenhuma do Carlos Vinícius.
1: Que barbaridade.
6: 16 vezes passou o lance do Gabigol aqui.
1: É, nós somos os patinhos feios, né? 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Tinha um minuto antes dizendo para o Serginho aqui fora do ar, o Grêmio vai empatar. Porque o Grêmio teve volume, o Grêmio foi para frente. E o Santos tem tomado gols, né? E não seria aqui que não iria deixar a marca o Grêmio, especialmente o Carlos Vinícius, que vive um momento mágico com a camisa tricolor. Ele não precisa mais do que 2 ou 3 chances, 2 ou 3 cruzamentos certos para que uma ele venha aguardar. 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São meninas do Grêmio aí, ganharam algum troféu, ó. Estão levantando as taças, e fazem uma volta olímpica, aplaudem a torcida do Grêmio e são também aplaudidas pela torcida do Grêmio, acenam e dão a volta com os troféus.
7: Rec,
1: diga.
7: São as meninas do time sub-14 do Grêmio, passam aqui com o troféu. Estou tentando ler aqui na placa. Foram campeãs femininas sub-14 de um torneio da CBF, mas não tem campeonato brasileiro ali. Mas é Liga Evolução Feminina. Beleza. 2026.
1: Beleza. Caneco é caneco, né? Estão dando a volta olímpica, sentindo o gostinho de dar a volta olímpica e acenando para o torcedor que está na arquibancada, que responde também com entusiasmo. 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Como é que fica o Grêmio com esse empate? A derrota do Internacional, a vitória do Mirassol, o empate do São Paulo. Conte mais, Fiorim.
0: No momento o Grêmio é 15º, com 19 pontos. Tem saldo -2, o Santos tem saldo -4, mesmo que o Corinthians vença o seu jogo amanhã, o Grêmio vai terminar, caso vitória da equipe paulista, em 16º. Será então, nesta condição, o primeiro time fora da zona de rebaixamento, porque o Santos tem saldo inferior ao Grêmio. E o Internacional, com a derrota lá em Salvador, ainda em 12º lugar, com 21 pontos, mas poderá ser superado ainda pelo Vasco da Gama e também pelo Cruzeiro e pelo próprio Grêmio, dependendo se vencer aí por um score maior o Santos na Arena, Rec.
1: Muito bem, tá aí o Grêmio ganhando um bom, ganhando um ponto não, né? Se mantendo numa situação delicada, mas já sabendo que o Santos fica atrás dele e que ele não ingressará de maneira alguma nessa rodada na zona do rebaixamento, ainda que venha a empatar hoje com o Santos, porque o Santos estava atrás do Grêmio e continuaria atrás do Grêmio. 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Os jogos da rodada, Fiorinho, até aqui?
0: Até aqui, o empate entre São Paulo e Botafogo, 1-1, Luciano para o São Paulo, Barreira, gol do Botafogo, Vitória 2, Internacional 0, René e Tárzia, Mirassol 1, Fluminense 0, intervalo também lá no Maião, gol do Denilson, e às 9, a bola rola no Maracanã para Flamengo e Palmeiras, os jogos de hoje.
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0: 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Serginho, acho que ficou de bom tamanho o primeiro tempo. O Grêmio criou, não criou tanto mais do que o Santos. É, como eu disse, tinha um equilíbrio em posse de bola, em situações. O Santos tinha finalizado um pouco mais do que o Grêmio. O Grêmio reagiu em todos os quesitos, foi buscar um empate e acabou, no final das contas, tendo quase que a mesma quantidade de chutes e tocou-lhe 6-1 em escanteio. Sempre pode ser uma jogada de perigo, né?
1: É verdade, Rec. Eu acho que assim, o jogo está muito igual. Né? Bem como tu já destacasse aí que estão. O Santos chutou 4 bolas a gol.
0: Poucas faltas também.
1: Poucas,
0: né,
1: faltas durante a partida. O Santos está com. O Grêmio está com 49% de posse de bola. O Santos tem 51%, ou seja, é meio a meio. Mas está um jogo que, para mim, não está agradando, porque eu gostaria que o Grêmio estivesse amassando o Santos. Em casa, na arena, essa seria a obrigação do Grêmio.
0: E o Santos sempre tem o contra-ataque, né?
1: Tá tendo contra-ataque, começou, exato. E tem um jogador que é perigoso, que contra o Grêmio, olha, tem um rabo que eu vou te dizer.
0: E
1: né?
0: Tá com tesão de guria. Exatamente. Até achei que ele nem tivesse mais essa tesão toda.
1: Contra o Grêmio é um troço impressionante esse Gabigol. Então, assim, eu gostaria que o Grêmio tivesse um pouco melhor. Espero que o Grêmio possa vir melhor nesse segundo tempo. Não sei se o Luiz Castro vai fazer alguma substituição.
0: E tem boas peças, hein? Tem Gonçalves, tem Arthur, tem Thiaguinho, tem Vidia Sante.
1: Eu acho que era...
0: Eu nem vou falar em TT, porque senão vão dar em mim. Tem Riquelme,
1: né? Dou-lhe com o microfone na tua cabeça.
0: É, eu sei disso.
1: Ou tu pode dar com
0: o microfone.
1: Ou tu pode dar com o microfone na minha cabeça, se entrar o TT depois e fizer o gol da vitória.
0: Ah, pois é.
1: Aí, né? Aí é a vingança. Agora, eu gostaria que... Não sei se ele vai mexer em alguma posição ou não. Tu falasse do William Arão, que vinha jogando, mas tá jogando livre ali.
0: Tá jogando.
1: Não tem alguém ali para marcar. É. O Grêmio tá com 4 atacantes, na realidade.
0: É, aquela famosa distância das linhas, que o Grêmio pode vir a corrigir com jogadores de talento, como Vidia Sante e Arthur, juntos, né, em algum momento. É. Thiaguinho, quer dizer, dá para fazer uma meia-cancha bem fortalecida, sem precisar do Leonel Pérez.
1: Vamos ver o que ele fez agora. Se bem que o Leonel Pérez, acho que até que foi bem na partida.
0: É, chegou na frente também.
1: Conseguiu chegar na frente, quase conseguiu fazer um passe ali que seria, né, promissor para dentro da área. Mas, eu não sei, eu tô um pouco preocupado. E me preocupa são os próximos 2 jogos ainda. E me preocupa depois é a parada da Copa. Porque até agora, o Escasso, na última, no jogo no meio da semana, o Grêmio não fez uma boa partida, venceu, né, conseguiu a vitória em cima do Palestino, como deveria ter conseguido. Agora, não fez uma boa partida. Tem esse jogo agora, temos um jogo terça-feira e o Corinthians depois do próximo final de semana.
0: O Grêmio tem reserva técnica, aquilo que eu citei, de Arthur, Monsalve, Thiaguinho, Vidia Sante, Riquelme, nem falei em TT, e ainda vai ter o Marlon depois da Copa do Mundo. Então, o Marlon que está caminhando já e tal, olha lá, ó, aplaudidíssimo, goleiro de seleção, aplaude mais, torcedor, é isso aí. Esse sim, como diz o PC, honra a camisa que veste.
2: Troca o Grêmio.
0: Trocou?
2: Vai trocar. Arthur vem aí no lugar de Eric Noriega. Daqui a pouquinho sobe a placa. Arthur volta a vestir a camisa tricolor.
0: Ah, é outro sistema de jogo já, né? É outro sistema de jogo. Para passar a régua no intervalo aqui, o nosso comentarista irreverente Gesiel Elias. Diga aí, Gesiel.
3: Ô, Rec, o lance do Carlos Vinícius foi pênalti, do Gabigol não foi pênalti, resumindo o primeiro tempo. O Brunaleu, ele tem uma arbitragem confusa, ele é um cara complicado, mas ele está envolvido num lance bem curioso, e o Serginho vai lembrar do lance do ano passado, Grêmio Bahia na Arena, onde ele dá um pênalti literalmente idêntico ao que o Bernabéu sofreu hoje. E aí vem aquilo, né? Eu busquei a live da Grenal daquela época, porque eu me lembro que eu tinha dito que foi pênalti, daí eu fui lá pra confirmar. Pênalti lá no Barradão hoje à tarde, e o árbitro acabou errando no jogo de hoje, o Brunaleu acertou no ano passado. Por enquanto, ele está fazendo uma arbitragem que está dando para o gasto, até porque a culpa não foi dele, de não ter dado o pênalti. Mas o VAR deveria ter chamado...
0: PC Carvalho.
4: Vamos lá, apita o árbitro. Reiniciada a partida, vamos para o segundo tempo de Grêmio Santos, aqui na Arena Tricolor. Vamos lá, Grêmio. Sorte, Grêmio. Sorte, Grêmio. Sorte, Tricolor mais querido do planeta. Eu quero bola na rede, eu quero o torcedor vibrando, eu quero o torcedor animado, eu quero o Grêmio ganhando, eu quero gritar gol, gol, gol do Grêmio, Grêmio, Grêmio, Grêmio. Vai, Grêmio! Trabalhando a bola na saída do campo de defesa com o Luiz Eduardo. Ele para, pensa, estuda a jogada, arquiteta a jogada, sai jogando curtinho, entregando aqui na saída do campo de defesa para Cristiano Pavão. Volta para o garoto Luiz Eduardo, entregando a bola no campo de ataque. O Grêmio já chega para o campo de frente com o Arthur. O Arthur entrou no lugar de quem mesmo?
2: Noriega, saindo com a 19. Entra o 8, Arthur.
4: Ah, mas ele não abre mão do tal do Léo Pérez, né? Não tem.
0: Mas abriu mão de um volante, né? Já é um acréscimo, né? Porque o Arthur joga e marca também.
4: Pois é. É verdade. Vamos lá, vamos ver, né? Mas segue em campo o Léo Pérez. Trabalha a bola o time do Grêmio aqui na saída do campo de defesa. Luiz Eduardo está retraindo a jogada quando nós temos 1 minuto e 15 segundos deste primeiro tempo. Arthur domina a bola, o Reizinho desce o Grêmio para o campo de ataque. A bola passou na frente do Léo Pérez. Ficou facinho, facinho para o jogador do Santos. E olha aí o que acontece. Gabigol na cara do gol. Fechou o Everton, mas não valia mais nada. Passa limpo, Renan.
5: É, a bola tentou o passe ali pelo meio a equipe do Santos. A bola bateu no pé direito do Bruno Arleu de Araújo, que pifou o Gabigol. Pena que o juiz não pode jogar, né? Então, a bola bateu no árbitro, vai recomeçar com bola ao chão lá na frente da área.
0: É, literalmente, o Santos estaria jogando com 12.
4: É. Belo passe. Sim, ele vai dar ali o kick de bola. Pronto, a bola é do Santos.
3: Ô, PC.
4: Pois não, seu Gesiel.
3: Tem um árbitro que agora se tornou pai, eu posso dizer que ele é gremista, porque ele não volta mais para a Federação Gaúcha de Futebol, chamado Everton Bock. E ele é de São Leopoldo, na realidade natural de Feliz, e ele deu um passe de peito no São José uma vez para o guri fazer o gol de cobertura, e na época o árbitro era neutro dentro do campo, ou seja, ele é um dos poucos árbitros que tem assistência no jogo. Ele tem assistência, a assistência foi do Everton Bock.
4: Boa, lá vem pelo lado esquerdo o time do Santos, ganhou escanteio. Escanteio para o Santos, lá na ponta esquerda era o Miguelito Escobar que estava na jogada ali. É, complementa pra gente, Renan.
5: Era o Miguelito que estava por ali, balançou para cima da marcação do Enamorado, bateu e explodiu ali no jogador gremista. Agora Gabigol e Bruno Arleu de Araújo tem uma longa conversa ali dentro da área, autorizado o escanteio, vem bom tempo na bola.
4: Segundo escanteio para o Santos no jogo, o primeiro no segundo tempo. Lá vem o Santos para o campo de ataque. Miguelito trabalha a bola, meteu com a face interna do pé no tumulto da grande área, subiu para tirar Léo Pérez. Isso aí, Léo Pérez bota para derreter, bola recuada, é na saída do campo de defesa. A bola é trabalhada então pelo Luiz Eduardo, abre o compasso aberto na saída do campo de defesa. Caio Paulista, vamos lá, merece esse manto, Caio Paulista, pela ponta esquerda, escapa, vai a bola para o campo de ataque, tocando, falando na marginal, canhota, boa, bola, boa, bola, bola é boa, fechou a Muzinho não tinha com quem jogar, setor congestionado, trânsito engarrafado, começa tudo de novo, onde está colocado o Arthur, viaja a bola até a metade do campo, na roda gigante do gramado. Cristiano Pavão, compasso aberto na marginal direita, entrega a bola para Inamorado. Morado volta para Pavon. Pavon na meia direita no campo de ataque. Abre, se lança para receber no campo de ataque. Prefere retrair a jogada agora. Bright White. Começa tudo de novo no campo de retaguarda do time do Grêmio. 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Atenção, lá vem Grêmio pela ponta direita. Carregando a bola, Enamorado. Isso aí, passa a bola, Enamorado. Mas passa certo. Chega por baixo, tira bem colocada Donis Frias. A sobra de bola fica com Léo Pérez. Léo Pérez abre o compasso. Compasso curtinho aberto para o Cristiano Pavão. Devolução, entregando a bola na roda gigante do gramado para Arthur. O Reizinho vai evoluindo para o campo de ataque. Sua majestade, Arthur na ponta direita. Boa bola, fecha para receber Enamorado. Volta para Arthur, Arthur domina. Atrás tem o Luiz Eduardo aberto lá na esquerda. Vieira mais aberto ainda também. O Caio Paulista para ele não passaria. Entrega a bola na cabeça da grande lua do campo para Vieira. Volta com Arthur. Arthur, arquiteta a jogada, rompe a linha que delimita a metade do campo. Estabelece contato no setor direito no campo de ataque. Desce o time do Grêmio. Partiu para cima da marcação do Escobar. Um para lá, dois para cá. Chamou mais um na roda, preferiu retair, entregando a bola onde está colocado o Arthur. Arthur sobre a linha que delimita a metade do campo, trabalha na perna direita, envolve a marcação do adversário, retrocede na grama, baixa no terreno, aqui Grenal, apaixonada por futebol.
6: Fala, João Campos.

0: reclama do seu Léo Pérez, né? Aí. Quem é que houve ali?
1: Estão pedindo.
2: Pênalti!
1: Referência, o pênalti do Lucas Veríssimo ali.
2: Pênalti!
1: Tá com uma mão no ouvido.
0: Cotoco! Do Oberher para o Gesiel. Gesiel. Temos aí a oportunidade do Grêmio ter um pênalti a seu favor. Não, pera aí, Gesiel.
2: A não ser que mudou a regra, pode jogar com dois goleiros, né? Se puder jogar com dois goleiros, não. Daí não é pênalti.
3: E aí o braço tá bem aberto, né, Gesiel? Pelo amor de Deus.
2: Ô, PC, não me chama mais. Eu vou só falar que os patrocinadores CMPC Vivo Natural, porque o cara pegou na manga da camisa. A manga da camisa faz parte do braço. O braço é pênalti. Ele estende totalmente o braço dentro da área.
0: Eu vou dizer uma coisa aqui, ó. Eu vou convidar o Bruno pra... Eu vou convidar esse cara pra ir lá em casa comer
2: um carreteiro,
0: alguma coisa lá, uma massa com garfo, né? É garfo, né? Massa é com garfo.
2: Ali não é nem culpa. Eu não boto no coiso dele, porque... Não. Porque o VAR tem que chamar para aquele lance.
0: Alguém, vou convidar para comer. Mas aí eu não vou dar um garfo simples. Eu vou dar aqueles garfos assim, de passar no campo, sabe? Aqueles garfos, ancinho. Atenção, lá vai o Grêmio. Com o Pavão, junto à linha de fundo, trabalhando na perna direita, vai fazer o cruzamento. Explode a bola em cima do jogador da equipe santista. O Ilharão fecha a porta, toca pela linha de fundo. Escanteio, vai para cima o tricolor. É mais um escanteio no jogo, Ober.
1: Contra-ataque puxado por Enamorado pelo lado direito. Ele entrega a bola para Cristian Pavão dentro da grande área. Ele tenta a jogada individual, tenta efetuar o cruzamento rasteiro. A zaga chega cortando, bota para escanteio. Que ele próprio, Cristian Pavão, na bola pelo lado direito, vai suspender.
0: Tomando posição, Cristiano Pavão vai pra cima. Quem sabe agora pro Sapuca, ligado em Sapucaia. Levantamento tá feito no tumulto da grande área, tirou a retaguarda. Lá vem o Santos com Gabigol, metida de bola, fechou, recebeu, dominou, recolheu. Miguelito meteu na ponta esquerda, trabalha a bola, escapa, vai embora em alta velocidade, chega por baixo a retaguarda do Grêmio. Jogador do Santos vai pro terreno, a bola vai se perdendo pela linha de lado. Evita o jogador da equipe tricolor. Jogador do Santos nem reclama. Posse de bola do Grêmio, Léo Pérez domina a bola aqui na intermediária defensiva. Ele escapa, vai embora pro campo de ataque, com passo aberto pelo setor esquerdo, campo de retaguarda, entregando bola para Caio Paulista. 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Boa bola na frente para o Vinigol, colocou na frente, imprimiu velocidade. Goleiro sai arrojado, vai lá e embaixa o Gabriel Brazão para firme defesa, Ober.
1: Tentativa de passe pelo corredor central, Carlos Vinícius conseguiu antecipar. Deu um toquezinho na bola na perna esquerda, depois do erro do Adonis Frias. O goleiro da equipe santista conseguiu sair bem antes do centroavante da equipe do Grêmio. Chegou na bola antes, portanto, segue Grêmio 1, Santos também 1, aqui na Arena Tricolor.
0: 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O tempo passa, torcedor ligado e conectado na Granal. 8 minutos, 30 segundos, quero ouvir os nossos comentaristas e o jogo até aqui. Fala, Serginho, fala, Rec.
3: Até agora nada no segundo tempo, né? Teve esse lance polêmico que foi pênalti, segundo o Gesiel Elias, e eu vou por ele, e pra mim também foi pênalti.
2: Eu tenho a imagem congelada aqui, pelo amor de Deus, cara. É um absurdo, é coisa que beira o ridículo a pessoa não marcar um pênalti daquele ali. Tá louco, olha.
0: E são os prós. Tá chegando, cuidado, perigo de gol, recebeu o Miguelito, rolou atrás, salva Luiz Eduardo. Chega, afasta, tira, entrega a bola para Arthur vai sair jogando curtinho, entregando a bola para Enamorado, entre três marcadores, livrou-se do Permeto, primeiro, não do segundo, perdeu a bola. Santos vem pelo lado esquerdo no campo de ataque com Escobar, junto à linha de fundo para Miguelito, rolou atrás, recebeu, a condição é legal, Gabigol vai fazer, bateu, entrou, é gol. Gol do Santos, Gabigol. Esse cara é enjoado contra o Grêmio. Esse cara é enjoado, ele predestinado. É ele e aquele Bruno Henrique, né? Dois chatos que incomodam quando jogam contra o Grêmio. E agora o Gabigol, de novo. Recebe a bola, milimétrica, cheia de carinho, cheia de afeto, e aí com requintes de crueldade, toca no canto direito, nada pode fazer, o bom goleiro do Grêmio Everton, e a bola vai pro fundo da rede. 10 minutos da etapa complementar. O Peixe, que lá na Vila Belmiro tomou 3 do Coxa, aqui tá ganhando do Grêmio, passa limpo, Renan.
4: com requintes de crueldade e com muita calma. O Santos chegou pelo lado esquerdo, o Bom Tempo dominou a bola dentro da área, ajeitou, cortou o zagueiro e empurrou para o Gabriel Barbosa. O Gabigol quase na marca do pênalti, uma tacada de perna direita, provoca a torcida do Grêmio, o Gabigol, o Santos abre mais vantagem no placar, 2-1 na Arena, Serginho.
5: Pois é, o erro começou justamente por esse jogador que está saindo de campo agora, substituído pelo TT. Enamorado perdeu a bola, tentou sair ali jogando e acabou perdendo a bola. O Santos conseguiu sair na frente, foi para lá e o Gabigol mais uma vez deixa sua marca aqui na Arena do Grêmio, Luiz Carlos Reck.
3: É, num jogo encruado, num jogo igual, não dá para ter esse tipo de erro, né? E depois foi driblado o zagueiro do Grêmio também com muita facilidade pelo Escobar, que apenas encostou pro Gabigol, que não teve trabalho nenhum, apenas de tirar do goleiro. Mais uma vez o Santos perigosamente na frente, Fiorim.
6: 20º gol que sofreu o Grêmio agora é 16º com 18 pontos. A persistir o placar negativo, Corinthians pontuando na rodada deste domingo, o Grêmio volta ao Z4, Santos 13º, marca o seu 23º, 6º de Gabigol, primeira vitória do Peixe fora da Vila.
0: Não carimba esse gol, Gesiel.
2: Não, tem que carimbar, gol legal do Santos, pode carimbar PC Carvalho.
0: Lamentavelmente está carimbado o gol do Peixe. E o torcedor tricolor, Israel, esse torcedor está sofrendo hoje, hein?
7: Torcedor está indignado aqui, PC, e acabou a paciência dele com o enamorado. Desde o jogo contra o Palestino, o torcedor cobrando o enamorado para tocar a bola, chamando de fominha, e agora ele recebeu vaias. No final ele acabou fazendo um gesto pedindo perdão para a torcida pelo erro e foi aplaudido. Eu vou falar com o torcedor aqui. O que tem, o Grêmio tem que fazer para virar esse jogo e vencer essa partida?
8: Na verdade, eu acho que o Grêmio não colocaria o TT, colocaria o Monsalve hoje, e para nós tentar atacar um pouco mais pelas pontas. O primeiro tempo, infelizmente, o nosso lateral ali, Caio Paulista, entregou uma bola para o Santos, que tomamos um gol muito bobo. O segundo gol do Santos também, um gol bobo, empatamos a partida. Eu acredito que o Grêmio ainda pode virar, se tiver vontade de jogar. Precisamos fazer os 3 pontos e precisamos ganhar do Corinthians no próximo sábado também, para fugir dessa zona de rebaixamento, que ninguém quer ficar lá.
7: Tá bom, tá aí o torcedor, deu já a morta, o que tem que ser feito aqui na Arena, PC?
3: É, mas vontade não vai faltar ao Grêmio, não faltou desde o primeiro minuto, tem que parar de errar em lances cruciais, né?
0: É, lá vem o Grêmio pela ponta direita, Cristiano Pavon. Ele escapa, vai embora pro campo de ataque. Boa, Pavon trabalhou na perna esquerda, meteu no interior da grande área. Sobrou pro Vinigão, bateu!

0: Vini! Olha aqui pro PCzinho, Vini! Gol! Do Grêmio, do Grêmio, do Grêmio, do Grêmio! Pode vibrar, torcedor tricolor! Vini, Vini, Vini! Gol, gol, gol, gol do Grêmio! De novo ele, quem tem centroavante de verdade não fica no prejuízo. Vinigol recebe a bola, ele não precisa de muita coisa, ele não precisa de muito espaço, ele não precisa jogar bonito, ele só precisa receber um passe para meter a bola para o fundo da rede. E aí, de forma inapelável, cruzada, ela vai para o fundo da rede, o tricolor empata o jogo. Está tendo uma conferência lá no meio do campo, o Vinigol marca mais um, tomara que esteja valendo. Passa limpo, Ober!
1: Recuperação de bola e jogada construída pelo lado direito. Christian Pavon em velocidade chegou no bico da grande área. De perna direita fez o cruzamento, fez o levantamento. E Carlos Vinícius, próximo à pequena área, dominou. Teve tempo de ajeitar com a perna esquerda para fuzilar o goleiro Gabriel Brazão. Para empatar o jogo na arena novamente. E repito, eles podem ter Gabigol. Nós temos o Vini Gol, Serginho!
2: É verdade, Ober. Vini Gol fazendo o segundo gol na partida. Esperemos só que o árbitro... Confirmado o gol. Gol confirmado, graças a Deus. Confirmado, o Grêmio empata. Uma bela jogada, um baita cruzamento do Pavon, Luiz Carlos Reck.
3: Ah, não, e um baita domínio, matador. Se de um lado o Gabigol está iluminado, do outro fazendo esforço, porque o Gabigol ganhou dois presentes. Agora, vira e gol. Ele faz mesmo. 2-2, senhorinho.
4: Grêmio marca o seu 18º gol, volta a ocupar a 15ª colocação. Nono gol de Vini da Pose em 16 jogos no Brasileirão, o 28º em 46 jogos pelo Grêmio. O Santos, ameaçado 14, abaixo do tricolor, com 19 pontos, com saldo menos 4, sofre o 27º.
0: Carimba o gol, Gesiel!
5: Posição legal, pode carimbar PC Carvalho.
0: Carimbado, carimbado, carimbado. Vini, Vini, Vini gol, Vini gol, Vini gol do Grêmio. 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O quê? Depois desse gol, tu não vai deixar o teu like? 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Eu sou PC Carvalho e narro pra Carvalho, narro pra Ferreira, pra Siqueira, pra Montes. E é um prazer, mais uma vez, narrar pra você no microfone potência máxima da Granal. O Santos tenta se mandar pro campo de ataque, apenas acompanha a trajetória de bola ali. O Léo Pérez, a bola vai embora. Bora para fora, manual favorável, equipe tricolor aqui na saída do campo de defesa. 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O tempo passa, torcedor ligado e conectado na Granal, todo mundo ligado na Granal. 20:25, hora oficial do Brasil. 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
0: Na arena do Grêmio, decorridos pelo meu cronômetro, 17:30 do segundo tempo, tempo segundo de jogo. Marcador ainda não tá do jeito que o torcedor tricolor gosta. Grêmio 2, Santos também.
4: Informa a Rádio Grenal, 16 no Maião, Mirassol 1, Fluminense 0. Daqui a pouco, às 9, tem Flamengo e Palmeiras. Intervalo pela Série C em São Luís, Maranhão e Caxias empatam 0-0. Às 8:30, a bola rola em Caxias do Sul para a Juventude Esporte Série B. Os preços seguem especiais da Priori, sua necessidade é nossa prioridade.
0: Grêmio está chegando para marcar o terceiro. Atenção, vai desencantar. TT recebeu, dominou, recolheu, bateu, entrou. Tá lá!

0: emoção que o torcedor esperou você, Tetê! Foi para uma rede cheia de peixes agora, o Tetê! Recebe a bola na hora H, para tirar da marcação, para escolher o canto e jogar no canto direito inapelável do Gabriel Brazão. Tricolor tá na frente, olha aí, Tetê, o torcedor tá te aplaudindo na arena. É só jogar um pouquinho de bola aqui no Brasil também. Tetê tá marcando o terceiro, o Grêmio agora tá na frente, aonde o Grêmio tem que estar. O Grêmio agora tá fora da zona de rebaixamento. Este é o tricolor que tem que dar a resposta para esse torcedor que está aqui na arena, que comparece em grande número para ver o Grêmio vencer. E Tetê, tu tem que fazer isso aí, jogar futebol, recompensar cada centavo que colocaram na tua conta. Tetê, 3 para o Grêmio, 2 para o Santos. Passa limpo, Ober.
1: Um roteiro digno de Stanley Kubrick. O iluminado Tetê, ele que há tanto tempo não fazia um golzinho, ele que há tanto tempo não tinha oportunidade de fazer a arena pulsar, recebeu uma bola dentro da grande área e de perna esquerda, da forma que ele sempre soube fazer, botou a bola na bochecha da rede, pelo lado direito da goleira, defendida pelo goleiro Gabriel Brazão. Os iluminados tricolores, vira que vira, virou o Grêmio, Serginho!
2: Que seja o primeiro de muitos do Tetê com a camisa do Grêmio nessa volta dele, nesse retorno dele ao tricolor. Um grande passe do Pavon, novamente colocando o Tetê, né, livre dentro da área ali, para fazer uma bela jogada e com o pé esquerdo chutar no canto esquerdo, fazer o primeiro. E daqui a pouco, depois, eu devo tomar uma microfonada na cabeça do Luiz Carlos Reck. É... O Tetê entrou e fez o gol, né, Reck?
3: Não, e mérito de quem nunca desacreditou nele, Luiz Castro. O tão criticado Luiz Castro colocou o torcedor. Condenava no microfone do Israel Melo a entrada dele, mas ele foi lá e deu-lhe uma patada no canto. O bom goleiro Brazão não viu a cor da bola. Grêmio vira, virou! 3-2, senhorim!
4: Terceiro gol do Tetê em 23 jogos. Tetê não marcava desde o dia 15 de fevereiro, no empate com Juventude em 1-1, 19º gol do Grêmio no campeonato. Grêmio é 13º com 21 pontos. O Peixe agora é o primeiro ocupando a zona de rebaixamento. 17º colocado, sofre o 28º gol.
0: Carimbo, gol, Gesiel Elias.
5: Pra quem tá na live da Grenal, o Oberher é craque demais. Citou o iluminado e o Tommy tá dizendo: pode carimbar PC Carvalho.
0: Obrigado pelo carinho, obrigado pela companhia. 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Tricolor, tricolão, tricolaço, tá na frente, tá dando o Grêmio. 3-2, 3 para o Grêmio, 2 para o Santos, 3 pontos. Depois eu quero ouvir de novo do Fiorin que posição o Grêmio está ficando na tabela de classificação. Hoje é sábado, ainda temos rodada amanhã. O Santos desce para o campo de ataque, mas eu acho que mesmo com a manutenção deste resultado, o Grêmio não volta para a zona do rebaixamento. Fiorin já explica. Atenção, bola no tumulto da grande área, tá chegando o Santos. Não venha sair de Gabigol 3 vezes pro Vini ter que ir lá fazer mais um. O Grêmio tenta partir para o campo de ataque. Opa! Pegaram o cara, derrubaram o cara. Não sei não, hein? Se não tem que chamar o Ibama aí, vão matar jacaré abutinada. Entrou com tudo ali, o Miguelito cometeu a falta, jogo tá parado, falta tá marcada. É falta para o time do Grêmio na saída do campo de defesa. Passa limpo, Renan.
6: É falta em cima do Pavon, tentou fazer a jogada pelo lado direito, tomou a pernada do Miguelito. Falta marcada próxima ao bico direito da grande área do goleiro, o Everton. 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Grêmio 3, Santos 2 na arena.
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0: carinho, obrigado pela companhia. 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Lá vem Grêmio mais uma vez, dá para meter 4 agora, para deixar esse Santos aí sem escamas. Lá pelo lado esquerdo no campo de ataque, bola do Amuso, sai da ponta, vem para meia, meia esquerda, campo de ataque, boa Amuso, é isso aí, clarinho, vislumbrou, apertou o gatilho e ela
1: subiu,
0: longe do gol, seu Ober.
2: Jogada pelo lado esquerdo e Francis Amuso fez aquilo que sempre conseguiu, mas dessa vez não. Trouxe na perna direita para o corredor central, desferiu o golpe, só que ela foi longe, tortíssima demais, nem perto da goleira foi. Segue Grêmio 3-2, faz assim, faz assum, faz economia com qualidade no assum.
0: Começou. 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Começou onde?
3: Forma Rádio Granal, bola rolando pela Série B, Juventude Esporte, os preços seguem especiais na priori, sua necessidade, nossa prioridade, ligue 30-61-22-21. 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Grêmio 13º com 21 pontos.
0: 13ª colocação para o tricolor mais querido do planeta. Arthur domina a bola na intermediária adversária pelo setor direito. Prefere retrair a jogada. Está entregando onde está colocada para receber ali na saída do campo recuado da equipe do Grêmio TT. Sai jogando curtinho, entrega a bola para o garoto Luiz Eduardo, que recua para o goleiro Everton, que volta para Luiz Eduardo. Arquiteta a jogada, puxa o carro. O Grêmio aqui na saída do campo de defesa, gostando do jogo TT. Quem sabe agora reencontra o seu melhor futebol e possa performar da maneira como a direção, a comissão técnica e principalmente a torcida do Grêmio. Amuzinho recebeu. Condição legal, partiu pra cima da marcação, rasga por baixo, Adonis Frias toca pra linha de lado, manual, está marcando a arbitragem.
4: PC,
0: pois não.
4: E agora vai começar a aparecer aquilo que a gente sempre apregoava que seria um ponto pró-Grêmio, o elenco, né? Entrou o Arthur, melhorou o jogo, tá jogando muita bola o Carlos Vinícius, o TT entrou fazendo gol, o Grêmio ainda tem o Vidiasante na reserva, tem o Monsalve na reserva, tem o Thiaguinho na reserva, quer dizer, jogadores o Grêmio tem, estava faltando era bola, e hoje o Grêmio joga bola, e o Carlos Vinícius acima da média, se mata dentro de campo com todo aquele tamanhão.
0: Aí eu acho, Serginho, que o Cuca não confia muito no que tem no banco aí lá. Já temos quase, não, já temos 25 minutos, passamos 26 agora e não fez alterações.
5: É verdade, o Grêmio realmente, com as mudanças promovidas pelo Luiz Castro no segundo tempo, conseguiu aí virar essa partida, que era muito importante. O resultado é muito mais importante, mas o Grêmio acho que vem jogando uma boa partida mesmo, Rec, no segundo tempo.
0: 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TT, puxa o carro, dispara em alta velocidade, na velocidade máxima, na bem além da permitida. Boa bola, cruzamento do Vini da Pose, bate em cima da marcação. Eu disse, não, o Vini da Pose com a bola rolando, tentando arquitetar a jogada. Mas meteu pra ele, meteu o espeto na brasa, aí pode ter certeza, né? 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
4: Pra te consolar, PC, ele não levou nem o Pedro.
0: Hã? Como é que é?
4: Ele não levou nem o Pedro.
0: É mesmo.
4: Não levou o João Pedro também.
0: João Pedro, né? Eu sei que esses estavam na frente do Vini da Pose. Eu sei que o Vini da Pose não figura na paisagem do Ancelotti, mas tem umas coisinhas lá que figuram, né? Lamentavelmente. 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Lá vem Grêmio com o Pavon. Boa, Pavon, bota pra derreter. Colocou na frente, desvio da zaga do Santos, afasta, tira, chega Arthur, encostando, entregando para TT. TT domina a bola, volta com Arthur. Arthur domina a bola, abre o compasso aberto, a bola rola, onde está colocado para receber no campo de ataque, Amuso retraindo a jogada, entregando, fecha para receber aqui na saída do campo de defesa, o time do Grêmio com Vieira recuando, entregando a bola até o jogador Luiz Eduardo, faz o passe recuado, gira o corpo sobre o seu próprio eixo, entrega para o goleiro da equipe tricolor, vai tentar municiar, descarregando para o campo de ataque, o Everton, levantamento longo em profundidade, é por elevação, chega Vini da Pose, vai brigar contra a marcação do Lucas Veríssimo, a bola traiu o Vini da Pose, sobra de bola, ficou com o Igor Vinícius aqui na metade do campo,
3: o PC.
0: Escapa para o campo de ataque, o time do Santos. Diga lá!
3: Vai no público.
2: Vamos no público então. Primeiro, público não pagante 272. Público pagante 37.113. Público total 37.385 para uma renda de R$2.437.715,08.
3: Sobre o TT, 3 meses, 8 dias e. 3 meses e 8 dias depois. Ou seja, 97 dias de jejum terminado hoje.
0: Não é nada contra você, viu, Isra? Tô pagando aqui, tô bem atrasadão mesmo. Mas e o torcedor Israel?
1: Torcedor tá aqui, apreensivo agora que tem essa falta pro Santos. Vai dar pra ganhar esse jogo?
6: Com certeza vamos ganhar e vamos fazer mais um, com certeza.
1: Quem vai fazer o gol?
6: Carlos Vinícius.
1: Carlos Vinícius, ele quer um hat-trick do Vini da Pose, PC Carvalho.
0: Eu acredito, nunca deixo de acreditar. Levantamento tá feito, chega ali o Vini da Pose, abriu luta contra a marcação, perdeu a parada, boa chance pro Santos. Bola trabalhada, o chute pro gol pela linha de fundo. Uma bola mortífera, recheada de veneno. Ô Renan, quase, quase que o peixe vai pra rede ou não valia mais nada?
7: Não valia mais nada, impedimento foi marcado no chute cruzado do Rony, mas a hora que o Carlos Vinícius afastou a bola de dentro da área, o time do Santos pede um pênalti. Ele estaria com o braço aberto, Bruno Arleu já avisou aqui que a revisão terminou, então nada a marcar. Chute perigoso do Rony, passou raspando a trave esquerda do Everton. Vai cobrar aqui o impedimento, o goleiro do Grêmio.
0: 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Lá vem o Grêmio para o campo de ataque, a bola rola pelo setor esquerdo no campo de ataque, trabalha Amuso. Francis Amuso recua, se apresenta para buscar o jogo, caiu o Paulista, volta com Amuso, marginal canhota, botou para derreter, tirou do primeiro, escapou do segundo, boa bola para cá. Caiu Paulista, perdeu, recuperou, foi junto à linha de fundo, golpeou, torneou de cabeça, Amuso bate a bola no TT, se perde pela linha de fundo, Alder.
2: Passe na infiltração, Francis Amuso para Caio Paulista, ele invadiu a grande área no primeiro golpe para dentro da grande área, acabou tendo o toque por baixo da zaga do Santos. Na segunda tentativa ele fez o cruzamento, só que aí foi para o Francis Amuso, que é baixinho, cabeceou pegando embaixo na bola, depois a zaga chegou afastando, TT foi o último a tocar na bola. Bola, tiro de meta já cobrado.
0: Vendo a bola aqui na saída do campo de defesa, o time do Santos. Nós temos decorridos agora pelo meu cronômetro 31 minutos de partida da etapa complementar. O Grêmio vai ganhando pelo placar de 3-2 em cima do Santos. 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Atenção, torcedor ligado e conectado na Granal. Lá vem Santos pelo lado direito no campo de ataque, cabeçaço do Igor Vinícius, chega no atalho, bem colocado, tira lá de trás, afasta para o time do Grêmio, Caio Paulista, sobra de bola, fica com o jogador da equipe do Santos, domina a bola aqui no campo de retaguarda, Donis Frias. A sobra de bola fica com o Igor Vinícius, sai pro jogo, setor direito, campo de ataque, tocando, rolando, entregando na frente, boa bola, a bola é boa pro Gabriel Bontempo, perdeu a parada. Atenção, levantamento em direção ao campo de ataque, a bola foi por baixo, antecipação do Lucas Veríssimo, cresceu, se adiantou, não permitiu o ingresso do jogador da equipe tricolor. Carlos Vinícius estava ligado na jogada, ele mais ainda, domina a bola aqui na saída do campo de defesa, o time do Santos tenta partir com Gabriel Bontempo, perdeu a bola, Amuzinho recuperou, metida de bola para o Bright White, o dinamarquês faz a firula na frente da marcação, entrega para o Ganês, do Ganês agora para Caio Paulista, o Paulista recua, entrega para Vieri trabalha a bola. É tudo isso acontecendo no setor de retaguarda do time tricolor, que ganha por 3-2. 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Atenção, Arthur recebe a bola pela meia esquerda, ajeita, controla na entrada da grande área, boa bola pro TT, com confiança agora TT, vai retraiu mal, Pavon tá ligado, recupera para o time do Grêmio, retoma a posse de bola, ela viaja até a roda gigante do gramado, entregando bola para Vieri pelo setor esquerdo, metida de bola para Caio Paulista, voltando até a faixa central do campo para Vieri, na perna esquerda, articula a jogada, abre o compasso pela marginal, Conhota no campo de frente para Amuso, retrai para Arthur, volta com Amuso, triângulo formado agora com Caio Paulista, um quarteto então, quem fecha para receber é Vieri, no setor de retaguarda do time do Grêmio, vai enviesar a bola pelo lado direito, no setor de ataque, buscava a penetração do Cristiano Pavon, mais alto do que ele, Escobar afastando, tirando para a equipe do Santos, que tenta partir para o campo de ataque, vai para o tapete o jogador da equipe paulista. O árbitro paralisa a jogada e aponta falta, falta marcada e falta cobrada. 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Domina a bola na saída do campo de defesa, Lucas Veríssimo, desce o Santos para o campo de ataque, rola a bola agora pelo corredor direito no campo de ataque, e boa bola, Gabriel bom tempo na ponta direita, fecha para receber, recebeu Miguelito, fez a finta, limpou a jogada, trabalhou na perna esquerda, Sassarica faz o passe, entregando para Gabigol, volta para Miguelito, dali para Gabigol, este entregando a bola até o Ilharão, recebeu na entrada da grande área, bom momento, Escobar vai junto à linha de fundo, chega por baixo, TT desarma o jogador da equipe do Santos, bota a bola para a linha de lado, lateral, e levanta o torcedor na arquibancada. Arena pulsa, pulsa, pulsa, lá vem para o campo de ataque o time do Santos, roubada do Grêmio com TT, entrou ligado TT, com o dedo nos 220 da tomada, ligação direta total do TT, atenção, lá vem para o campo de ataque o time do Santos, trabalhando a bola recuada, onde está colocado para receber Gabriel Barbosa, entregando a bola para o Miguelito, recebeu, dominou, recolheu, carregou, trabalha a bola na entrada da grande área, boa bola para bom tempo, clareou, vislumbrou, apertou o gatilho, fuzilou pro gol o Rony, e ela subiu e se perdeu pela linha de fundo, houve o desvio, está marcando escanteio, arbitragem, escanteio que cobra o time do Peixe, lado direito, campo de ataque, passa limpo, René.
7: Jogada pelo lado esquerdo de ataque do Santos, bom tempo achou o Rony, tentou um chute, a bola desviou na defesa do Grêmio, subiu, saiu pela linha de fundo, é escanteio, vai chegando por lá o Miguelito para a cobrança, faz assim, faz assum, faz economia com qualidade no assum.
0: 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Atenção, Miguelito, enquadra o corpo, coloca o pé no esquadro, te cuida e o Everton. Senão o jacaré sai do lago e te abraça. Levantamento tá feito no tumulto da grande área. Subiu o Ilharão, torneou de cabeça, chega Veríssimo, também torneia de cabeça, acompanha Luiz Eduardo, a bola vai embora para fora, para a linha de fundo. É só tiro de meta que cobra o Grêmio, Renan.
7: Depois do cruzamento do escanteio, o Ilharão aparou de cabeça. Luiz Eduardo abriu luta corporal com Lucas Veríssimo.

0: que acabou sumindo aqui do, da minha live. Vamos lá, pois não. Quem chamou, fala.
1: Eu vou te dar uma dica, falar pro Israel falar de novo com o mesmo torcedor que ele falou no primeiro tempo pra colocar o Arthur, né? O cara entrou, o jogo mudou.
0: Boa dica, Gesiel.
1: CMPC, vivo, natural, o torcedor entende de futebol, hein, PC?
2: Vai mudar.
0: Tu acha ele por aí, Israel?
3: Muito difícil agora, né, a gente achar esse torcedor, mas eu vou dar um jeito.
0: Vamos às trocas então, Ober.
2: Não, é no Santos. Vai sair.
0: No Santos, é no Santos.
2: Isso, no Santos sai o 15, William Arão, e entra o 19, Lautaro Dias.
0: Deixa eu anotar aqui, 19.
2: Lautaro Dias.
0: Deixa eu escrever aqui, peraí, Lautaro tá escrito. E agora vamos fechar com Dias. Agora vamos pro próximo.
2: Sai 11, Rony, e entra o camisa número 7, Robinho Júnior.
0: Peraí,
2: troca o Grêmio também.
0: O da polêmica, né? Robinho Júnior, muito bem. Tá, e agora no Grêmio?
4: No Grêmio sai o artilheiro da noite, Carlos Vinícius, com 2 gols, deixa o campo para a entrada do zagueiro Wagner Leonardo, com a camisa de número 3.
0: Peraí, deixa eu anotar aqui, 4 pro Wagner Leonardo.
4: 3.
0: Muito bem, camisa 3.
5: 3-5-2, então. Ah, é isso, né?
6: É isso aí.
0: Qual é o outro que é? Mais um ou não?
4: No Grêmio, somente esse.
0: Então tá, beleza. Obrigado, Uber. Obrigado também ao Renan. Lá vem o Grêmio pela ponta esquerda. Desce pro campo de ataque, trabalha a bola. Rende a linha marginal, junta a linha de fundo. Vai tentar cavar ali um escanteio. Bright White. Lá de trás, bem posicionado, o Igor Vinícius alivia. Sobra de bola, ficou pro Caio Paulista. Isso aí, merece esse manto. O torcedor vai contigo junto dessa. Boa, garoto. Mostra o futebol pro teu povo. Meteu bola no tumulto da grande área. Tirou a zaga do Santos. A bola foi embora pra fora, pra linha de lado. Manuel está marcando a arbitragem. Diga lá.
6: E tá certo, né? Agora é a estratégia de finaleira de jogo. 3 zagueiros, porque o Santos começa a colocar atacantes. O Lautaro Dias é centroavante, atacante. Robinho é atacante. O Grêmio mete um zagueiro e tira um atacante, porque é assim mesmo. O Grêmio tem que garantir essa vitória e deixar o Santos a perigo de entrar na segunda divisão.
0: Milton Giareta tá ligado conosco aqui na live. Também o Tucci. Também tá, a mulata Tucci tá ligada com a gente. E ainda o Emicei. Alô, Tucci. Alô, Milton.
4: Vermelho.
0: Alô, Emicei.
4: Vermelho.
0: Opa!
4: Gustavo Henrique, camisa de número 48 do Santos. Ele acabou chegando atrasado na tentativa de recuperação de bola do Arthur. O Arthur fez o desarme, foi calçado por trás. Ele já tinha cartão amarelo, recebeu o segundo, tá na rua. Então, o jogador da equipe santista, Gustavo Henrique, se tem cartão, de coração. 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
0: E aí, Gesiel?
1: Correto, cartão amarelo, entrada temerária do jogador do Santos, já tinha cartão amarelo, segundo cartão amarelo bem aplicado, cartão vermelho para ele, o CMPC, viva o natural. 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CMPC, viva o natural.
3: PC, o Gesiel mandou, não é mandou, ele pediu, e missão dada é missão cumprida pro soldado. Estamos aqui com o Herones de Porto Alegre, que disse que se o Luiz Castro ratear, ele vai largar um currículo ali pra tomar o lugar dele. Tu falou que era pra colocar o Arthur no segundo tempo, que o jogo mudava, e deu certo.
7: Deu certo, graças a Deus, ele mexeu bem aí, e vamos ver se continuamos com essa pegada aí pra segurar esses 3 pontos em casa.
3: Aí o homem, se o Luiz Castro ratear, se o português ratear, o Herones vai tomar o lugar dele, PC e Gesiel.
6: E não precisa achar aquele que pediu pra não entrar o TT e entrar o Gonçalves.
3: Aquele que pediu porque não precisava entrar o TT tá do meu lado aqui na hora do gol do TT. Tudo se abraçou aqui no meio, porque no final a gente é tudo torcedor tricolor. Claro.
5: Exatamente, acho que é bem por aí mesmo, tem que ser, né, Israel? Eu também estava reticente com relação ao TT.
0: Oi! Abre mais o microfone, vamos ver se como é que tá a galera aí. Aí, som da galera. Agora eu vou falar, né? Deve estar ganhando o jogo, vou falar. 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Pode vibrar, torcedor tricolor. O Grêmio agora tem um homem a mais em campo e ganha o jogo. Beleza, Isra. 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Tem uma falta. O time do Grêmio que vai ser cobrada ali no miolo de ataque. Já pensou um canhonaço dali, hein? Estilo Roberto Carlos, uma bucha para esse goleiro ficar a vida inteira procurando.
4: Pavão na bola.
0: Vamos ver, vamos lá.

0: Quem sabe agora Pavão de novo. 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Atenção, Pavão. Alavancou no tumulto da grande área. Torneio de cabeça. Bright White torneou com ele também. Alunos Frias afasta, tira a bola, viaja até a metade do campo. 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
0: 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Decorridos 42 minutos de partida, vai a... é pro Gabigol, né, seu Renan?
2: Vaias para Gabriel Barbosa. Sai Gabigol para a entrada do camisa número 81, Samuel Pierre. E também entra Moisés na vaga do 30, Miguelito. Moisés, número 21.
0: Muito bem. É Gabriel o outro que entrou também, é?
2: Samuel.
0: Ah, Samuel.
3: Muito obrigado, Cuca.
0: Muito bem.
2: PC?
0: Tem razão, é, que era...
4: Temos que agradecer mesmo.
3: Pô, só pra tirar o Gabigol.
0: Quem me chamou?
2: Eu pensei, só para corroborar com o que disse o Rec mais cedo e agora, o Gabigol no Campeonato Brasileiro tem 6 finalizações a gol e 6 gols com os dois de hoje.
0: Meu Deus.
2: 100% de aproveitamento.
0: É. Ih, escanteio pro Santos aí, hein? Vamos lá, vamos tirar sair com o olho de qualquer jeito, com figa, com Bíblia aberta. Sei lá, com o Pedro Santo, de qualquer jeito. Sai dessa aí, essa bola. Sai essa bola daí. Sai essa bola daí. Show. Show. Deu. Linha de fundo. Tiro de meta. Vibra, torcedor tricolor. Marcos, deixa eu ouvir o som do torcedor do Grêmio. Abre de novo esse microfone aí, Isra.
5: Marcos Rocha foi chamado pelo técnico do Grêmio.
0: 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Lá vem o Grêmio pelo lado esquerdo no campo de ataque, carregando a bola. Muso faz a fim da limpa jogada, foi derrubado. Pediu a falta, o árbitro nada deu. O Santos vem pelo setor direito no campo de ataque. É isso aí, Wagner Leonardo. Merece esse manto tricolor. Contra golpe do Grêmio, eu boto fé. É agora, é agora. Pelo lado direito no campo de ataque, carrega a bola. Cristiano Pavão tocando, rolando, entregando boa bola. No overlapping junto à linha de fundo, Pavão partiu para cima da marcação. Crasse, o zagueiro mete a bola pela linha de fundo, escanteio. Antes do over, quem chamou, fala.
5: O Gabigol bateu boca com os auxiliares do Cuca ali antes de sentar no banco de reservas, perguntando por que me tirar. Isso que aconteceu.
0: Troca
5: no Grêmio, sai camisa 7, Cristian Pavon. E você ouve no fundo os aplausos do torcedor ao Cristian Pavon para a entrada do camisa 14, Marcos Rocha.
0: Marcos Rocha, primeira bola dele no jogo, recebeu, retraiu timidamente pelo lado direito, entregando bola para TT. TT colocou no tumulto da grande área, subiu Igor Vinícius, afastou, tirou, vem buscar o jogo aqui na saída do campo de defesa. Escobar partiu para cima da marcação, entregando bola até o jogador camisa número 81, né? Samuel tenta partir para o campo de ataque, prefere retrair a jogada aqui na saída do campo de defesa. Não, tem um 21 que eu não anotei aqui no Santos.
2: Moisés, camisa 21. Ah, 81 é o Samuel.
0: Ah, tá, eu botei 22, é 21 então para o Moisés. Tá bom. Vai pro campo de ataque o time do Grêmio. A bola recuada. Nós não tínhamos completado o giro, né, Fiorinha? Isso?
4: Isso. Faltou complementar.
0: Vamos lá. Complementa, Fiorinha.
4: Informa a Rádio Grenal. 45 no Maião. Mirassol 1, Fluminense 0. Na Série B, 23 do primeiro, Juventude Esporte 0 a 0. Na Série C, 12 do segundo tempo, Maranhão e Caxias 0 a 0. 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
0: Quem é o camisa 19 no Santos?
2: Camisa número 19, Lautaro Dias.
0: Ah, Lautaro Dias. Acho que foi informado, eu não anotei aqui na hora. Lautaro Dias, muito... não, foi muito bem informado. Muito bem informado, porque o seu Renan Ferreira não dorme no ponto. Quem dorme é o PC. Presta atenção no servicinho, PC. Olha a bola no tumulto da grande área. Santos está chegando, alivia a zaga do Grêmio. A sobra de bola fica na ponta direita. Bom tempo, partiu para cima da marcação. Vai por mergulho. É isso aí, Léo Pérez. É isso aí, mostra o teu futebol, bota pra derreter, tocou pra linha de lado, lateral tá marcando a arbitragem, porém já havia uma irregularidade apontada ali, Renan.
1: Exatamente, na dividida do Pérez com o Gabriel, bom tempo, melhor para o Pérez que ganhou a dividida, mas o bom tempo voltava depois da cobrança de escanteio, estava em impedimento, vai cobrar o goleiro Everton, 3-2, Grêmio.
0: 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Obrigado demais pelo carinho, obrigado pela companhia. Lá vem Grêmio, roda gigante do gramado, Arthur, arquiteta jogada, balança o corpo na frente da marcação do adversário, evoluindo, consistindo pelo setor direito no campo de ataque, entregando a bola onde está colocada para receber TT, que volta para Arthur. Arthur, arquiteta ali no terreno de retaguarda da equipe do Grêmio, começa tudo de novo com Wagner Leonardo, girando bastante, bastante movimentado, movimenta-se muito, bastante mobilidade por parte do Arthur no jogo. Ele para diante da marcação do adversário, estabelece contato na intermediária adversária para o Amuso. Amuso no campo de ataque, boa bola, é boa. Caio Paulista recebeu, vai tentar direto para o gol, fechou no segundo pau, aparece o zagueiro para afastar e tirar a Donis Frias. Sobra de bola, fica pelo terreno esquerdo, Escobar tenta evoluir para o campo de ataque, chega bem colocado ali na peça de defesa, retaguarda do Grêmio. A sobra de bola vai ficando onde está colocada para receber Wagner Leonardo com muita tranquilidade. 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
0: Mais 5 minutos, está de bom tamanho, não está de bom tamanho, Gesiel Eli?
7: Um atendimento de 3 minutos no Arthur e as trocas do segundo tempo. Seria 6 minutos o correto, mas acréscimo é que nem a banda aquela dos gordinhos, né? Menos é mais.
0: Sargento Risa na Santa e Bela Catarina, ouvindo a Granal, torcendo por você, tricolor mais querido do planeta, que vem pro campo de ataque, pelo setor esquerdo no campo de ataque com Caio Paulista. Caio Paulista prefere retroceder na grama, baixando no terreno, entregando a bola até o garoto Vieri, que domina a bola. Vieri sai pro jogo, entrega a bola para Arthur, estabelece contato pelo lado direito no setor de retaguarda. O torcedor vibra, o torcedor tá em estado de graça, o Grêmio ganha o jogo. 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Atenção, Grêmio escapa com o TT, penetrou na grande área, vai fazer mais um, bateu pro gol, pra fora do gol, pra fora do gol. Perdeu a chance, incrível, incrível, a chance que desperdiça agora o TT. Ele tinha tudo pra fazer e sabe o que ele fez? Não fez. Ô, Ricardo Bolonha, em Alvorada, Guto Bizoim, quase o tricolor tá na rede. Passa limpo, Ober.
6: Ele deteve a oportunidade de matar o jogo no passe do Arthur. Ficou cara a cara com Gabriel Brazão dentro da grande área. Ele pegou, bateu com tanta força que quis fazer dois gols no mesmo lance. A bola acabou subindo, pegou embaixo demais. Ela se perdeu pela linha de fundo. Tiro de meta já cobrado.
0: Foi caçado agora o jogador do Grêmio. Falta ali na saída do campo defensivo da equipe tricolor União. 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
8: Ele vai terminar o jogo, né? Vai bater a falta e vai terminar o jogo.
7: Era para cartão a falta, hein?
0: Uma grande vitória do Grêmio contra o Peixe aqui na arena. A festa do torcedor tricolor. Ô, seu Arleu, deu pra ti, acabou. Deu, acabou. Pode vibrar, torcedor tricolor. Esta vitória merece o hino. Solta o hino aí, retaguarda tricolor. Vitória do tricolor mais...